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O Nando, no disco Com Você Meu Mundo Ficaria Completo, me deu essa maravilha aqui. Que não sei nem se ele deu ou se eu roubei, né? Acho que eu roubei. Que é o Segundo Sol. Eu vou fazer aqui.

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4: Olá, boa noite.
5: Boa noite para você que nos acompanha em todo o país.
4: Segunda-feira, 17 de agosto de 2026.
5: Vamos ao destaque do dia.
4: Petrobras confirma a existência de petróleo no litoral do Amapá.
5: Empresa seguirá com estudos para determinar a quantidade e a qualidade do óleo encontrado. Luana Karen.
6: O poço onde a Petrobras encontrou petróleo está localizado a cerca de 175 quilômetros da costa do Amapá, a uma profundidade de quase 2.900 metros.
4: Brasil registra redução de 30% nas mortes por malária em 2025 em relação ao ano anterior.
5: Foram registrados ainda 118.037 casos, 15% a menos que em 2024. Graziele Bezerra.
7: Se diagnosticada a tempo, a malária tem cura e o tratamento é eficaz.
4: E ainda, arte nas escolas.
5: Homologadas as diretrizes para o ensino na disciplina de educação básica.
4: Estudo deve ser organizado em 4 componentes: artes visuais, dança, música e teatro. Thaís Antônio.
8: De acordo com as novas diretrizes, o ensino de arte nas escolas deve aproximar os estudantes das diferentes formas de fazer e vivenciar a disciplina.
5: E hoje, na apresentação da Voz do Brasil, eu, Mariana Jungmann e Luciano Seixas.
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5: É na costa do Amapá que foi descoberta uma nova riqueza do Brasil.
4: A Petrobras anunciou a existência de petróleo num poço que está sendo perfurado pela empresa.
5: Assim que concluída a perfuração, será feito o levantamento da quantidade de petróleo na região.
4: Hoje, autoridades visitaram um navio sonda da empresa, embarcação adaptada para a perfuração de poços em águas profundas e ultraprofundas.
6: Com a descoberta da Petrobras da presença de petróleo em poço perfurado na margem equatorial, uma comitiva do governo federal visitou nesta segunda-feira o navio sonda da empresa. A embarcação está localizada em região de águas profundas no litoral do Amapá. De acordo com a presidente da Petrobras, Magda Chambriard, o poço começou a ser perfurado em outubro do ano passado e em mais alguns dias deve ter o trabalho de avaliação concluído.
9: Nós descobrimos óleo no poço morfo, mas que até agora confirmou todas as nossas expectativas de um potencial relevante de petróleo na margem equatorial, mais especificamente no litoral do estado do Amapá. Esse poço vai acabar nos próximos, talvez, 15, 20 dias, né? Vamos ver quando é que ele acaba. Logo a seguir, nós temos que delimitar essa descoberta, ou seja, a gente tem que saber quanto é que de petróleo tem de fato nessa área, né?
6: Na semana passada, a Petrobras já havia confirmado a presença de hidrocarbonetos na região. Os hidrocarbonetos são compostos orgânicos formados exclusivamente por átomos de carbono e hidrogênio e onde são encontrados indicam presença de petróleo e gás natural. Com a exploração de novos poços, a Petrobras pretende garantir segurança energética para o futuro. Como destaca o ministro de Minas e Energia, Alexandre Silveira.
10: Que a gente possa se orgulhar de ter sim, 90% da nossa energia elétrica limpa e renovável e 50% da matriz geral. E, portanto, nenhum brasileiro em sã consciência pode abrir mão da sua soberania e das suas riquezas naturais para poder combater miséria, combater fome e fazer desenvolvimento.
6: O poço onde a Petrobras encontrou petróleo está localizado a cerca de 175 quilômetros da costa do Amapá, a uma profundidade de quase 2.900 metros. De acordo com a Petrobras, atualmente cerca de 80% do petróleo extraído no Brasil vem do pré-sal. Essa exploração deve chegar ao pico até 2035, indicando a necessidade de outras fontes de combustível fóssil. Reportagem Luana Karen.
5: Deve ser o ensino de arte nas escolas. O Ministério da Educação homologou diretrizes para o ensino do componente curricular na rede de educação básica.
4: O documento estabelece que o ensino deve ser organizado em quatro eixos: artes visuais, dança, música e teatro.
5: O anúncio dessas diretrizes ocorreu hoje. A repórter Thaís Antônio acompanhou tudo e traz os detalhes ao vivo para a gente aqui no estúdio. Boa noite, Thaís.
2: Boa noite, Mariana. Boa noite, Luciano e ouvintes da Voz do Brasil. De acordo com as novas diretrizes, o ensino de arte nas escolas deve aproximar os estudantes das diferentes formas de fazer e vivenciar a disciplina. E para isso ser feito, a arte deve ser dividida em quatro componentes curriculares: artes visuais, dança, música e teatro. O texto complementa a Base Nacional Comum Curricular, que estabelece os conhecimentos, competências e habilidades esperados dos estudantes ao longo da educação básica. Com isso, as escolas passam a ensinar conteúdos, métodos e processos de criação em arte como prática educativa e não apenas como atividade secundária ou recreativa. Outro destaque é a aproximação entre professores, artistas e mestras das culturas populares. A resolução reconhece a importância de incluir esses saberes no processo educativo por meio de um trabalho colaborativo com professores de artes visuais, dança, música e teatro, como explica o ministro da Educação, Leonardo Barchini.
11: Primeiro, a gente fortalece as quatro linguagens separadamente, elas obviamente atuam em conjunto, mas a gente fortalece cada uma das quatro linguagens: as artes visuais, a música, a dança e o teatro. E a gente reconhece que na formação de professores com essas diretrizes, também precisaremos ter habilitação em cada uma dessas especificidades, dessas quatro linguagens, teremos que ter formação específica. Então, isso eleva o ensino das artes a outro nível.
2: A resolução também define orientações para a organização do currículo, a distribuição dos professores, a estrutura física e pedagógica das escolas e os processos de avaliação. Todas essas medidas devem considerar princípios como equidade, acessibilidade, inclusão e justiça social. Mariana e Luciana, com vocês.
4: Obrigado pelas informações, Thaís Antônio.
5: A malária é caracterizada por febres altas, calafrios, tremores, dores de cabeça, podendo estar associada também a vômitos e náuseas.
4: Causada principalmente pela picada de mosquitos infectados, a maior parte de casos da doença estão no norte do país.
5: Mas, no ano passado, caiu o número de infectados pela malária, bem como de óbitos em função da doença.
12: A malária contaminou cerca de 118 mil pessoas no ano passado, 15% a menos do que em 2024. Os resultados foram apresentados nesta segunda-feira, durante um congresso da Sociedade Brasileira de Medicina Tropical. O número de mortes em função da doença também caiu, especialmente na região amazônica, que concentra o maior número de casos, como disse o ministro da Saúde, Alexandre Padilha.
13: Em 2025, nós tivemos uma redução de mais de 50% dos óbitos por malária, mais de 40% de redução de malária em terra indígena, mais de 40% de malária em áreas de assentamento rural, assentamentos na região amazônica brasileira, que é uma das duas regiões com maior incidência de casos de malária. E tivemos o menor número de internações por malária.
12: Em menor escala, a infecção pode ocorrer devido à transfusão sanguínea, compartilhamento de agulhas contaminadas ou da gestante para o bebê. Mas o principal modo de transmissão é pela picada de fêmeas infectadas do mosquito Anopheles, também conhecido como carapanã ou mosquito prego. De acordo com o presidente da Sociedade Brasileira de Medicina Tropical, Gustavo Romero.
14: Por isso, a gente tem, às vezes, muita dificuldade, né, de definir exatamente aquela população que efetivamente está em risco, né? Os mosquitos se mexem, né? E os mosquitos crescem com as variações climáticas, que é outro detalhe importante que a gente deve levar em consideração. E, muito frequentemente, populações que estão mais vulneráveis estão mais expostas à picada desses mosquitos. E por isso que a malária se transmite com tanta eficiência, né?
12: Se diagnosticada a tempo, a malária tem cura
7: e o tratamento é eficaz. Após a confirmação da doença, o paciente recebe o tratamento gratuitamente em unidades do Sistema Único de Saúde. Inclusive a tafenoquina, medicamento que previne novas manifestações da malária. Por ser administrado em dose única, ele impede que o paciente abandone o tratamento, como explica o infectologista Marcos Lacerda.
15: Comparando com as medicações que são tradicionalmente usadas para malária, que vão de 7 a 14 dias, resulta num benefício muito grande para o paciente. É que as pessoas se tratam enquanto tem febre, geralmente 2, 3 dias, depois ela para de usar a medicação. E isso, então, faz com que as recaídas aconteçam. Praticamente metade dos casos que estão registrados hoje no Brasil são de recaídas. Então, uma medicação que iniba a recaída é uma medicação altamente estratégica no controle da malária no país.
7: O medicamento está disponível tanto para pacientes maiores de 16 anos e com mais de 35 quilos, quanto para crianças a partir de 2 anos e com peso mínimo de 10 quilos. Reportagem Graziele Bezerra.
4: Entre junho e julho, foram confirmados 21 casos de sarampo no estado de São Paulo.
5: Neste fim de semana, o ministro da Saúde, Alexandre Padilha, esteve no estado, em Grajaú, acompanhando a vacinação contra a doença.
4: E comentou que o reforço na imunização visa prevenir a circulação e a transmissão do sarampo.
16: Em 2026, nós já temos aqui na cidade de São Paulo cerca de 20 casos também com relação de importados, são cepas que circularam nos Estados Unidos e no Canadá, e esse esforço é para manter esse bloqueio, para não permitir que aconteça em São Paulo em 2026, o que aconteceu em 2019, quando começou um surto assim e se propagou para ter 20 mil casos de sarampo em 2019. Naquele momento o Brasil perdeu o certificado de livre do sarampo. Reconquistamos o certificado 2024 e queremos manter São Paulo, o estado de São Paulo e o Brasil livre do sarampo.
5: Para crianças de 6 a 11 meses, a dose aplicada durante a estratégia é considerada dose zero e não substitui as doses previstas no calendário nacional de vacinação aos 12 e aos 15 meses.
4: Para as demais idades, os profissionais de saúde verificam a necessidade de vacinação de acordo com a faixa etária e a situação vacinal de cada pessoa.
5: A cada hora, mais de 1.000 vidas são perdidas devido às doenças cardiovasculares em todo o mundo, segundo a Organização Mundial de Saúde.
4: Estima-se que cerca de 18 milhões de pessoas morrem anualmente em decorrência de condições que afetam o sistema circulatório.
5: De acordo com a Sociedade Brasileira de Cardiologia, o Brasil ocupa o nono lugar em número de mortes cardíacas.
4: E hoje, 17 de agosto, marca o início da Semana da Saúde Vascular, que promove conscientização, prevenção e diagnóstico precoce.
17: Seu Manuel Arruda da Silva tem 80 anos. Quando precisou ser atendido para tratar de um ferimento, descobriu um grave comprometimento na circulação. Uma cirurgia vascular conseguiu inicialmente melhorar o fluxo de sangue, mas a amputação da perna direita acabou sendo inevitável. Hoje, 8 meses depois, seu Manuel agradece pela vida.
18: Eu estou aqui ainda, estou aí. Contando a história.
17: Histórias como a de seu Manuel Arruda ajudam a explicar por que as doenças que comprometem a circulação continuam sendo um importante problema de saúde pública. Elas estão entre as principais causas de morte no país. Muitas dessas condições se desenvolvem de forma silenciosa. Por isso, a prevenção e o diagnóstico precoce são fundamentais para reduzir complicações e salvar vidas. O cirurgião vascular do Hospital Universitário de Brasília, Paulo Saad, alerta para hábitos e cuidados que podem prevenir doenças vasculares.
19: Controlar a glicemia, controlar a pressão, controlar as gorduras no sangue e cessar o tabagismo.
17: O aposentado Humberto dos Santos, de 62 anos, sofreu um infarto em 2022. Após o episódio, teve um AVC que comprometeu a fala e os movimentos. Desde então, faz tratamento no Hospital Universitário de Brasília. O filho, Leandro dos Santos, que o acompanha no tratamento, fala sobre um vício que colaborou para agravar o quadro de doenças cardiovasculares de seu Humberto.
20: Ele sempre foi fumante, né?
21: E aí vocês acham que a causa principal foi essa?
20: Creio que seja, né? Cigarro.
17: O especialista Paulo Saad fala sobre alguns sinais que indicam que é hora de procurar um médico.
19: Um paciente que caminha uma curta distância e já começa a ter dor, aquele paciente que faz o esforço e tem dor no peito. Então esses sinais significam que o músculo que está trabalhando, se você tem uma obstrução da circulação, esse oxigênio não chega na quantidade necessária, esses pacientes precisam procurar ajuda urgentemente.
17: A informação é uma aliada dos pacientes na hora de reconhecer sintomas precoces, procurar atendimento no momento certo e adotar medidas que melhoram a qualidade de vida. Por isso, na semana de 17 de agosto, é comemorada a Semana da Saúde Vascular, período dedicado à conscientização sobre doenças que afetam o sistema circulatório. Reportagem Luciana Colares de Holanda.
4: Hoje também é Dia do Patrimônio.
22: A data foi criada para marcar a importância de preservar a arte, a cultura e a história que estão por trás de tantas tradições brasileiras.
4: O patrimônio pode ser material, como conjuntos de casarões históricos ou determinados prédios e igrejas, ou imaterial, quando está ligado a festas tradicionais, por exemplo.
22: Hoje, mais cedo, eu conversei com o presidente do Instituto do Patrimônio Histórico e Artístico Nacional, Davidson Guzmão, sobre a preservação e a conservação dessa memória coletiva. Acompanhe. Presidente Davidson Guzmão, bem-vindo à Voz do Brasil para a gente falar de história, cultura, nesse Dia do Patrimônio, né? Eu queria que o senhor começasse, então, explicando por que que a gente precisa de um dia para marcar esse tema e quais são as provocações que essa data faz.
23: Mariana, primeiro quero dizer que é um prazer estar aqui para a gente falar de algo que é tão importante para o reconhecimento da diversidade cultural brasileira, que é o patrimônio cultural. Uma das nossas principais atribuições e competências é a ampla divulgação e promoção do patrimônio cultural, exatamente para que essa diversidade seja reconhecida não só pelo Estado, mas que ela seja reconhecida e percebida também pela sociedade. E é por isso que a gente tem um dia dedicado ao patrimônio cultural, o dia 17 de agosto, que é um dia que foi escolhido em razão do nascimento, a data de aniversário de Rodrigo Melo Franco de Andrade, que foi o primeiro presidente do IPHAN e que ficou 30 anos ficou 30 anos fazendo a gestão do IPHAN e que foi a pessoa que inaugurou um sistema de proteção de patrimônio cultural no Brasil. Então, esse a justificativa, vamos dizer assim, é por causa, né, do nascimento de Rodrigo Melo Franco que a gente tem o dia 17 de agosto escolhido, mas é sobretudo por conta da importância do patrimônio na vida das pessoas no dia a dia.
22: Agora, as celebrações vão se prolongar ao longo de todo esse mês. Qual é o tema desse ano e o que está previsto na programação?
23: Esse ano o tema é patrimônio criativo, inclusão produtiva, trabalho e renda. Exatamente para marcar uma dimensão do patrimônio cultural, que é a dimensão da cidadania e da produção de renda, da possibilidade de trabalho e renda para pessoas que vivem do patrimônio cultural. Vou dar um exemplo, o ofício de paneleiras lá em Goiabeiras, um bairro lá no Espírito Santo, né, em que a gente tem um bem cultural que é o ofício de paneleiras, um saber tradicional relacionado ao fazer a panela, né, que é produzida, a panela de barro que é produzida onde é feita a famosa moqueca capixaba.
22: Aquela panela tradicionalíssima de fazer a moqueca capixaba, né?
23: Exatamente. E que tem uma dimensão, uma relação muito direta com o mercado, que, portanto, afere renda, né? Ofere renda para aquelas paneleiras. Então, esse é um exemplo importante, mas a gente tem vários outros, né, de pessoas, de detentores que vivem diretamente do patrimônio cultural, de centros históricos que são dinamizados a partir do patrimônio que é reconhecido, desse centro histórico que é reconhecido em algumas das nossas cidades no país.
22: E aí a gente tem uma programação prevista, as pessoas podem checar essa programação onde, como é que funciona?
23: Isso, a gente tem uma programação em todos todos os estados do Brasil nós teremos atividades. Essa programação está disponível no portal do IFAM, www.ifam.gov.br. Quem quiser acessar e ver o que vai estar acontecendo no seu estado, pode acessar a programação lá no portal do IFAM na internet.
22: Lembrando aqui que IFAM se escreve com PH, né?
23: Exato.
22: Que é Instituto do Patrimônio Histórico e Cultural. Presidente, no próximo ano também vamos ter outra celebração importante, que são os 90 anos do IFAM, né? Quais são os principais desafios que ainda permanecem em relação à preservação do patrimônio?
23: Isso, ano que vem o IFAM completa 90 anos e nós estamos aí pensando numa série de atividades e programação que deve ocorrer ao longo do ano todo. Em termos de desafios, a gente tem vários desafios, porque o patrimônio cultural ele se relaciona com o dia a dia das pessoas, com o dia a dia das cidades. E aí eu posso aqui, acho que nomear dois. Um que está na ordem do dia e que a gente tem discutido muito é no que a gestão do patrimônio se relaciona, por exemplo, com as mudanças climáticas, né? Então, o aumento da intensidade de chuvas, das temperaturas, como que isso se relaciona com o patrimônio cultural na gestão dos centros históricos, que cuidados nós devemos ter e como nós devemos pensar ações de prevenção, adaptação e mitigação a essas mudanças climáticas. Esse é um desafio que está na nossa ordem do dia e que nós estamos pensando como tratar desse enfrentamento às mudanças climáticas no âmbito da gestão do patrimônio cultural. Um outro desafio é aquele que, na verdade, é um desafio e é, ao mesmo tempo, diretriz para a gestão do patrimônio cultural, que é a gestão compartilhada. Então, a articulação com estados e municípios, a articulação com a sociedade civil organizada para a gestão do patrimônio, para que essa gestão, ela, de fato, ela seja compartilhada entre os órgãos de poder público e a sociedade.
22: Pois é, e é importante que a sociedade mesmo se envolva, né, presidente, nesse tema, cobre a preservação do patrimônio na sua cidade, no seu estado. Como que é possível fazer isso?
23: Bom, hoje a gente tem a participação social como um princípio que atravessa a maioria das políticas públicas no Brasil, inclusive a de patrimônio cultural. Então, hoje, a sociedade, as pessoas podem procurar os órgãos de patrimônio de sua cidade, do seu estado, podem procurar o IFAM tem representação, tem superintendências em todos os estados e podem procurar também as instâncias de controle social que trabalham com patrimônio cultural, os conselhos de cultura e, em alguns casos, os próprios conselhos de patrimônio que existem nos municípios e nos estados.
22: Lembrando, né, presidente, que até para deixar um pouco mais palpável para as pessoas, quando a gente fala de patrimônio, a gente está falando tanto daquele casarão histórico, aquele prédio antigo, aquela igrejinha, mas também do fazer cultural muito típico. Tudo isso é dever nosso, como sociedade, ajudar a preservar, né? O senhor mencionou aí as paneleiras, por exemplo. Tudo isso é patrimônio e é dever da sociedade proteger, né?
23: Exato, é tudo isso e muito mais. Na verdade, a gente faz uma divisão entre patrimônio material e imaterial, mas quando a gente está falando de patrimônio, a gente está falando de valor, na verdade, sobretudo, né? Então, é importante a gente entender que o patrimônio material, as edificações, as obras de arte, elas são reconhecidas e entendidas como integrantes da nossa identidade, como elementos que ajudam a compreender a nossa história, as várias memórias e identidades que existem no país, porque são atribuídos valores a essas coisas. Da mesma maneira, as várias celebrações, os conhecimentos tradicionais, os fazeres, os saberes, né, lugares que são importantes, né, para a compreensão das memórias dos vários grupos formadores da sociedade brasileira, para usar o termo da Constituição, também são importantes. É o chamado patrimônio imaterial.
22: É isso aí. Nós conversamos com Davidson Guzmão, presidente do Instituto do Patrimônio Histórico e Artístico Nacional. Falei errado mais cedo. Instituto do Patrimônio Histórico e Artístico Nacional. Muito obrigada, presidente, pela sua entrevista aqui à Voz do Brasil.
23: Obrigado, Mariana. A gente está à disposição da Voz do Brasil e de todos os brasileiros para conversar sobre o patrimônio. Essa é a nossa função, nosso métier e é, sobretudo, a nossa alegria.
4: Concursos federais têm novas nomeações e convocações.
0: As medidas publicadas no Diário Oficial da União contemplam aprovados nas duas edições do Concurso Público Nacional Unificado e no Comando do Exército.
4: Todas as nomeações foram homologadas antes do início do período de defesa eleitoral.
0: Para o CPNU 2, estão autorizadas 69 nomeações de candidatos de nível superior. E para a primeira edição do CPNU, são 40 vagas de contratação temporária.
4: Quem está na lista de espera do primeiro concurso público unificado deve realizar uma nova manifestação de interesse entre os dias 24 de agosto e 4 de setembro pelo aplicativo SouGov ou pela versão web do serviço mediante login.
0: Quem não se manifestar no prazo será excluído do banco de candidatos aprovados em lista de espera de todos os cargos do CPNU 1, inclusive para fins de contratação temporária.
4: Abertas as inscrições para o selo Patrocinadores do Futuro 2026.
0: Uma iniciativa que pretende reconhecer a contribuição de empresas e entidades para a promoção, para a proteção previdenciária de seus trabalhadores e associados.
4: A participação é gratuita e voluntária.
0: As inscrições vão até 31 de agosto e são realizadas por formulário eletrônico disponível no site gov.br/previdência.
4: O regulamento completo e as orientações também estão disponíveis no portal do Ministério.
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4: Fique agora com as notícias do Poder Judiciário e do Congresso Nacional. Boa noite.
0: Uma boa noite. Até amanhã.
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8: Poder Judiciário inicia a 33ª semana Justiça pela Paz em Casa.
24: Para a STJ, prisão em flagrante de mãe em estado diverso da morada dos filhos não impede concessão de regime domiciliar.
8: TSE inaugura o Centro de Divulgação das Eleições 2026, o CDE.
24: Boa noite, eu sou Arthur Filho.
8: E eu sou Walter Lima.
24: A partir de hoje até sexta-feira, 21 de agosto, o Poder Judiciário Brasileiro se mobiliza na 33ª Semana Justiça pela Paz em Casa.
8: Coordenada pelo CNJ, em parceria com os Tribunais de Justiça Estaduais, a iniciativa promove mutirões de julgamentos e audiências para dar rapidez aos processos de violência de gênero, além de realizar ações de conscientização em todo o país. Carolina Chaves.
25: A campanha é realizada 3 vezes ao ano, nos meses de março, agosto e novembro. O foco é fortalecer a política judiciária no combate à violência doméstica e familiar contra a mulher. Segundo o presidente do STF e do CNJ, ministro Edson Fachin, esta semana, mais uma vez em todo o Brasil, os tribunais de justiça prepararam programações especiais.
26: Será o nosso esforço concentrado de julgamentos, de audiências e mutirões voltados à proteção de mulheres em situação de violência. Os números nos impactam. Os números mostram um judiciário que tem pressa.
25: Na última edição, realizada em março deste ano, foram proferidas mais de 16 mil sentenças, realizadas mais de 10 mil audiências e concedidas 11.648 medidas protetivas de urgência.
24: O fato de uma mãe ser presa em estado diferente de onde filhas menores residem não impede por si só a concessão da prisão domiciliar.
8: Essa conclusão é do STJ. Fátima Uchoa.
27: Durante viagem de ônibus interestadual, a mulher foi presa em flagrante e teve a prisão preventiva decretada após serem encontradas drogas na mochila dela. A defesa informou que a mulher era mãe de 2 meninas menores de 12 anos e pediu a prisão domiciliar. O Tribunal de Justiça do Paraná negou o pedido porque as crianças já estavam com a avó em outro estado. Mas no voto que prevaleceu na sexta turma do STJ, o ministro Og Fernandes explicou que mesmo com a gravidade da acusação e a expressiva quantidade de droga apreendida nesse caso, essas circunstâncias isoladamente não impedem o regime domiciliar.
24: O Tribunal Superior Eleitoral inaugurou hoje o Centro de Divulgação das Eleições 2026, o CDE.
8: O espaço instalado no TSE em Brasília foi preparado para atender aos profissionais de imprensa envolvidos na cobertura das eleições de outubro deste ano. Rimac Souto.
2: A inauguração foi feita pelo presidente do TSE, ministro Cássio Nunes Marques.
6: A ideia é que o Centro de Divulgação das Eleições seja mais do que um espaço de trabalho para os profissionais que acompanharão as eleições. O objetivo é que se torne um ambiente de diálogo aberto com a Justiça Eleitoral, em que a transparência e o acesso à informação não encontrem quaisquer obstáculos. O trabalho realizado por vocês, jornalistas, de dentro e de fora do país, é essencial para que a sociedade tenha acesso a informações corretas e contextualizadas sobre o processo eleitoral. Nunca é demais sublinhar que uma imprensa livre e participativa é sinônimo de democracia. A Justiça Eleitoral tem na imprensa uma aliada, por compartilhar com ela a paixão pela democracia e pela informação de qualidade.
2: Ao inaugurar o CDE, o ministro também lançou a campanha Eleições 2026, Coisa de Pele.
24: Comissário de bordo demitido por se recusar a tomar a vacina contra a Covid-19 deve receber as verbas rescisórias.
8: O TST entendeu que ele tinha uma justificativa médica para não se vacinar. Simone Moura.
9: O comissário da Gol foi demitido por justa causa em novembro de 2021 durante a pandemia. Ele disse que não tomou a vacina porque tinha risco elevado de trombose. Inclusive, apresentou o laudo médico que indicava a contraindicação à vacinação. Mas a empresa alegou que o atestado não tinha respaldo científico. A justa causa foi mantida na primeira instância, mas o Tribunal Regional do Trabalho do Rio de Janeiro afastou a punição. No TST, ao analisar recurso da Gol, o entendimento é que a recusa à vacina pode, em tese, ser considerada ato de indisciplina ou insubordinação.
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24: A você uma boa noite.
8: E até amanhã.
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11: Eu sou Paula Groba.
12: E eu sou Ricardo Nakaoka.
11: E estes são os destaques de hoje do Jornal do Senado, que começa agora.
12: Senado terá esforço concentrado e fim da escala 6x1 pode entrar na pauta.
11: Avança projeto que prevê biometria de recém-nascidos para evitar troca e tráfico de bebês.
12: Instalada comissão sobre MP que amplia crédito para motoristas.
11: Boa noite.
12: Boa noite.
11: Mesmo com as campanhas eleitorais em curso, o Senado vai manter a agenda de votações. O presidente do Senado, Davi Alcolumbre, convocou os parlamentares para um novo esforço concentrado de 31 de agosto a 4 de setembro.
12: Entre os temas que podem ser analisados está o fim da escala de trabalho 6x1. Os detalhes com a repórter Raíssa Abreu.
13: Os senadores e senadoras voltam a se reunir para votar temas prioritários na semana de 31 de agosto a 4 de setembro. O anúncio foi feito pelo presidente Davi Alcolumbre. Na pauta, o fim da escala de trabalho 6x1, a PEC da Segurança Pública e a criação da Política Nacional de Minerais Críticos e Estratégicos.
14: Então eu decidi, como presidente do Senado, que uma semana seria semipresencial e a outra semana de esforço concentrado presencial. Então eu queria que os gabinetes fossem avisados, as assessorias avisadas, para que no próximo esforço concentrado nós estejamos todos aqui presentes no plenário, se for possível, os 81 senadores.
13: Essa é a segunda data de esforço concentrado de votações do segundo semestre. Na primeira, de forma semipresencial, foram votados, por exemplo, o projeto que cria o Programa de Desenvolvimento da Indústria de Fertilizantes e uma medida provisória que socorreu vítimas de desastres naturais. Esforço concentrado é como se chamam as reuniões centralizadas em períodos curtos, na tentativa de votar aprovar projetos urgentes, apesar do período eleitoral, quando os parlamentares estão em campanha em seus estados. Esse ano, 2/3, ou 54 das vagas do Senado, estão em disputa. Para saber mais sobre a função do Senado e dos senadores e senadoras, visite o especial Eleições 2026 da Agência Senado, em senado.leg.br.
11: A troca de bebês e o tráfico de crianças são riscos que podem ser evitados com mais segurança e identificação nas maternidades. Um projeto aprovado pela Comissão de Constituição e Justiça prevê a coleta de dados biométricos do recém-nascido logo após o parto.
12: A medida busca garantir a identificação segura do bebê e dar mais proteção às famílias. Os detalhes com o repórter Bruno Lourenço.
5: Pelo texto, o procedimento de identificação biométrica deverá registrar as impressões digitais da mãe e a dos pés do bebê. Essas informações constarão da declaração de nascido vivo. A relatora, senadora Roberta Scioli, do Republicanos de Roraima, defendeu a medida.
7: Exigência de vinculação individualizada e rastreável entre a identificação biométrica da mãe e do recém-nascido, destinada a assegurar a autenticidade, identificação e a integralidade das informações registradas.
5: A senadora doutora Eudócia, do PSDB de Alagoas, reforçou que a iniciativa aumenta a segurança do registro civil e previne a troca, o roubo, as adoções irregulares e o tráfico de bebês.
15: E aí nós iremos mudar a história dos nossos recém-nascidos para não terem o risco de serem trocados ou de ser confundido contra o bebê, enfim, de ter algum tipo de fraude.
5: A proposta passará por um turno suplementar de votação na CCJ antes de poder seguir diretamente para análise da Câmara dos Deputados.
11: O presidente da Comissão de Relações Exteriores defendeu um acordo para evitar uma escalada comercial com os Estados Unidos. Isso porque uma disputa comercial pode ter impactos diretos na economia e nas relações entre os dois países.
12: Diante do novo tarifaço americano, o governo brasileiro abriu um processo de reciprocidade e o Senado acompanha as negociações. O repórter Pedro Pincer tem mais informações.
16: O governo brasileiro anunciou a abertura formal do processo para avaliar se o tarifaço dos Estados Unidos contra exportações nacionais será respondido com base na Lei da Reciprocidade Econômica, que é um novo mecanismo da legislação brasileira para disputas comerciais. O Palácio do Planalto informou que o procedimento foi iniciado a partir do compartilhamento do pedido pela Secretaria Executiva da Câmara de Comércio Exterior com os demais integrantes do seu Comitê Executivo de Gestão. O consultor legislativo do Senado, Marcos Túlio Bezerra, lembrou que o Brasil pode pôr sobre a mesa pautas essenciais para os Estados Unidos, como direitos autorais que afetam as big techs e patentes de medicamentos.
18: Então, se com a ameaça das medidas, a possibilidade de adoção das contramedidas aqui pelo governo brasileiro, o governo já consiga ser bem sucedido em retomar a negociação, a gente já considera que a lei vai ter um sucesso.
16: Em nota, o presidente da Comissão de Relações Exteriores, senador Nelsinho Tradi, do PSD de Mato Grosso do Sul, afirmou receber com atenção à decisão do Poder Executivo. Para o senador, o Brasil precisa estar preparado para agir quando necessário, sem esquecer que as relações bilaterais com os Estados Unidos ocorrem há mais de 200 anos e que todas as possibilidades de entendimento devem ser buscadas antes de uma escalada comercial.
11: Quem trabalha ao volante, o veículo é ferramenta de trabalho e fonte de renda. Mas, na hora de trocar o carro ou renovar a frota, o acesso ao crédito pode ser um obstáculo.
12: Para facilitar esse financiamento, o Congresso vai analisar uma medida provisória sobre o tema. A senadora Leila Barros foi eleita presidente da comissão mista, que vai examinar a proposta. A reportagem é de Marcela Cunha.
19: A senadora Leila Barros, do PDT do Distrito Federal, destacou que o texto foca em uma categoria que hoje reúne mais de 2 milhões de brasileiros, motoristas de aplicativo, taxistas, entregadores e motofrentistas. Esses trabalhadores dependem de seus veículos diariamente, mas esbarram na burocracia dos bancos, na hora de financiar um novo modelo. Ao assumir a presidência da comissão mista, a senadora Leila ressaltou que a falta de crédito acessível acaba penalizando quem mais trabalha.
20: Quem trabalha por aplicativo sabe como é difícil chegar ao sistema financeiro apresentando uma renda variável e conseguir crédito com juros e prazos razoáveis. Muitas vezes, o resultado é continuar trabalhando com um veículo antigo e compromete uma parcela cada vez maior da renda do trabalhador.
19: Para facilitar os financiamentos, a medida provisória prevê o uso de recursos do Fundo de Investimento em Infraestrutura Social e a criação de mecanismos de garantia pública. Além de gerar renda, a proposta foca em cidades sustentáveis, incentivando frotas de baixo carbono e pontos de recarga de baterias. A relatora será a deputada Amanda Gentil, do Progressistas do Maranhão.
0: Eleições 2026.
11: Em 2026, o eleitor vai às urnas para escolher quem vai representar seu estado ou distrito federal no Senado. Mas, afinal, o que faz um senador? Além de participar da criação e da revisão das leis, ele tem a missão de fiscalizar o governo federal e exercer atribuições exclusivas do Senado.
12: A reportagem de Yasmin Rodrigues explica como funciona esse trabalho e por que o Senado tem um papel central na democracia brasileira.
1: O Senado Federal é uma das duas casas do Congresso Nacional e representa os estados e o Distrito Federal. Senadores e deputados federais apresentam, discutem e votam propostas que podem virar leis. O Senado também tem o chamado papel revisor. Depois de aprovada em uma das casas, a proposta é analisada pela outra, que pode fazer mudanças antes da aprovação final. Para o presidente do Senado, Davi Alcolumbre, o trabalho dos parlamentares é uma responsabilidade de todos.
4: Isso não é uma missão de um homem, nem de uma mulher, nem da mesa diretora. Isso é a missão dos 81 senadores, de todos os partidos constituídos no Brasil, de 513 deputados federais e deputadas, porque só a união pode transformar verdadeiramente a vida das pessoas.
1: Senadores e deputados também

0: E, por fim, o Senado é responsável por julgar o presidente da República em um processo de impeachment, depois que a Câmara dos Deputados autoriza a abertura do processo.
1: Com trabalhos técnicos de Eliseu Caires, o Jornal do Senado fica por aqui. Acompanhe agora as notícias da Câmara dos Deputados. Boa noite.
2: Boa noite e até amanhã.
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4: Câmara aprova diretrizes para desenvolvimento do futebol feminino.
5: Deputados reduzem a carga tributária para resseguradoras nacionais.
4: Parlamentares regulamentam a profissão de conservador-restaurador.
5: Boa noite. Avança na Câmara a proposta que regulamenta a profissão de conservador-restaurador de bens culturais. A medida era uma demanda histórica da categoria, como informa a repórter Paula Bittar.
6: A Comissão de Constituição e Justiça da Câmara aprovou uma proposta que regulamenta o exercício das profissões de conservador-restaurador de bens culturais e de técnico em conservação-restauração de bens culturais. De acordo com o texto aprovado, poderá atuar como conservador-restaurador de bens culturais móveis e integrados quem tiver diploma de curso superior na área, reconhecido pelo Ministério da Educação ou expedido por instituição estrangeira e revalidado no Brasil, ou mestrado ou doutorado na área expedido por instituição brasileira reconhecida pelo Ministério da Educação ou por instituição estrangeira e revalidado no Brasil, desde que tenha elaborado dissertação ou tese em tecnologia da conservação e restauração de bens culturais móveis e integrados e comprove pelo menos 5 anos de atividades técnicas e científicas próprias do campo. Também poderão exercer a profissão aqueles com diploma de outros cursos superiores que exerçam atividades na área há pelo menos 5 anos até a data de publicação da lei e os que tenham concluído até a data de publicação da lei curso de especialização na área observada a carga horária mínima exigida pelo Ministério da Educação. Entre as atribuições do conservador-restaurador de bens culturais móveis e integrados estão realizar procedimentos de conservação e restauração em bens culturais, ministrar aulas relacionadas ao tema, desenvolver e coordenar projetos e pesquisas científicas sobre o tema e elaborar laudos técnicos, orientar e supervisionar acondicionamentos e acompanhar o transporte de obras de valor histórico, artístico e cultural como courier. Já para atuar como técnicos em conservação e restauração de bens culturais móveis e integrados, é preciso ter curso de educação profissional técnica de nível médio na área, no Brasil ou no exterior e revalidado no país, ou então atuar na atividade comprovadamente há mais de 5 anos e não possuir escolaridade técnica exigida até a data da publicação da lei. Entre as atribuições desse profissional estão realizar exame técnico do estado de conservação de bens culturais móveis e integrados e auxiliar em eventos como seminários e exposições sobre o tema. Entre os deveres e responsabilidades do conservador, restaurador e do técnico estão assumir apenas trabalhos que possam realizar com segurança dentro dos limites de sua formação, não utilizar produtos, materiais e procedimentos técnicos que ponham em risco a integridade do bem cultural e, na compensação de acidentes ou perdas, não encobrir ou modificar o que existe do original, de modo a não alterar suas características e condições físicas após o evento. A autora do projeto, deputada Fernanda Melchiona, do PSOL do Rio Grande do Sul, considerou a aprovação uma vitória para os profissionais e para as universidades. Segundo ela, os profissionais pleiteiam essa legislação.
7: Eles tinham apresentado essa iniciativa com então o deputado Chico Alencar, que nesse ano não exerceu um mandato federal. E eu apresentei, portanto, esse projeto, que depois foi qualificado pelas contribuições das universidades que têm o curso, como é o caso da UFPEL, na Universidade Federal do Pará, conhecendo a formação e o trabalho, que contribui enormemente para a preservação de bens culturais, o nosso patrimônio, a valorização da carreira, o incentivo à formação técnica, se aproxima de padrões internacionais, né? De conservação e restauração.
6: A proposta considera bem cultural móvel o objeto de natureza artística, histórica, documental, científica e tecnológica. Isso abrange obras de arte, documentos, artefatos arqueológicos, etnográficos e de cultura popular e elementos paleontológicos de ciências naturais, científicos e tecnológicos, possíveis de serem deslocados ou transportados. Já o bem cultural integrado está vinculado à superfície construída de um bem imóvel ou da natureza,

0: Isso inclui pinturas artísticas ou decorativas, retábulos, esculturas, ourivesaria, cerâmica, azulejaria, estuques, relevos, elementos decorativos e tecnologias que envolvam os elementos construtivos e os materiais de construção empregados nas vedações, revestimentos e acabamentos. A proposta que regulamenta o exercício das profissões de conservador, restaurador de bens culturais e de técnico em conservação, restauração de bens culturais, segue agora para o Senado, a menos que haja recurso para votação antes pelo plenário da Câmara. Da Rádio Câmara, de Brasília, Paula Bittar.
1: Educação. Beto Prento, do PSD, exalta a expansão dos cursos de medicina nas universidades estaduais do Paraná. O deputado cita a criação do curso de medicina em Apucarana e o lançamento da graduação no campus da Unespar, em Paranavaí, além do curso de enfermagem em Paranaguá.
2: Na opinião de Beto Preto, a ampliação das vagas em cursos da área de saúde contribui para a formação de profissionais que atuarão no Sistema Único de Saúde. O parlamentar reforça que as graduações são gratuitas e oferecem oportunidades para estudantes da rede pública.
1: Saúde. Paulo Soares, do Podemos de São Paulo, apresentou projeto que visa descentralizar e regionalizar os serviços do SUS, usando estruturas hospitalares atualmente desocupadas em cidades menores para ampliar atendimentos e reduzir mortes em filas de espera.
2: Paulo Soares cita a cidade de Bauru como exemplo, com a morte de 1.123 pacientes à espera de leitos nos últimos 5 anos. O congressista cobra mais atenção do governo federal às regiões interioranas, com a disponibilização de profissionais e equipamentos.
1: Previdência. Rodrigo Hollenberg, do PSB do Distrito Federal, apresentou projeto que amplia o acesso ao benefício de prestação continuada. A proposta eleva para meio salário mínimo por pessoa o limite de renda familiar e permite descontar gastos com alimentação especial, medicamentos e terapias.
2: Rodrigo Hollenberg também defende a regulamentação da avaliação biopsicossocial. Ele sustenta que a medida é necessária para garantir o acesso efetivo das pessoas com deficiência aos benefícios previstos em lei.
1: Dani Cunha, do PL do Rio de Janeiro, defende projeto que permite a pais ou responsáveis por crianças e adolescentes com deficiência trabalhar sem perder o benefício de prestação continuada. Pela proposta da deputada, a remuneração de até 10 salários mínimos não entraria no cálculo da renda familiar.
2: Dani Cunha afirma que a regra atual desestimula o retorno ao mercado de trabalho, especialmente de mãe solo, já que qualquer aumento de renda pode resultar na perda do benefício da criança. Ela acrescenta que o texto também autoriza a dedução de despesas com o tratamento da deficiência.
1: Comissões. Luiz Lima, do Novo, do Rio de Janeiro, destaca os resultados da CPMI do INSS na investigação de descontos indevidos em aposentadorias. De acordo com o deputado, a comissão ajudou a identificar operadores financeiros, servidores e entidades suspeitas de participação nas fraudes.
3: A gente teve a felicidade de mostrar para o Brasil, ser um facilitador até para a Polícia Federal e para o STF, das pessoas envolvidas. Servidores do próprio INSS, operadores financeiros, recebedores de propina, sindicatos de fachada. Então a gente tem mais de 20 pessoas hoje presas e percebeu o quanto o brasileiro dispõe de tempo e de inteligência para fraudar, para enganar.
2: Luiz Lima acrescenta que 3 entidades investigadas teriam desviado mais de 6 bilhões de reais de aposentados, com descontos mensais que chegavam a R$50. Na avaliação do deputado, a CPMI contribuiu para recuperar recursos e dificultar a repetição das fraudes.
1: Segurança Pública. Bongás, do PT Gaúcho, defende a aprovação de projeto que criminaliza a misoginia, entendida como ódio ou discriminação contra mulheres por sua condição de gênero. O deputado pondera que esse tipo de conduta alimenta a violência e viola a dignidade das mulheres.
2: Bongás pede que a Câmara vote logo a proposta, já aprovada pelo Senado. O parlamentar rejeita a ideia de que o projeto promova censura contra homens, mas diz que o objetivo é responsabilizar quem incentiva ou dissemina práticas de discriminação contra as mulheres.
1: Roberto Monteiro Pai, do PL do Rio de Janeiro, agradece a aprovação de uma moção de louvor ao filho Gabriel Monteiro na Comissão de Segurança Pública. Segundo o deputado, a homenagem reconhece a atuação do ex-vereador no combate à criminalidade.
2: Roberto Monteiro Pai também destaca o trabalho da Policial Civil do Distrito Federal, Deise Andrade, no enfrentamento ao feminicídio e à violência sexual contra crianças. O parlamentar ressalta a importância das ações de combate à violência contra as mulheres.
4: Economia.
1: A Câmara aprovou um projeto que reduz tributos pagos por empresas resseguradoras nacionais. O repórter Marcelo Lacher nos conta quais as medidas propostas.
5: O plenário da Câmara aprovou o projeto que reduz a carga tributária para resseguradoras nacionais. Resseguradoras são empresas que assumem parte dos riscos das seguradoras. Elas são responsáveis por uma espécie de seguro do seguro, usado principalmente em operações de grande valor ou com potencial para gerar perdas elevadas. O principal benefício proposto pelo projeto é a redução da alíquota da Contribuição Social sobre o Lucro Líquido, a CSLL, que hoje é de 15% e passa a ser de 9%. A proposta foi apresentada pelo deputado Isnaldo Bulhões Júnior, do MDB de Alagoas, com a justificativa de que as resseguradoras nacionais perderam mercado a partir de 2019, com a eliminação de restrições à atuação de resseguradores estrangeiros. Segundo Isnaldo Bulhões Júnior, as resseguradoras estrangeiras não recolhem no Brasil CSLL e Imposto de Renda sobre Pessoa Jurídica, como as nacionais. Por isso, o projeto também isenta as empresas brasileiras de um adicional do Imposto de Renda. O projeto recebeu parecer favorável do relator, deputado Fernando Monteiro, do PSD de Pernambuco, mas não teve apoio do governo, como explicou o deputado Ayrton Faleiro, do PT do Pará.
6: Nós estamos tratando de um projeto que ele traz implicações financeiras, ordenamento de despesa, impactos nas finanças. Nós estamos numa reta final de governo, que tem um plano econômico em curso, que tem compromissos com a sociedade para fazer entregas. É hora de nós trazermos e aprovarmos aqui coisas que venham trazer impacto financeiro.
5: Para o relator, Fernando Monteiro, a arrecadação pode inclusive vir a aumentar, mesmo com benefício fiscal. Segundo ele, a proposta beneficia as empresas nacionais e pode forçar as estrangeiras a abrirem subsidiárias no país. Já o autor da proposta, Isnaldo Bulhões Júnior, disse que não há prejuízos para a arrecadação.
7: Não há um equívoco, não há nenhum prejuízo, não há nenhum problema. Apenas equaliza a empresa nacional, a empresa brasileira, dentro da concorrência com as empresas estrangeiras.
5: O projeto que reduz a carga tributária para resseguradoras nacional seguiu para análise do Senado. Da Rádio Câmara de Brasília, com informações de Antônio Vital, Marcelo Larcher.
4: Desenvolvimento Regional.
2: Leonardo Gadelha, do Podemos, reivindica o aumento da quantidade de água da transposição do Rio São Francisco destinada à Paraíba. O deputado afirma que o volume previsto atualmente para o estado é insuficiente para atender às demandas da população e do desenvolvimento regional.
1: Leonardo Gadelha argumenta que os canais da transposição comportam uma vazão superior à autorizada pela Agência Nacional de Águas. O parlamentar pede uma revisão da distribuição entre os estados do Nordeste diante do risco de agravamento da seca com a ocorrência de fenômenos climáticos extremos.
4: Transportes.
2: Euclides Petersen, do Republicanos de Minas Gerais, propõe financiar a modernização, ampliação e recuperação de aeródromos públicos de interesse regional. A ideia é criar um programa nacional que use incentivos fiscais para captar recursos de pessoas físicas.
1: Pela proposta, os contribuintes poderiam destinar parte do imposto de renda a projetos aprovados pelo governo. Segundo Euclides Petersen, a medida amplia a conectividade aérea e estimula o desenvolvimento econômico, o turismo e o acesso a serviços públicos no interior.
4: Trabalho.
2: Chico Alencar, do PSOL do Rio de Janeiro, defende a aprovação de um projeto de sua autoria que estabelece o fim dos penduricalhos, que são parcelas adicionais incorporadas aos salários de funcionários dos três poderes e que extrapolam o teto constitucional de R$ 46 mil reais brutos.
1: O legislador cita que 91% dos magistrados recebem acima do teto e, em sua avaliação, a medida vai combater a desigualdade salarial no país. Chico Alencar também cobra do Senado a aprovação do fim da escala 6x1 como medida de combate à desigualdade social.
2: Daniel Almeida, do PCdoB da Bahia, apoia as reivindicações da campanha nacional dos bancários. O deputado destaca a recomposição dos salários, o reajuste do vale-refeição, a participação nos lucros e melhores condições de trabalho nas agências e no regime remoto.
1: Daniel Almeida também pede mudanças nas regras dos planos de saúde dos bancos públicos. Segundo o parlamentar, alterações normativas dos últimos anos fizeram os bancários arcarem com uma parcela crescente dos custos.
4: Meio Ambiente.
2: Delegado Matheus Laiola, do União do Paraná, apresentou o projeto que proíbe a caça esportiva em todo o país. A proposta altera a Lei de Proteção à Fauna e também revoga dispositivos que tratam da regulamentação dessa modalidade de caça.
1: Segundo o delegado Matheus Laiola, a caça esportiva não pode se sobrepor à proteção dos animais e à preservação da biodiversidade. O parlamentar afirma ainda que a medida busca eliminar brechas na legislação e reforçar a proibição de práticas de caça voltadas ao lazer.
4: Esporte.
2: A Câmara aprovou uma política de incentivo ao futebol feminino no país. O repórter Antônio Vital tem mais informações sobre a proposta.
8: A menos de um ano da realização da Copa do Mundo Feminina no Brasil, o plenário da Câmara aprovou o projeto do governo que define diretrizes para o desenvolvimento do esporte no país. O projeto inclui o futebol feminino como prioridade na política pública esportiva nacional, com foco na profissionalização e na equidade de oportunidades. O texto também exige a elaboração de um plano de legado social, esportivo e financeiro da Copa do Mundo da modalidade, prevista para ocorrer entre 24 de junho e 25 de julho do ano que vem, em 8 capitais. A proposta prevê que o Ministério do Esporte deverá promover condições favoráveis para o futebol feminino e incentivar a igualdade salarial e a participação de mulheres na gestão do esporte e na arbitragem. O projeto limita a inscrição de atletas não profissionais em competições oficiais. Na principal divisão nacional, o limite será de 4 atletas amadoras por equipe, com redução gradual até alcançar a total profissionalização do esporte. O texto prevê ainda a criação de protocolos para combater a discriminação, a intolerância e a violência contra as mulheres no esporte. A medida abrange atletas, árbitras, treinadoras, torcedoras e demais profissionais. O projeto recebeu parecer favorável da relatora, a deputada Jaque Rocha, do PT do Espírito Santo. Ela acrescentou na proposta diretrizes como a proteção da integridade física e psicológica das jogadoras, o combate ao racismo e à violência. No plenário, o relator foi o deputado Ayrton Faleiro, do PT do Pará, que defendeu medidas de incentivo para a modalidade.
6: Achamos por bem que a gente incentive o futebol feminino. O futebol, na sua essência, ele cumpre uma função de integração, de convívio social. E quando a gente fala de futebol, a gente vem em primeira visão muito o futebol masculino. Mas se a gente for para, inclusive, os interiores de cada um dos nossos estados, nós vamos ver lá um crescente movimento também nos clubes profissionais da participação feminina.
8: Na mesma sessão, a Câmara aprovou o projeto que reconhece o futebol praticado no Brasil como manifestação da cultura nacional. Os dois projetos foram enviados para análise do Senado. Na Rádio Câmara de Brasília, Antônio Vital.
1: Danley de Deus Interrols, do PSD Gaúcho, sugere ao Ministério da Educação medidas para melhorar a formação dos profissionais de educação física para o atendimento de estudantes com deficiência. Ele defende a atualização dos cursos superiores para fortalecer a inclusão.
2: A sugestão de Danley de Deus Interrols também prevê mais atividades práticas, estágios e formação continuada sobre o tema. Ele avalia que a preparação atual é insuficiente e pode deixar professores inseguros para garantir a participação efetiva de alunos com deficiência nas aulas.
1: Termina agora o Jornal Câmara dos Deputados, produzido pela Rádio Câmara, com trabalhos técnicos de Wellington Teles e a apresentação de Márcio Aquiles Sardi e Val Monteiro. Boa noite.
2: Uma boa noite para você. Ouça agora o Minuto do TCU.
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4: 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Boa noite.

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O Nando, no disco Com Você Meu Mundo Ficaria Completo, me deu essa maravilha aqui. Que não sei nem se ele deu ou se eu roubei, né? Acho que eu roubei. Que é o Segundo Sol. Eu vou fazer aqui.

Gracias, convosco, bendito sois vós, entre as mulheres, bendito o fruto do ventre, Jesus, Santa Maria, Mãe de Deus, rogai por nós, pecadores, agora e na hora da nossa morte. Amém.

0: Ave
1: Maria, cheia de graça, o Senhor convosco, bendita sois vós entre as mulheres, bendito o fruto de nosso ventre, Jesus.

Atenção especial pro pessoal do balcão ali, que tava mandando. Tava assim, os caras. Isso é que faz o artista vibrar.

tinha suspirado. Tinha beijado o papel devotamente. Era a primeira vez que lhe escreviam aquelas sentimentalidades. E seu orgulho dilatava-se ao calor amoroso que saía delas, como um corpo ressequido que se estira num banho tépido. Sentia um acréscimo de estima por si mesma. Parecia-lhe que entrava, enfim, numa existência superiormente interessante, onde cada hora tinha

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0: Isso aí, malandro.
1: Pá da faca. Valeu. Oh, que bonito, hein?
0: Caralho, agora eu gostei.

0: Zeca Pagodinho!
1: Ah, nós vamos cantar a primeira música que você gravou minha.
0: A primeira música de Zeca.
1: Em 1900 e fica quieto. 1900 e fica quieto.

0: preocupado com você demais.
1: Fiquei com Deus. Boa noite.
0: Obrigado, obrigado, Zé.
1: Feliz aniversário, Marrone.
0: Obrigado por ter vindo aqui hoje.
1: Alô, Barra, valeu.
0: Me aguarde lá no seu DVD, tá? Estarei lá. Obrigado, Pagode.

0: Muito obrigado. Samuel.
1: Samuel.
0: Rosa. Leu.

primeira vez que eu a vi, eu impliquei com a cor do cabelo. Era vermelho. Depois eu entortei o nariz, como toda cantora entorta o nariz pra outra cantora. Mas vocês não sabem. Depois eu me apaixonei. Até anel de ouro eu dei. Ela me fez canções. E hoje ela está aqui.

Ok? 1, 2, 3, 4.

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Eu tenho um prazer muito especial agora de convidar uma cantora, uma musa da música brasileira. Tem uma voz incrível, maravilhosa. E, para mim, é uma alegria muito grande receber essa cantora incrível que é Zizi Posse.

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0: Bom dia, bom dia, bom dia, bom dia. Começa agora mais um Bom Dia Aldeia ao vivo para todo o estado do Acre. O sol vem surgindo e a gente já está no ar com energia total, levando companhia e fatos para você, para mostrar para você o seu rádio. Eu sou o Jefferson Dourado e te convido para começar mais uma manhã de muita informação. Muito bom dia para você, Ângela Villanova. Bom dia.
1: Bom dia, Jefferson. Bom dia para você que já passou a primeira mesa de café, se ajeita para o trabalho ou segue a caminho da escola em mais um dia que começa no nosso estado.
0: Este é o seu Bom Dia Aldeia, com o seu ponto de encontro matinal com tudo o que é destaque no Acre, no Brasil e no mundo. 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
0: Bom dia, bom dia. Bom dia, bom dia, bom dia, bom dia para quem está na rua, no trânsito, na cidade. Bom dia para quem está na mata, nos nossos seringais, terras indígenas e beira dos rios. Bom dia para o homem e para a mulher do campo, que logo cedo já moveram a sua produção. Estamos ao vivo para todo o estado do Acre, por meio das redes públicas de rádio Aldeia e Difusora FM e para a comunidade global, ligados juntos com a gente em qualquer canto do planeta pela internet. Basta acessar aldeiafm.ac.gov.br ou difusora.ac.gov.br. Se preferir, também interage com a gente e a gente gosta também de ter você por aqui. Basta acessar o nosso WhatsApp 68 99203 2962. 99203-2962. Manda o seu oi, o seu bom dia, o seu olá, a sua foto, a sua imagem do amanhecer

0: de mais de 8 décadas na arte brasileira.
1: El Niño deve ganhar força nos próximos meses e Brasil pode ter chuvas e calor intensos.
0: Em Rio Branco e em mais 6 cidades do estado, essas 6 cidades e a capital estão sob alerta de baixa umidade do ar.
1: Golpistas usam o nome do DENIT para operações fraudulentas no Acre.
0: Operação policial apreende armas de fogo em Sena Madureira.
1: PM resgata homem em poder de torturadores em Cruzeiro do Sul.
0: Você confere ainda informações sobre o trânsito, o tempo e muito mais a partir de agora no seu, no nosso Bom Dia Aldeia.
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0: Vamos, antes da previsão do tempo, conferir aqui 2 reportagens que falam sobre a questão do clima, do tempo no planeta e, óbvio, com interferências aqui no nosso estado também. A gente começa com a reportagem da Tatiana Alves sobre o El Niño, que deve ganhar ainda mais força, já é uma realidade, né? E nos próximos meses, o Brasil deve enfrentar em diferentes regiões, chuvas fortes e calor intensos.
3: Uma nova previsão da Administração Nacional Oceânica e Atmosférica dos Estados Unidos indica um cenário de aquecimento das águas do Pacífico com probabilidade igual ou superior a 90% de ocorrência de um El Niño muito forte a partir de setembro. Segundo a instituição americana, há 69% de probabilidade de que este El Niño seja

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2: Sete horas e 32 minutos, já estamos de volta porque nós ainda temos muitas informações para vocês. O tratamento para obesidade e diabetes mais acessível, a Anvisa aprova o primeiro genérico da semaglutida. Quem tem as informações é Dejanine Oliveira.
3: A Agência Nacional de Vigilância Sanitária, Anvisa, aprovou o primeiro genérico da semaglutida, substância usada no controle do diabetes tipo 2 e em doses mais altas na perda de peso. O registro foi concedido à EMS. Os genéricos são aqueles considerados equivalentes aos de referência com o mesmo princípio ativo, mesma dose e forma farmacêutica. Até então, a semaglutida, disponível em medicamentos como o Ozempic, não tinha uma versão genérica no Brasil. Isso ocorreu porque o fármaco tem seu princípio ativo, classificado como biológico, categoria para o qual não existe a figura regulatória do genérico nos mesmos moldes dos medicamentos sintéticos. Recentemente, a EMS desenvolveu uma versão sintética da semaglutida, que é a base da sua caneta chamada Oziv, que custa cerca de R$ 303 pelo programa de fidelidade. Com a decisão publicada recentemente, a Anvisa concede à própria EMS a autorização para produzir o medicamento genérico do próprio produto. A farmacêutica ainda não informou quando a nova caneta chegará às farmácias, nem qual será o preço. Pela regra, os genéricos são 35% mais baratos. O registro da EMS contempla 4 apresentações: caneta de 1,5 ml com aplicador e 6 agulhas, kit com 2 canetas de 1,5 ml, 2 aplicadores e 10 agulhas.

0: com canetas de 3 ml, 2 aplicadores e 8 agulhas. Com o registro sanitário concedido, a fabricante ainda precisa definir cronograma de produção, distribuição e preço, etapas que não têm prazo divulgado até o momento. A entrada de genéricos no mercado da semaglutida deve intensificar a disputa entre laboratórios por uma substância cuja demanda no Brasil cresceu com a busca por tratamentos para obesidade e cuja oferta hoje ainda depende quase exclusivamente do medicamento de referência. De Jonaine Oliveira, Sistema Público de Comunicação.
1: O comércio acreano cresce 7,4% e alcança o terceiro maior ritmo do país. Quem tem as informações é Jonathan Costa.
2: O comércio varejista do Acre registrou crescimento de 7,4% em julho, na comparação com o mesmo mês de 2025, segundo dados do Índice de Varejo Stone, divulgado nesta segunda-feira, 17. Na comparação anual, o Acre teve o terceiro maior crescimento no varejo brasileiro, atrás apenas de Roraima, que avançou 18,2%, e Mato Grosso do Sul com alta de 9,5%. O desempenho acreano também ficou acima da média nacional, que registrou crescimento de 4,7%. O resultado coloca o Acre à frente de outros estados da região norte. Rondônia teve alta de 6,3%, Amapá de 5,7%, enquanto Amazonas e Pará registraram crescimento de 5,2% no mesmo período. No Brasil, o varejo também apresentou crescimento de 0,9% em julho, na comparação com junho, acumulando 2 meses consecutivos de avanço na margem. Entre os segmentos analisados nacionalmente, o maior crescimento em 12 meses foi registrado em combustíveis e lubrificantes, com alta de 9,1%, seguido por hipermercados, supermercados, produtos alimentícios, bebidas e fumo, com 7,4%, e material de construção, com 5,2%. Jonathan Costa para o Sistema Público de Comunicação do Acre.
3: Atenção, apaixonados aí de Sena Madureira, se o seu sonho é dizer o grande sim no altar, o Projeto Cidadão do Tribunal de Justiça do Acre abriu 100 vagas gratuitas para o casamento coletivo. As inscrições já estão abertas e seguem até o dia 8 de setembro no cartório do centro, das 8 da manhã às 4 da tarde. É preciso levar documentos pessoais atualizados, como certidão e comprovante de endereço. Além da União Civil, o evento vai oferecer serviços gratuitos, como emissão de RG, CPF e atendimentos de saúde e assistência social. A grande festa será no dia 23 de setembro, na Arena da Expocena. Não perca essa chance de oficializar o seu amor sem pagar taxa de cartório. Garanta já, portanto, aí a sua vaga. Lembrando, as inscrições já estão abertas e seguem até o dia 8 de setembro no cartório do Tribunal, no cartório no centro da cidade.
4: Caravanas educativas pretende prevenir pragas e fortalecer a defesa sanitária vegetal no estado. A reportagem é de Fabiana Matos.
5: Ao longo desta semana, Cruzeiro do Sul recebe a quarta caravana educativa de prevenção e combate à monilíase do cacau e cupuaçu e a primeira caravana educativa de prevenção e combate à vassoura de bruxa da mandioca. Uma programação voltada ao fortalecimento da defesa sanitária vegetal na região, unindo engenheiros agrônomos e florestais, técnicos agropecuários, pesquisadores de todo o Brasil, estudantes e produtores rurais. Além das palestras, a programação inclui atividades práticas em campo com produtores rurais dos municípios de Manso Lima e Rodrigues Alves, aproximando o conhecimento técnico da realidade das propriedades e reforçando as orientações. Para o Auditor Fiscal Federal da Comissão Executiva do Plano da Lavoura Cacaueira, CEPLAC, do Pará, Paulo Albuquerque, ele destacou a importância da continuidade das ações realizadas pelo IDAF desde a identificação da monilíase no estado.
6: Um trabalho que eu diria que a nível das Américas, onde essa doença se encontra hoje disseminada, nenhum outro país conseguiu fazer um trabalho com tanta eficiência como esse que nós estamos vendo no estado do Acre. É um trabalho realmente exemplar, que deve ser multiplicado para os outros estados onde essa doença vem ocorrendo, como é o caso do Amazonas. O estado do Acre realmente está de parabéns em relação ao enfrentamento dessa doença. E para o estado do Acre, que hoje é um estado que vislumbra uma macacoicultura mais comercial, que vai ser lançado um programa, nós temos notícias que esse programa deve ser lançado brevemente no estado, e é um estado que já está desenvolvendo essa metodologia, nós já estamos começando a conviver com mais facilidade com essa doença.
5: Fabiana Matos, para o Sistema Público de Comunicação do Acre.
3: A gente segue agora com a informação do Jean Oliveira. O Ministério Público Estadual defende uma política de ação antirracista na rede estadual de educação.
7: O Ministério Público do Estado do Acre, por meio da Promotoria Especializada de Defesa dos Direitos Humanos e Cidadania, ajuizou ação civil pública para garantir o cumprimento das leis federais número 10.639/2023 e 11.645/2008 nas redes estadual de ensino e municipal de Rio Branco. Como resultado da atuação do Ministério Público do Acre, a Secretaria de Estado de Educação e Cultura publicou a portaria número 2406, de 10 de agosto de 2026, que estabelece medidas para implementar a educação para as relações

0: respostas insuficientes, além de não obter respostas a novas requisições. Jean Oliveira, para o Sistema Público de Comunicação do Acre.
1: 7h42 no Acre, lembrando que você é nosso convidado a participar conosco aqui do Bom Dia Aldeia, ao vivo para todo o estado do Acre, por meio das nossas rádios públicas Aldeia FM e Difusora Criana, e pela internet você se conecta com a gente em qualquer lugar do planeta. Pode mandar uma mensagem por meio do nosso número de WhatsApp, 68992032962, 68992032962. Um abraço para o meu amigo professor Eli, encontrei na padaria no último fim de semana, falou que assiste a gente todas as manhãs e que sempre acompanha as informações sobre o trânsito, Ângela Villanova.
2: Que bom, deixa eu mandar um bom dia também ao nosso ouvinte de todos os dias, o Daniel Barros, é lá no bairro Vila Betel. Ele manda um alô aqui para mim e meus amigos, que eu estou na escuta. Um bom dia, Daniel, e muito obrigada pelo carinho e pela sua audiência.
1: E seguimos agora para o intervalo. Daqui a pouquinho a gente volta com outras informações no seu Bom Dia Aldeia. Sobe o som, Júnior, aí. Golpistas usam o nome do DENIT para operações fraudulentas aqui no estado.
2: Hoje tem a segunda rodada do estadual de futebol na segunda divisão. Em instantes, no Bom Dia Aldeia.
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2: 7h46, já estamos de volta, mas ainda tem muitas informações para vocês. Golpistas usam o nome do DENIT para oferecer resíduo de asfalto. Órgão alerta para negociação falsa. A reportagem é de Thaís Carolina.
8: O Departamento Nacional de Infraestrutura de Transportes, o DENIT, alerta para uma tentativa de golpe envolvendo a suposta venda de resíduos de asfalto. Segundo o órgão, uma pessoa estaria se passando por um servidor do DENIT para oferecer o material, utilizando de forma indevida a imagem de funcionários e a identidade visual da autarquia. O DENIT esclarece que o material fresado é um bem público.

0: público e quando sua destinação é autorizada, ocorre somente por meio de procedimentos oficiais e após solicitação formal de órgãos ou entidades públicas. O órgão reforça que nenhum servidor ou autoridade está autorizado a comercializar esse material. Também não são realizadas entregas mediante pagamento, nem cobrado valores de frete ou outras despesas em negociações informais. A orientação é para que pessoas não façam pagamentos, não forneçam dados pessoais ou bancários e não deem continuidade a esse tipo de negociação. Quem receber uma proposta suspeita deve denunciar as autoridades e comunicar o DENIT para que medidas cabíveis sejam adotadas. Thaís Caroline para o Sistema Público de Comunicação.
1: A Polícia Militar resgata homem em poder de torturadores em Cruzeiro do Sul. A reportagem é de Gledson Albano.
2: No bairro Formoso, a Polícia Militar foi acionada para verificar uma denúncia de possível agressão e cárcere privado. No local, os policiais encontraram um homem desorientado e com hematomas pelo corpo.
3: Os policiais visualizaram cerca de 4 a 5 elementos, né, que quando observaram a chegada da Polícia Militar, se evadiram. No local, a polícia encontrou um senhor lá sentado, né, desorientado, com hematomas, marcas pelas costas e braços. E o SAMU foi acionado, prestou os primeiros atendimentos.
2: Segundo a vítima, as agressões poderiam estar relacionadas a uma disputa judicial com a ex-companheira.
3: E mencionou também que os autores teriam agido supostamente a mando dela. Então o caso foi encaminhado e registrado na delegacia de Polícia Civil para apuração.
2: No centro da cidade, durante a Operação Lei Seca, policiais abordaram um motociclista na rua Bissolão Moreira. O homem estava com mais de 500 gramas de cocaína.
3: E na abordagem ele estava com a carteira vencida e esboçando um pouco de nervosismo. A guarnição desconfiou que poderia ter algo de ilícito, então, ao verificar a motocicleta, encontraram uma embalagem plástica contendo 506 gramas de substância aparentando ser entorpecente. Diante dos fatos, indagaram a ele a origem. Ele falou que tinha pego essa droga ali nas proximidades da quadra do Cruzeirinho e o destino seria o município de Marechal Taumaturgo.
2: De Cruzeiro do Sul, Gledson Albano, para o Sistema Público de Comunicação do Acre.
1: Saindo de Cruzeiro do Sul, nós vamos agora a Sena Madureira. Polícia retira armas de fogo de circulação em Sena. Quem tem mais informações é Gladys Miriam.
4: As ações foram realizadas pela Polícia Militar em diferentes ocorrências e resultaram na retirada de 4 armas de fogo de circulação. Uma delas foi encontrada na zona rural, reforçando o trabalho de fiscalização e segurança também nas comunidades do interior, como informa o capitão da Polícia Militar, Fábio Diniz. Ressaltando que as apreensões também contribuem para impedir a ação da criminalidade, especialmente no segundo distrito da cidade.
5: Conseguiu apreender 4 armas de fogo, sendo a primeira arma exatamente nos ramais de Sena Madureira, na área rural de Sena Madureira, e essas 3 armas estavam em posse de infratores que objetivavam a quebra da ordem pública na área do distrito, infrator ligado a determinada organização criminosa. Parabenizar o efetivo do 8º Batalhão por ter eficiência, por ter profissionalismo e tecnicidade no transcurso de uma ocorrência dessa complexa. Os infratores foram preso e apreendido, uma vez que há um menor infrator também envolvido, e um outro conseguiu se evadir, mas certamente um trabalho integrado com a Polícia Civil haverá a captura desse infrator. Então, o batalhão impede, dessa forma, a quebra da ordem pública na área do segundo distrito, graças ao trabalho do efetivo, graças ao compromisso e à eficiência da Polícia Militar. Então, nós tivemos essas apreensões de arma, 4 armas em menos de 24 horas, apreendido pelo 8º Batalhão.
4: As armas apreendidas foram encaminhadas às autoridades competentes para os procedimentos legais. A Polícia Militar destaca que a apreensão de armas contribui para a prevenção de crimes e também para o aumento da segurança da população. Da Central de Jornalismo, com as informações, Gladys Miriam, para o Sistema Público de Comunicação.
6: Esportes.
7: Bom dia, bom dia, bom dia. Já estou com ele, Alberto Casas, na linha. Bom dia, Alberto.
8: Muito bom dia, Jefferson. Bom dia, ouvintes do Bom Dia Aldeia.
7: Bom dia, meu amigo. Vamos começar, Alberto, pelo Brasileirão. Ontem tivemos aí um jogo entre Inter e Remo, né? Os dois tentando escapar da degola, né?
8: E olha, o Inter fez o gol aos 3 minutos do primeiro tempo, mas tomou um empate aos 49:30 do segundo tempo, nos acréscimos.
7: E um golaço, né?
8: Uma falta cobrada da intermediária, um balaço que o zagueiro tentou tirar, desviou do goleiro, foi lá no fundo da rede e bateu o centro, acabou, né? Foi o último lance do jogo, onde a Edna estava apitando, e quem estava na bandeira era uma rondoniense, a Márcia Caetano. Estava lá na bandeira número 2 do Beira-Rio ontem. Com o resultado, mesmo assim, o Internacional saiu da zona, colocou o Mirassol para a zona.
7: Fechando então esse jogo, ele fechou a 23ª rodada, deixando o Inter aí fora da zona de rebaixamento com 24 pontos. E o Mirassol, como você confirmou aí, 23 pontos na zona de abre a zona de rebaixamento ao lado do Remo. Aí depois vem o Vasco na penúltima colocação com 22 pontos e a Chapecoense com 11 pontos, já praticamente definida aí o rebaixamento. Falta ainda um pouquinho de campeonato, mas muito difícil a Chapecoense sair dessa situação, né, Alberto? Vamos agora de Sul-Americana. Temos já competições nacionais internacionais a partir de hoje, né, Alberto? Começamos pela Sul-Americana, Paulo, né? Por favor.
8: São Paulo voltando a campo desta feita contra o Bolívar, já que lá foi um empate de 1-1. E hoje joga suas fichas no Morumbi contra o Bolívar, né? Esse jogo que é de suma importância aí para o São Paulo passar de fase, né? Ontem eu estava vendo aqueles times que furaram a bolha, né, do Campeonato Brasileiro, a não ser Flamengo e Palmeiras, Atlético Mineiro, né, Botafogo, está tudo na situação da pindaíba da zona, que eu digo do financeiro, né? E aí, o Palmeiras e o Flamengo, eles têm em 10 títulos brasileiros, têm 7.
7: Maravilha. Sabe quem chegou por aqui?
8: Quem chegou por aí?
7: Márcio Roberto, com o estilo de Beto Ramos. Não sei se você compreende, tá entendendo? Aquele chapéu de MC lá da... De onde? Do Santo Afonso, né? Do Santo Afonso. Alberto, então tá, pela Sul-Americana de Brasileiro só temos o São Paulo hoje, e hoje também começa, já tem jogos da Libertadores, mas sem brasileiro, deixa eu conferir.
8: Tem brasileiro. Hoje tem o jogo da volta de Independente Rivadavia contra o Fluminense do Marcão. Marcão vai aí para a sua
7: agora é o Fluminense do Marcão, né?
8: Porque garoto. Ganhou a primeira aí do Palmeiras, estreando, né, como treinador esse ano. E aí vai jogar sua primeira competição internacional esse ano também. Vai lá para a Argentina e com obrigação de vencer, porque no Maracanã foi um empate. Então, hoje da Rivadavia e Fluminense, esse jogo é de suma importância aí para o Flu passar de fase na Libertadores.
7: É da onde? Da Argentina, né?
8: Da Argentina.
7: É parada difícil, hein, cara? Lá dentro, né? Mas enfim.
8: Nesses dois, quatro confrontos, na verdade, que teve no primeiro turno, na fase de grupos, né, o Fluminense só conseguiu um ponto e perdeu quatro, né? Perdeu cinco, na verdade. Perdeu cinco, porque perdeu um e empatou outra. Então perde 5 pontos. E o empate foi lá na Argentina, perdeu no Maracanã, agora empatou no Maracanã e vai jogar na Argentina. É a quarta partida entre esses dois times na Copa Libertadores, já.
7: É isso. Por enquanto somos todos brasileiros, meu amigo. Depois Exatamente. Que for os confrontos entre brasileiros, a gente começa as nossas rivalidades locais, mas enfim, entre Argentina e Brasil, somos Fluminense. Pra gente, antes da gente entrar na nossa seara aí da segunda divisão do estadual, tá sabendo a novidade, né?
8: Chega
7: aí, voltando ao brasileiro, do Corinthians?
8: Corinthians, Memphis Depay.
7: Memphis Depay, depois da novela, queria deixar, acabou já resolvendo a parada, né? Confirmada até 2028.
8: Eu escutei, assisti ontem boa parte da entrevista do presidente do Corinthians. Ele disse que a desculpa dele foi o seguinte: depois de 40 salários mínimos, ele tem que recorrer ao conselho dele, né? A mídia estava dizendo: ele está se esquivando também do compromisso de honrar sozinho, né? Se não der certo, ele disse: aí eu falei. Aí boa parte do conselho aceitou as propostas aí do Memphis Depay, que baixou, mas baixou bem o salário, baixou aí. Ele quer ficar no Corinthians, né? Quer ficar no Corinthians. E aí o presidente, ontem ele estava meio acuado, porque a torcida do Corinthians, que é chamada Bando de Loucos, né, deu uma prensa tremenda, não só nele, como nos conselheiros e nos familiares. Rapaz, detonaram, descobriram todas as contas deles, revasculharam tudo, tanto dele como das filhas, da esposa, dos conselheiros e tudo mais. Ele estava meio revoltado, porque ele disse: olha, a gente vem para cá, para o Corinthians, prestar um serviço sem ser remunerado. E aí acontece essas coisas, né? E principalmente ele acusou aí a mídia, principalmente dos influencers, né? Dos influencers. Ele não foi a mídia direta aí, como TV, rádio, né, e jornal. Ele criticou muito bem as redes sociais, Jefferson.
7: Enfim, isso já é outra questão. Vamos agora para a nossa seara aqui, que é o Campeonato Acreano de Futebol Masculino, segunda divisão, segunda rodada hoje, Alberto.
8: E poderemos ter aí já o campeão do primeiro turno, praticamente, né? Porque
7: duas rodadas já sai o campeão já.
8: Que é o Atlético e o Andirá. Quem vencer, praticamente já coloca a mão no primeiro turno. Colocando a mão como campeão do primeiro turno, ele já se garante lá em 2027 na Série A. Então, Atlético e Andirá. Hoje, esse jogo é transmitido pela Rede Pública de Comunicação a partir das 15 para as 5. A bola rola, mas nós estaremos batendo bola às 16h30, direto do Florestão, viu, Jefferson? Porque ontem à tarde saiu um comunicado da Federação transferindo o jogo da Arena da Floresta para o Florestão. Então, já a escala já estava feita, mas só muda o campo. Continua a mesma coisa. A Arena alegou dificuldades para receber essa rodada e o Florestão está disponível. Então, portanto, o jogo de hoje será também no Florestão, mudando a tabela, somente o campo. Portanto, hoje tem às 15 para as 5, tem Atlético e Andirá, e às 19 horas tem aí o choque do interior entre Pilar de Castro e Nauas. Portanto, a rodada de hoje da segunda divisão, primeiro jogo, transmissão da Rede Pública de Comunicação com toda a equipe.
7: Fechado. Alberto Casas, ao vivo para todo o estado do Acre, na sua participação diária aqui no Bom Dia Aldeia. Muito obrigado, meu amigo, bom trabalho.
8: Bom dia
7: para toda a equipe de esporte aí da Rede Pública de Comunicação. Alberto Casas, Paulo Henrique Nascimento, Zezinho Melo, Raimundo Fernandes e Paulo Roberto, comandando hoje mais uma grande transmissão para todo o estado do Acre, por meio das nossas rádios públicas, Aldeia FM, Difusora Acreana, em Cruzeiro do Sul, Tarauacá, Feijó, Sena, Madureira, Rio Branco, Chapuri e Brasileia. Senhoras e senhores, muito obrigado pela companhia, pela audiência, pela confiança. Até amanhã, às 7 horas. Tchau, tchau a todos.
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0: Obrigado! 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
7: Bom dia. São 10 horas e 9 minutos. Eu sou Jesse Parada e a partir de agora até o meio-dia você acompanha com a gente os fatos, os acontecimentos que marcaram mais um dia na sua cidade, aqui no nosso estado, é claro, né? No Brasil e também no mundo. Bom dia para a nossa equipe, Márcio Roberto. Hoje eu não tenho Damião Viana, por motivo de força maior. Ele está fora do Gente em Debate hoje, mas é claro que amanhã ele vai estar aqui. E hoje eu tenho a parceria de Thaís Caroline. Bom dia, Thaís.
8: Bom dia, Jesse Parada. Bom dia, Márcio Roberto. Bom dia também aos nossos ouvintes, né? É uma honra estar aqui sendo o substituto, a reserva do Damião Viana.
7: Olha a honra, garota.
8: Também bom dia a toda a nossa equipe

0: passar o número do telefone.
1: Então é pra já, Jéssica Parada. Anota aí, ouvinte. 689-9209-3888. Manda a sua mensagem, envia a sua sugestão de pauta ou conta pra gente a história que tá acontecendo aí na sua comunidade. E se não deu tempo de anotar, eu repito. 689-9209-3888. A sua participação faz toda a diferença aqui no Gente em Debate.
0: É verdade, Thaís Caroline. A exemplo dos outros dias, faz o seguinte, manda sua mensagem, manda o seu áudio, participa junto com a gente, ajuda Thaís Caroline e eu a fazer mais uma edição do Gente em Debate.
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0: É, garotinhos, o dia será de céu claro, variando entre claro e parcialmente nublado, com pancada de chuvas em algumas áreas, viu, gente?
1: Agora vamos saber também como fica a temperatura aí na sua região.
0: É verdade, Thaís. Lá no Vale do Juruá, as cidades de Porto Walter, Marechal Tamaturgo, Rodrigues Alves e Cruzeiro do Sul, a máxima hoje será de 33 graus.
1: Em Santa Rosa do Purus, Sena Madureira, Manuel Urbano, a máxima é de 32 graus.
0: É, e aqui no Baixo Acre, que abrange as cidades de Acrelândia, Bujari, Plácido de Castro, Senador Guiamá e a capital Rio Branco, a nossa máxima é de 33 graus.
1: Lá no Alto Acre, nas cidades de Brasileia, Assis Brasil, Chapuri e Epitaciolândia, a máxima será de 34 graus.
0: Ê, meu povo, isso vai ficar ruim, viu? 34, joga essa sensação térmica lá pro alto. Então, vamos falar agora para a galera lá de Tarauacá, né? Cidade de Feijó, Tarauacá e Jordão, a máxima deve ser de 32 graus. Vale lembrar que se você quer informações mais aprofundadas, você pode acessar o site do Centro Gestor e Operacional do Sistema de Proteção da Amazônia, que é o Sensipam.
1: Terça-feira, 18 de agosto de 2026, são 10 horas e 12 minutos e você confere. Na verdade, hoje, nosso digníssimo coordenador de jornalismo, Jefferson Dourado, mudou um pouquinho aqui pra gente. Vamos chamar a reportagem da Tatiane Alves, a probabilidade do El Niño ser muito forte é de 95%, indicam agências e que as variações no clima podem e devem durar até setembro. De setembro, na verdade, ao início de 2027.
0: Deus
1: confira agora.
3: Uma nova previsão da Administração Nacional Oceânica e Atmosférica dos Estados Unidos indica um cenário de aquecimento das águas do Pacífico com probabilidade igual ou superior a 90% de ocorrência de um El Niño muito forte a partir de setembro. Segundo a instituição americana, há 69% de probabilidade de que esse El Niño seja o mais intenso já registrado desde 1950. No Brasil, a influência do El Niño deve trazer mudanças importantes no clima de várias regiões. De acordo com um boletim elaborado por órgãos federais que acompanham o clima e os riscos de desastres naturais, ele deve permanecer ativo pelo menos até o início de 2027. A meteorologista do INMET, Instituto Nacional de Meteorologia, Anete Fernandes, fala sobre as características do fenômeno.
4: O que é um El Niño forte? A partir de meio grau acima da média, nós temos já um El Niño. Se está de meio a um grau, eu tenho um El Niño fraco a moderado. Se eu tenho de 1 a 2 graus, eu tenho um El Niño moderado. A partir de 2 graus, eu tenho um El Niño forte. E qual que é o problema de um El Niño forte? Os efeitos dele são potencializados, são intensificados. Existe 95% de ser um El Niño muito forte. Se isso acontecer, tem que ficar atento às notícias.
3: Anete Fernandes explica como a população deve proceder em relação ao El Niño.
4: Seguir os veículos de comunicação, que estão fazendo um bom trabalho em relação à divulgação desse evento. Em caso de dúvida de alguma notícia catastrófica ou exagerada que vê, procurar os institutos oficiais de informação, tá? O IMET, o CPTEC, o SEMADEM, tá? O INPE, que são as informações, ou o Serviço Geológico Nacional, que são as instituições que acompanham diariamente a evolução do episódio.
3: Esse cenário costuma provocar alterações nas chuvas em diferentes

0: A previsão do IMET para o período entre agosto e outubro indica mais chuva do que o normal na região sul. Já no centro-norte do Brasil, a tendência é de precipitações abaixo da média. No campo, a expectativa é positiva para a colheita do milho de segunda safra e do algodão nas regiões norte, nordeste e centro-oeste. As lavouras de inverno do sudeste também podem ser beneficiadas. Por outro lado, no sul, o excesso de chuva pode atrapalhar o trabalho nas lavouras, dificultar a colheita e aumentar o aparecimento de doenças causadas por fungos. Outro alerta importante é para o calor. A previsão aponta temperaturas acima da média durante o segundo semestre. Com isso, aumenta o risco de ondas de calor e também de incêndios florestais em várias áreas do país. Da Rádio Nacional, no Rio de Janeiro, Tatiana Alves.
1: E agora, os destaques de hoje do Gente em Debate.
2: Morre aos 98 anos a aclamada atriz Laura Cardoso. Acre despeja mais de 57 milhões de litros de esgoto sem tratamento por dia.
3: E ainda falando sobre clima, o Instituto Nacional de Meteorologia, o IMET, emite um alerta de baixa umidade para Rio Branco e outros 6 municípios.
2: E ainda hoje, no Gente em Debate,
3: 2 homens foram mortos a tiro em Cobija.
2: Polícia Militar acaba com festa clandestina em hotel abandonado de Rio Branco.
3: Você vai conferir também no Gente em Debate.
2: Pesquisa revela que mais de 50% das mulheres são afetadas pelas BETs.
3: É, meu povo, o povo de Rio Branco vai sofrer um pouquinho mais. Acredita que a carne bovina ficou mais cara aqui na capital?
2: Mas também tem notícia boa, Jess Parada. E hoje o Cine oferta 270 novas oportunidades de emprego.
3: É, garota, essas e as principais notícias do dia você confere agora na mais uma edição do Gente em Debate.
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3: E como eu mencionei anteriormente, a atriz Laura Cardoso morreu aos 98 anos em São Paulo. A notícia foi confirmada pela família no perfil da artista. A gente vai conferir agora essa informação com Ana Lúcia Caldas.
5: A atriz Laura Cardoso faleceu aos 98 anos em sua casa em São Paulo depois de passar mal. A notícia foi comunicada pela família pelas redes sociais na madrugada desta terça-feira por meio do perfil oficial da artista. Considerada uma das maiores atrizes brasileiras, Laura Cardoso estreou em 1952 na extinta TV Tupi. Foram mais de 70 anos dedicados ao rádio, ao teatro, ao cinema e à televisão. Atuou em mais de 60 novelas, marcando gerações em produções como Mulheres de Areia, Viagem, Chocolate com Pimenta e Caminho das Índias. As últimas aparições de Laura na televisão foram como Dona Sinhá em Sol Nascente e como Caetana de Souza em O Outro Lado do Paraíso, já aos 90 anos. A trajetória de Laura Cardoso inclui diversos prêmios, entre eles o Prêmio Grande Otelo, a PCA, Shell e Troféu Imprensa. Foi condecorada em 2006 com a Ordem do Mérito Cultural, um reconhecimento à sua contribuição artística para o Brasil. Nas redes sociais, são várias as manifestações. Entre os colegas, o ator Miguel Falabella disse: Laura era gigante, compulsiva e tinha um talento que não cabia em seu corpo pequeno. Já a atriz Zezé Mota disse que a arte brasileira se despede de uma de suas maiores damas. Da Rádio Nacional em Brasília, Ana Lúcia Caldas.
2: Pesquisa revela que mais de 50% das mulheres são afetadas pelas BETs. Estudo mostra que 42% já jogaram e 12% são afetadas por parentes. Priscila Terezo.
6: Uma pesquisa inédita apresenta a relação entre as mulheres e as apostas online. Os números mostram que 42% delas já jogaram ou continuam jogando. Do universo de mulheres que nunca apostaram, 12% são afetadas por parentes ou amigos que apostam. Ou seja, somadas, mais da metade das mulheres no Brasil sentem o efeito direto das bets, sendo apostadoras ou não. Essas informações estão no estudo Mulheres e Bets, o custo das apostas online para as brasileiras e suas famílias, conduzida pelo Estúdio Clarice, Estratégia Latina e Instituto Ideia. A divulgação foi nessa segunda-feira. O levantamento ainda mostra que 72% das apostadoras têm filhos. No recorte racial, 45% são autodeclarada pardas, 39% brancas e 37% pretas. A pesquisa revela que, para a mulher, a aposta nasce menos como um lazer ou entretenimento e mais como uma estratégia de administração financeira e sobrevivência doméstica. Elas querem cobrir despesas essenciais, como pagar boletos, comprar comida ou itens para os filhos, e não buscam uma vida luxuosa. Além da questão do endividamento, as apostas online desgastam as relações familiares e as mulheres são atingidas duplamente, pois são elas que normalmente gerenciam as contas da casa e as relações afetivas. O resultado disso é que, enquanto 50% dos homens defendem a proibição das bets, entre as mulheres esse número sobe para 62%. O relatório foi feito a partir de estudos qualitativos e quantitativos realizados em junho e agora em agosto. Com informações da Agência Brasil, da Rádio Nacional no Rio de Janeiro, Priscila Terezo.
3: São 10 horas e 22 minutos e o Tribunal Superior Eleitoral apresenta um sistema brasileiro de votação aos embaixadores. Nunes Marques fala, inclusive, em referência mundial na realização de eleições. Quem vai contar isso pra gente é Gésio Passos.
7: O Tribunal Superior Eleitoral recebeu nesta segunda-feira mais de 90 embaixadores, representações diplomáticas e organismos internacionais para apresentar as tecnologias e a segurança do processo de votação do Brasil. O presidente do TSE, o ministro Nunes Marques, destacou o desenvolvimento das urnas eletrônicas para assegurar a democracia.
8: O Brasil tornou-se, ao longo das últimas décadas, uma referência mundial na realização de eleições. A vanguarda entre as democracias representativas contemporâneas é resultado da contínua e paulatina construção de um processo eleitoral eficiente, ancorado em normativos modernos e em sistemas tecnológicos capazes de garantir a transparência, a segurança e a credibilidade das eleições.
7: Já estão confirmadas as participações de diversas missões internacionais para observar as eleições brasileiras, como a Organização dos Estados Americanos, a União Europeia, o Parlamento do Mercosul, a Liga dos Estados Árabes, a União Interamericana de Organismos Eleitorais e a Comunidade dos Países de Língua Portuguesa. No evento, o ministro Nunes Marques destacou a participação das plataformas digitais para diminuir os riscos de manipulação e notícias falsas no processo eleitoral. O presidente do TSE também ressaltou os riscos da inteligência artificial e as ações adotadas pelo tribunal.
8: Agigantam-se as possibilidades de mau uso da inteligência artificial nas disputas eleitorais. A produção de vídeos e áudios que visam manipular ou disseminar conteúdos capazes de enganar o eleitorado, distorcer o debate público ou comprometer a livre formação da vontade política são uma triste realidade desta década. Em razão disso, elaboramos plano de ação para uso de inteligência artificial aplicada à integridade informacional para o uso responsável de ferramentas de inteligência artificial nas eleições de 2026.
7: Entre os presentes na reunião do TSE estava a representação diplomática dos Estados Unidos. No mês passado, o governo brasileiro negou o visto de representantes do governo norte-americano que viriam ao Brasil. Segundo a nota oficial do Itamaraty, eles planejavam contestar o sistema eletrônico nacional e interferir nas eleições. Da Rádio Nacional em Brasília, Gésio Passos.
2: Brasil registra queda de 30% no número de mortes por malária em 2025. Resultados refletem início do uso do medicamento tafenoquina no SUS. Confira na reportagem.
9: O Brasil registrou em 2025 queda de 30% nas mortes por malária. Em 2024, 56 pessoas morreram por causa da doença. No ano passado, foram 39 óbitos. Houve redução também de 30,7% nos casos da forma mais grave da malária. Os números foram apresentados nesta segunda-feira pelo Ministério da Saúde em Brasília, na edição 61 do Congresso da Sociedade Brasileira de Medicina Tropical, a Meditrop. Os dados do Ministério mostram que o Brasil atingiu a menor taxa de casos de malária dos últimos 47 anos. De acordo com a pasta, os resultados refletem o início do uso do medicamento tafenoquina no SUS, o Sistema Único de Saúde. O ministro da Saúde, Alexandre Padilha, falou ainda de outros resultados alcançados em 2025 com o novo remédio na rede pública.
10: Mais de 40% de redução de malária em terra indígena na região amazônica brasileira, que é uma das regiões com maior incidência de casos de malária. O Brasil passa a ser o primeiro país do mundo a incorporar a tafenoquina, que é uma nova medicação, e tivemos o menor número de internações, foram 39 pessoas internadas por malária em 2025.
9: Padilha destacou também a redução das mortes por malária no território Yanomami, primeiro a implementar a tafenoquina.
10: Tivemos a redução de mais de 50% também dos casos de malária no território Yanomami, mais de 70% de redução de óbitos por malária, isso com as ações combinadas de recuperação da situação nutricional daquele povo. Tivemos redução de 55% dos óbitos por desnutrição associada e também uma redução importante de 80% nos casos de desnutrição grave nesse território Yanomami.
9: A tafenoquina começou a ser usada na rede pública de saúde em 2024 em dose única para prevenir a recaída de pacientes. O remédio ataca o parasita da malária no fígado. Segundo o Ministério da Saúde, em 2025 foram registrados cerca de 118 mil casos de malária contraídos no território nacional, 15% a menos em relação a 2024. O Congresso da Sociedade Brasileira de Medicina Tropical em Brasília segue até quarta-feira, 19 de agosto, com profissionais e pesquisadores discutindo doenças tropicais como tuberculose, esquistossomose, além da malária. Da Rádio Nacional em Brasília, Oussama El Ghauri.
3: E agora nós vamos para aquele horário carinhoso. É a nossa integração com os nossos ouvintes. Mas, Roberto, a vinheta, por gentileza.
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3: Quero iniciar os nossos alôs mandando um abraço para o meu querido ouvinte Edim Souza, lá da Vila do V, que diz que está acompanhando pelo aplicativo na internet. Vou mandar um abraço também para o nosso ouvinte Aldejane Souza, que está ligado direto lá do Caeté. Ele disse que está um certo tempinho hoje. Gladys, inclusive, no início do programa, me contou que estava uma chuvinha, como diria a nossa amiga lá de Tarouacá, uma chuvinha elegante lá por Sena Madureira. Thaís Caroline, tem áudio, é isso? Tem um alô?
11: Temos o alô, direto lá da dona Bezinha.
3: Sena Madureira.
11: Com as crianças dela, são trigêmeas,
3: são,
11: né?
3: São trigêmeas, a Clara, a Alice e a Vitória.
11: Pronto, bom dia, dona Bezinha.
12: Bom dia, Jéssica.
13: Bom dia, Jéssica.
12: Parada. Nós estamos ligadinhos. É a Vitória. Quero mandar um alô.
13: Pra vovó, a mamãe, a Alice, a Clara.
12: E todos daqui bancada.
13: Pra Thaís.
12: E eu quero mandar um alô pra tia Neca.
13: Pra
12: Silvanira.
13: Damiana.
3: Pronto, dona Bezinha. Muito obrigada. Um beijo pras trigêmeas. E Jessi, tu lembra quem foi que mandou mensagem pra gente já falando assim, estou morrendo de saudade do Damião? Rapaz, eu vou te dizer uma coisa, viu? A gente ama seu João Batista porque tem que amar mesmo, viu? Mas que ele não ama a gente de volta. Gente, a filha dele aqui tá dando o melhor dela no Gente em Debate. E ele manda um áudio perguntando pelo Damião Viana. Gente, isso quebra o coração da filha dele.
11: O homem fala, não, vocês estão muito bem. Porém, aquela voz encantadora. Gente, vou marcar terapia já.
3: Seu João Batista, não quebre o coração de sua filha. Gente, pra quem não sabe, seu João Batista, ouvinte assíduo do Gente em Debate, é o pai de Thaís Caroline, que tá ouvindo a gente lá no Esperança, né, Thaís?
11: Lá no Esperança.
3: Abraço pro seu João Batista, pra dona Maria. E hoje estão com o Davi, não estão, não? Hoje sim, dá hoje, Bíblia pra escola?
11: Hoje bem, nem acordou não. Ainda.
3: Eita, Deus. E ainda de Sena Madureira, né, a dona Bezinha mandou. E tem também um alô da Fabiola. Diz que tá ligada no Gente em Debate, junto com as trigêmeas, junto com a dona Bezinha. Um beijo pra essa família querida. E beijo também, sabe pra onde, Thaís? Pro Ceará, bebê. Esse beijo eu vou deixar por você, Thaís.
11: Já estava até aberta aqui na mensagem dele. Ele manda aquele boa tarde, porque ela já é boa tarde, né, Jess Parada?
3: É verdade.
11: Boa tarde, Jess Parada, Thaís Caroline, Márcio Roberto, Damião Viana e Carly, toda a equipe da Difusora Criana, a Voz das Selvas. Um beijo, Elias Maia, lá no Morada Nova, Ceará.
3: Thaís Caroline, agora nós vamos para um rápido intervalo comercial. E a gente volta já já, porque ainda tem muita coisa. Tem as ofertas do Cine, a gente vai falar sobre vagas residuais lá da Universidade Federal do Acre, que inclusive vai incluir também curso de idiomas, meu povo. A gente vai falar também sobre a mostra de talentos, enfim. Tem e também tudo que aconteceu ontem e vai acontecer hoje no mundo do esporte. Isso eu vou contar com a ajuda dos universitários, que é Alberto Casas e Márcio Roberto. Mas não sai daí não, que a gente volta já já.
11: Não esquecendo, Jess Parada, do Giro Internacional. Vamos falar.
3: Sim,
11: internacional.
3: Vamos trazer todas as notícias internacionais também. É verdade, Thaís Caroline. Já já a gente está de volta.
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8: 10 horas e 36 minutos.
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8: No cenário internacional, o Irã mantém estreito de Hormuz fechado e cobra dos Estados Unidos o cumprimento de compromissos para retomar as negociações. Enquanto isso, a tensão também aumenta na Ucrânia, após um ataque russo deixar mortos e feridos no nordeste do país. Essas e outras notícias você confere agora no Giro Internacional.
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10: Paris, 18 de agosto de 2026. Vamos aos destaques do noticiário internacional desta terça-feira. O Estreito de Hormuz permanecerá fechado enquanto Washington não cumprir os engajamentos previstos no protocolo de acordo assinado em junho com os Estados Unidos, adverte o Irã. A declaração do principal negociador iraniano e presidente do parlamento cita o fim do embargo petrolífero americano contra o país e o fim das operações militares em todo o Oriente Médio. O prazo de 60 dias previsto no memorando assinado entre os dois países para um entendimento visando encerrar a guerra terminou nessa segunda-feira. Com o diálogo paralisado, Donald Trump insta Teherã a se render e ameaça bombardear Omã se o país interferir em um acordo com o Irã sobre o Estreito de Hormuz. Donald Trump também falou que gosta da ideia de transformar a passagem marítima estratégica em território norte-americano. A Coreia do Sul tenta tranquilizar Pyongyang sobre exercícios militares com Washington após o anúncio de Trump de reduzir a participação dos Estados Unidos nas operações. Seul afirmou que as manobras anuais iniciadas na segunda-feira não têm como objetivo atacar a Coreia do Norte. Donald Trump alegou, para reduzir a participação americana, que os exercícios eram caros e que transmitiam à Coreia do Norte uma mensagem totalmente inadequada e hostil. A decisão se soma a uma série de gestos considerados desfavoráveis a aliados históricos dos Estados Unidos desde o retorno do republicano à Casa Branca em 2025. O Hamas reafirma seu compromisso com um acordo para Gaza. A declaração do movimento radical palestino acontece no dia seguinte das conversas do enviado americano a Israel. Jared Kushner se encontrou com o primeiro-ministro israelense Benjamin Netanyahu na segunda-feira e afirmou que o desarmamento do Hamas e a implementação de um plano de paz para Gaza podem começar em um mês. O enviado e genro do presidente dos Estados Unidos se reuniu com Netanyahu em Jerusalém um dia depois de manter conversas diretas no Egito com Hamas, que assumiu publicamente o compromisso com o plano de paz americano. Um ataque russo no nordeste da Ucrânia deixou pelo menos 10 mortos e 8 feridos. O ataque ocorreu em uma localidade situada a cerca de 60 quilômetros da cidade de Kharkiv. A Ucrânia afirma ter sido alvo de 147 drones. Na última noite, já a Rússia relata o ataque de ao menos 620 drones na região de Moscou. De Paris, Adriana Brandão, da Rádio França Internacional, em parceria com a agência Rádio Web.
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12: É, meus ouvintes, agora nós vamos falar sobre oportunidade de emprego. Se você está desempregado ou se de repente decidiu que precisa, que quer mudar de área de atuação, né? Quer mudar de emprego? Só hoje, para hoje, o Cine oferece 270 novas vagas de emprego. Entre elas, a gente destacou alguns exemplos. Todos os dias aqui, ao longo do Gente Debate, de segunda a sexta, a gente vai destacando várias oportunidades. Das 270, a gente separou. Tem uma vaga para chapeiro, tem uma para cozinheira de restaurante e também tem 5 para auxiliar de limpeza. Essas últimas agora, né, essas 5, são para portadores de deficiência. Se você se interessou por alguma dessas vagas ou quer saber quais são as outras que englobam aí as 270, você faz o seguinte: você pode ir lá no prédio da Oca e procurar o guichê do Cine. Infelizmente, o Cine está passando por uma reforma, né? A central do Cine está passando por uma reforma. Então, a central não está fazendo atendimentos. A partir do momento em que eles estiverem no novo prédio, já tudo direitinho, nós vamos informar para você onde é o novo prédio, os novos números de contato. Não se preocupe. Mas, se você ficou interessado nessas vagas, vá até o prédio do Cine, tá bem? E agora nós vamos para educação, Márcio Roberto.
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12: 10 horas e 42 minutos. Universidade Federal do Acre anuncia a abertura de inscrições para cursos gratuitos de línguas destinadas à comunidade e ao público externo. Perdão, à comunidade acadêmica. Dejanine Oliveira vai trazer os detalhes.
13: As oportunidades abrangem modalidades presenciais e online com certificação de extensão universitária. Para se inscrever presencialmente, os interessados devem comparecer à sala 6, bloco do curso de Letras Inglês, na BR-364, quilômetro 4, aqui em Rio Branco, das 8 ao meio-dia e das 2 às 6 horas da tarde, portando documento oficial com foto. Já online, somente português com língua adicional PLA, preencher o formulário eletrônico disponível no site oficial da UFAC. Lembrando que as vagas são limitadas e por ordem de chegada. Podem se inscrever pessoas a partir de 15 anos de idade. Não é necessário ter vínculo com a UFAC. As inscrições para novos alunos acontecem de 17 a 19 de agosto de 2026. Para mais informações e o WhatsApp, é só ligar para o 99262-6189. Repetindo, 99262-6189. Dejanine Oliveira, Sistema Público de Comunicação.
12: E a Universidade Federal do Acre tem também, ela está disponibilizando também vagas residuais nos cursos de graduação para o segundo semestre de 2026. E quem traz essa é a minha apresentadora, a repórter, enfim, Thaís Caroline.
14: Quem pretende ingressar na Universidade Federal do Acre ainda neste segundo semestre deve ficar atento ao prazo de inscrições para as vagas residuais. A UFAC abriu seleção para oportunidades que não foram preenchidas no processo regular ou que surgiram após desistências, transferências, jubilamentos e remanejamentos. As inscrições começam nesta quarta-feira, dia 19, à meia-noite e podem ser feitas até às 23 horas e 59 do dia 26 de agosto, exclusivamente pela internet. internet. O edital contempla 6 modalidades de ingresso, entre elas transferências de outras instituições, remanejamento entre camping da UFAC, reopção de curso e ingresso de pessoas que já possuem diplomas de graduação. Cada candidato poderá fazer apenas uma inscrição e deverá enviar a documentação exigida em formato PDF. A seleção terá análise documental e, dependendo da quantidade de candidatos por vaga, poderá incluir avaliação do histórico escolar ou uma prova objetiva. Neste último caso, serão 60 questões de múltiplas escolhas, com duração de 4 horas. Para ser aprovado, o candidato deverá atingir pelo menos 50% da pontuação. Os resultados e o período de matrícula serão divulgados posteriormente pela pró-reitoria de graduação. As inscrições devem ser feitas pelo sistema de vagas residuais da UFAC. Thaís Caroline, para o Sistema Público de Comunicação.
8: Mostras de Talentos reúne produção de estudantes com altas habilidades em Rio Branco. Dejanine Oliveira é quem traz essa matéria.
13: Estudantes atendidos pelo Núcleo de Atividades de Altas Habilidades, Superdotação, o NAS, apresentam nesta terça-feira, dia 18, projetos e produções desenvolvidos ao longo do primeiro semestre letivo durante a 4ª Mostra de Talentos aqui em Rio Branco. A programação tem como tema Potencial em Ação, descobrindo, desenvolvendo e compartilhando talentos. E ocorre das 8 às 11 horas da manhã e das 2 às 5 horas da tarde na sede do NAS, localizado na Estrada Alberto Torres, número 825, no Conjunto Mariana, anexo ao Dom Bosco. Segundo a organização, o evento reúne alunos que já foram identificados com altas habilidades ou superdotação e também alunos que estão em processo de investigação. Eles devem apresentar trabalhos desenvolvidos durante o atendimento educacional especializado, incluindo produções literárias, artísticas, científicas e tecnológicas, além de apresentações musicais e de dança. De acordo com a diretora do NAS, Giane Machado, os trabalhos foram desenvolvidos para ampliar as oportunidades de aprendizagem, estimular a criatividade e fortalecer o desenvolvimento das diferentes potencialidades dos estudantes. Giane complementou que estão felizes e com uma expectativa muito positiva para a realização da 4ª Mostra de Talentos do NAS. Esse é um momento muito especial para nós, porque representa uma oportunidade de dar visibilidade aos talentos, interesses, habilidades e potencialidades dos nossos estudantes. Além de apresentar os trabalhos, a iniciativa busca também ampliar o conhecimento da comunidade sobre o atendimento educacional especializado e contribuir para a construção de ambientes escolares mais inclusivos. Jane destacou que um aspecto muito importante do trabalho é que as atividades e produções partem principalmente dos interesses dos próprios estudantes. Procuramos identificar aquilo que desperta sua curiosidade, sua motivação e o seu desejo de aprender. E a partir desses interesses, criar oportunidades para que possam aprofundar seus conhecimentos e desenvolver suas potencialidades. De Jornal Oliveira, Sistema Público de Comunicação.
12: E os bancários aprovam paralisação de 24 horas em 3 agências em Rio Branco. Nós vamos saber quais são essas agências e quando vai acontecer essa reivindicação com Thaís Caroline.
14: Os bancários do Acre aprovaram uma paralisação de 24 horas para esta quinta-feira, dia 20. A decisão foi tomada durante uma assembleia realizada pelo Sindicato dos Empregados em estabelecimentos bancários do Acre, em Rio Branco. Segundo a categoria, o movimento será parcial e não representa uma greve geral. As agências do Bradesco, Banco do Brasil e Banco da Amazônia, localizadas na região da Praça dos Povos da Floresta, na Rua Arlindo do Leal, devem ficar com as atividades suspensas durante todo o dia. Outras unidades também poderão aderir à mobilização, mas sem necessariamente interromper totalmente o atendimento. Por isso, a paralisação não deve atingir todo o sistema bancário do Estado. O movimento acontece durante as negociações dos trabalhadores com a Federação Nacional dos Bancos, a FENABAN. Entre as propostas em discussão está o congelamento do piso de ingresso
8: ingresso e um reajuste salarial dividido em 3 faixas. A paralisação aprovada para quinta-feira terá duração de 24 horas e, neste momento, não representa uma greve por tempo indeterminado. Thaís Caroline, para o Sistema Público de Comunicação.
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12: É, garoto, agora nós vamos direto para a Central de Esportes com quem, Márcio Roberto?
11: Alberto Casas.
12: Exatamente, garoto. Muito bom dia, Alberto Casas.
15: Bom dia, Jessi Parada.
12: É, hoje a gente está sem Damião Viana, então nós vamos ter pouco assunto, ou não, né? Porque hoje tem muita coisa, né? Aliás, hoje tem a Crianão, hoje tem Libertadores, tem muita coisa. Mas vamos começar. É, vamos começar pela nossa Seara.
15: Vamos lá.
12: É verdade que hoje tem a Crianão na segunda divisão, né, Damião? Né?
15: Tem, a partir das 16h45, esse jogo estava marcado na tabela oficial para a Arena da Floresta, mas ontem, à tarde, a federação soltou um comunicado interno para os clubes e a imprensa que esse jogo vai ser no Tonicão. Esse jogo passou da Arena para o Tonicão sem problema nenhum, porque as equipes são daqui, não tem problema de ir para um ou para outro. Então, comunicado oficialmente um dia antes, eles podem sair da rota, sair do
12: Mas é um desvio.
15: Sai da Arena da Floresta, vai para o Florestão, aonde foi a primeira rodada. Então, a segunda rodada entre Andirá e Atlético Acreano, 16h45, às 16h30, nós estaremos já batendo bola direto lá do Tonicão, né? A rede pública de comunicação, comando da Difusora Acreana, e vem toda a rede aqui em Rio Branco, tem a 96.9, e nos municípios também. Então, a partir das 16h30, a equipe já estará lá no estádio, já batendo bola, né? Para você não perder nenhum lance, né, na sua casa, você que está em casa, está no seu carro, então onde você estiver, nós estaremos lá com Andirá e Atlético. Desse jogo aqui, Jéssica Parada, já que você não entende muito, mas os ouvintes aí, muita gente.
12: Os ouvintes, entende? Inclusive, aguardam esse momento.
15: E olha, pode sair o campeão do primeiro turno, porque Andirá venceu a primeira, o Atlético também venceu, né? Se sair aqui um vencedor, tipo o Atlético Acreano, venceu o Andirá, o Atlético será o campeão do primeiro turno, porque só são 3 partidas em cada turno. Então ele venceu o Nauas, e se venceu o Andirá, só vai ter um jogo contra o Plas de Castro, né? O Plas de Castro. E aí um empate basta, ou até uma derrota, quem sabe, para o Plas de Castro.
12: Acho certo? Que eles vão se esforçar para conseguir isso.
15: Essa vitória de hoje, né? Tanto o Atlético como também o Andirá, né? Tá, os dois que estão aí em primeiro lugar. O Atlético está em primeiro lugar, por quê? Porque tem o maior saldo de gols, fez 6. O Andirá só fez 1-0. Então, o Atlético está na frente com saldo de gols. Mas, no regulamento, diz que se ficarem 2 clubes, será confronto direto. Se ficarem 3, aí a situação muda para saldo de gols.
12: Garotinho. Ei, Casas, e ontem teve Internacional e Remo fechando aí a 23ª rodada do Brasileirão, não é
15: Exatamente.
12: Verdade?
15: Exatamente. Mas, antes de responder essa tua aí, eu vou...

0: O sol, ali a parte das cabines, o gramado está praticamente todo na sombra.
1: Quando eu digo que eu não entendo de futebol, é porque, na verdade, eu não vou. Eu não conheço o Tonicão, acredite ou não.
0: Pois é, mas
1: eu conheço a Arena, mas o Tonicão eu não conheço.
0: Tem um piso muito bom, viu?
2: Diga-se de passagem que eu estou com saudade de fotografar lá no Tonicão.
0: Olha aí, viu?
1: Thaís Carolina está sempre por lá fotografando.
2: A última
1: mas
2: vez
1: agora
2: que
1: ela só quer saber de futebol de areia, bonita.
2: É vôlei de areia.
1: Vôlei e handei, é verdade.
2: Ei, vou falar, a última vez que eu fui lá no Tonicão, que ainda era florestão,
0: sim,
2: eu peguei uma chuva, mas uma chuva que ficou eu e a menina das mídias sociais lá em pé naquela parte da...
0: Da Federação? Ou da PM?
2: O assento dos repórteres. Ah. Isso, a gente em pé lá pra não molhar a câmera, celular, gente.
1: Hoje você não vai não, você leva chuva e hoje tem possibilidade de chuva em áreas isoladas. Ela não vai não, Alberto.
2: Mas gente, tá muito calor.
0: Vá preparada, faça que não é o Alberto Carlos, leve o seu guarda-chuva.
1: Leve sua capinha de chuva que vai dar tudo certo. Então assim, vamos pra Libertadores, cara?
0: Vamos lá pro Brasileirão, porque ontem, como você perguntou
2: aí...
0: Verdade,
2: o Casas é do contra.
0: O Internacional...
1: Né, porque essas são partidas que já aconteceram, né? O Internacional e o Remo
0: jogou,
1: que fecharam
0: ontem, fechou
1: aí,
0: a rodada,
1: né?
0: E o Internacional fez o gol aos 3 minutos do primeiro tempo, né? E esse jogo foi desenrolando até o finalzinho, 49-30, já estava para acabar o último lance do jogo, falta para o Remo. Rapaz, o cara acertou um canudo, Jesse.
1: Moço, o coração erra umas 3 batidas.
0: Pois é. E o zagueiro ainda foi tirar, aí desviou do goleiro. Ele só raspou na cabeça dele e foi lá no fundo da rede. E não deu nem tempo de acabar o jogo.
1: Deve ter sido um jogo muito
0: trio,
1: bonito.
0: Trio de mulheres apitando.
1: Adoro quando as mulheres estão em destaque.
2: E hoje a dupla de apresentadoras mulheres.
0: Pois é, a dupla de apresentadoras mulheres. É a Edna que estava apitando e na bandeira número 2 estava a rondoniense aqui, a Massa Caetano.
1: Que legal.
0: Exatamente. Agora, hoje tem
1: Sul-Americana e Libertadores, né?
0: Sul-Americana tem o São Paulo, que vai enfrentar o Bolívar. Esse jogo, o primeiro jogo lá, foi 1-1. Né? E agora o São Paulo tem a chance de jogar em casa contra o Bolívar, já que esse jogo foi na altitude lá em La Paz.
1: Lembro muito bem de você reclamando, dizendo, não acho que a altitude foi o grande problema, não.
0: Mas pro Botafogo, que tomou 6. Agora o São Paulo, ele tomou um sufoco tremendo, mas segurou, soube sofrer. Segurou o empate de 1-1. E hoje tem a estreia de Marcão na Libertadores com o Fluminense.
2: Que são jogos também de classificatórios,
0: esses,
2: né?
0: Aqui, decisivos. Hoje, se sair empate, vai para os pênaltis, né? Rivadavia e Fluminense, esse jogo é lá na Argentina, já que o primeiro jogo foi 0-0 no Maracanã.
3: Já notou, Beto, que o Marco na frente do Fluminense tem melhorado bastante o desempenho?
0: Mas toda vez é isso. Toda vez o Marcão, eu acho que, se eu não me engano, é a 9ª ou 10ª vez que ele assume o Fluminense depois da queda de um técnico, né? Ele já ele foi jogador e continuou sendo funcionário do Fluminense, né, depois que terminou. Então ele é o eterno reserva ali, imediato.
1: Eu acho que isso é tão frustrante, ser o eterno reserva.
0: É imediato, porque ele aí o
1: conhece a equipe,
0: ele conhece
1: já
0: todos,
1: sabe,
0: os jogadores, é amigo de todos, sabe como é que é dentro de campo, sabe como é que é no vestiário. E o Zubeldía tinha perdido já o vestiário do Fluminense, tanto é que estava com 8 partidas que não vencia, quando não perdia empatava. E a gota d'água foi essa contra o Rivadavia, empatou. No dia seguinte ele caiu, o Fluminense veio aí no final de semana e venceu o Palmeiras 3-2, com o Cano voltando a jogar e marcar, né? E hoje tem esse jogo contra o Rivadavia lá na Argentina. Não é fácil esse jogo, porque é o quarto jogo entre Fluminense e Rivadavia. Fase de grupo, o Rivadavia levou a melhor, venceu um e empatou outro. E agora, no terceiro jogo, empatou em casa aqui no Brasil, lá no Maracanã, e vai jogar em casa hoje contra o Fluminense. Ou seja, o Fluminense tem que se desdobrar para vencer. Quem vencer no tempo normal leva a vaga.
1: O saldo que ele vem levando aí é uma possibilidade bem grande dele se destacar,
0: pois é,
1: né?
0: Exatamente. Mas aí muda, né, a estratégia de um técnico para o outro. Vamos esperar para ver como é que vai ser, viu, Jacinho?
1: Garotinho, o que mais tem por aí, Casas? Conta para nós.
0: Bom, hoje nós vamos ter aí o Galo fazendo a ação social novamente, né? Inclusão social, na verdade. No primeiro jogo do Atlético, ele entrou com os alunos da APAE, né, no campo de jogo. Levou todos os alunos, muitos deles, mas a maioria, eu acho que, vamos dizer, 100%, não tinham pisado ainda no gramado do Florestão.

0: E entraram junto com o jogador do Atlético. Depois eles foram assistir o jogo na arquibancada.
1: Que legal, né? Cara.
0: E hoje vai ser, novamente, tem essa inclusão social com os atletas paralímpicos, né, da Universidade Federal do Acre. Então vão entrar juntamente com o Atlético Acreano, né, por volta das 16h20, né, 16h30, 35, eles entram em campo, porque o jogo começa às 16h45.
1: Acho essas iniciativas tão importantes, Carlos, porque o esporte é isso, é inclusão, né?
0: É inclusão, exatamente. E o atleta está fazendo isso. Ele já está pensando agora em outro, qual é a próxima associação que eles vão levar.
1: Eu espero que isso seja um exemplo para os demais times.
0: Sim, sem dúvidas, sem dúvidas. E aí vai incluindo muita gente. Olha, se você visse o sorriso, né? Estava estampada a alegria que estava na cara daquele, no rosto daquele pessoal, é impagável, né?
1: É muito legal.
0: E aí tem essa inclusão que o Galo está fazendo aí. É a inclusão social do Atlético Acreano, que quer chegar à primeira divisão em 2027. Fechado?
1: Muitíssimo obrigado, Casas, por nos socorrer nesse momento sem Damião Viana, e você conduziu o esporte aqui, como sempre, com maestria. Muito obrigada, Casas.
0: Um abraço a todos. Amanhã estaremos de volta já com os resultados dessa rodada de hoje da segunda divisão. Poderemos ter aí já um campeão do primeiro turno ou não, mas isso tudo vai depender, que cada partida é uma caixinha de surpresa. Bom dia a todos.
1: Bom dia, Thaís. Agora nós temos, sabe o quê?
2: Senhora.
1: Temos participação dos nossos ouvintes.
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1: Vou dar a honra de Thaís Caroline chamar essa participação.
2: Pronto, temos a Lidy Santos, que está mandando um alô, dizendo que está ligadinha. De onde já se parada? Me tira essa dúvida.
1: Tarauacá.
2: Tarauacá. Sabe quem também tá ligadinho aqui na gente? Damião Viana, rapaz. Damião Viana já tá dando os pitacos dele aqui, já tá fazendo comentários sobre a programação. Isso é bom, viu? Isso é excelente. Obrigada, viu, Damião Viana? Muito obrigada. Quem mais
1: gente,
2: tá aí?
1: Eu recebi uma mensagem aqui de um ouvinte nosso. Estávamos falando de Lidy, né, que é a nossa ouvinte de todos os dias, e eu recebi uma reclamação, vamos dizer assim, também de Tarauacá. Ele diz assim, é o Railton, ele diz assim: olá, bom dia, eu falo de Tarauacá. A cidade de Tarauacá está há 5 dias sem abastecimento de água, e até então não há uma resposta do órgão responsável sobre o que está acontecendo. Se for possível, eu gostaria que vocês fizessem um contato com a administração de lá, para que a população tivesse uma resposta sobre o problema e quando o abastecimento de Tarauacá vai ser normalizado. Quem mandou essa mensagem foi o Railton. Ele disse que lá em Tarauacá está tendo problema no abastecimento, e nós solicitamos aí a parceria, né, do Depasa, para que entre em contato para esclarecer o que é que está acontecendo, onde é que esse problema de abastecimento está acontecendo, enfim, para dar uma resposta à população, não é? Thaís Caroline, mais alguém aí na escuta?
2: Por aqui não, mas eu tenho um recadinho, sabia, Jéssica?
1: Pronto, o momento é seu, minha irmã.
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1: É, Thaís, eu tenho nova ouvinte. Eu nunca tinha visto mensagem dela. É a Deusa. Na verdade, o nome dela é Deuseni. Mas eu já vi aqui no WhatsApp que ela coloca Deusa. E ela é de Tarauacá, lá do Igarapé Sacado. Diz que todos os dias ouve o Gente em Debate. Deusa, meu amor, um cheiro para você. Que Deus abençoe você e sua família. Muito obrigada pela sua audiência, pela sua parceria. continua ouvindo, que sempre que a gente puder, a gente vai mandar um abraço para você. E lembrando, né, galera de Tarauacá, muito obrigada pela parceria. Vamos aguardar a resposta do Depasa para a população daí, para explicar o que é que está acontecendo com o abastecimento, qual foi o problema, enfim. E de Tarauacá, a gente vai, sabe para onde? Para Vila do Ver, com o Edinho, que disse que tem um amor platônico pela Difusora, que ama ouvir a gente, Thaís Caroline, Jess Parada, Damião Viana, enfim, que ama a companhia da Difusora. Ah, sim, ele falou do seu João Batista, disse esse João Batista, ele tem mesmo um amor platônico pelo Damião Viana. Thaís Caroline, a Jess Parada, não se preocupem não, eu me preocupo com vocês. Obrigada, Edinho, a gente te ama, amigo.
2: Tá vendo, né, papai? Tá vendo, né?
1: Viu, seu João Batista? A gente tem gente que defende aqui, tá?
2: Eu, sabe quem não mandou ainda defendendo a gente?
1: Quem?
2: O seu Juraci.
1: Não
2: seu
1: mandou.
2: Juraci.
1: Não mandou. Sim,
2: mande mensagem.
1: Não quer, minha irmã.
2: Meu
1: tome
2: Deus.
1: Aqui.
2: Olha aí, seu Juraci.
1: Eita,
2: você
1: que
2: ouviu?
1: Hoje o meu coordenador geral, Jefferson Dourado, vai bater na gente.
2: Ele tá em reunião, calma. Seu Juraci, olha aí, viu? Eu nem tinha visto a sua mensagem e eu lembrei do senhor. Peraí, que vamos ouvir seu áudio. Peraí, Jessi.
1: Oi.
2: Continua aí, que travou aqui.
1: Travou aí, foi. Thaís Caroline, então, antes de trazer o áudio do seu Juraci, eu vou fazer o seguinte. Eu vou anunciar um recadinho da Energisa. Na verdade, é uma dica, né, de cuidados. Atenção, pessoal, para essa dica da Energisa. 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
1: Então agora nós vamos a um rápido intervalo comercial, porque ainda tem muita coisa hoje. Inclusive a gente vai falar sobre o comércio varejista do Acre, que registrou um crescimento aí de 7,2%, né, Thaís Caroline?
2: E já a seguir, já separado, Instituto Nacional de Meteorologia, o IMET, emite alerta de baixa umidade para Rio Branco e outros 6 municípios.
1: Essa notícia é preocupante. Mas vamos falar também sobre os jovens brasileiros que estão aí priorizando o bolso, se preocupando com a autenticidade das marcas na hora de comprar. Não sai daí não, que a gente volta já já.
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3: No Acre são 11 horas e 12 minutos.
4: Jéssica Parada, a gente teve lá a reclamação do ouvinte de Tarauacá, certo? Sobre a água. E não é só lá que tá com problema de água não, tá? Yeah. Meu digníssimo pai, João Batista, mandou aqui a reclamação dele... Que ali no Esperança tá com falta de água, que só sopra, menina, e não chega água. Vem o vento, mas não chega água.
3: Deus me livre e me guarde. Essa questão de abastecimento tá bem complicada, até porque o nível do Rio Acre tá bem baixo, né, Thaís Caroline? E ainda falando, né, dessa questão de meio ambiente, o Instituto Nacional de Meteorologia, que é o IMET, ele emitiu um alerta de baixa umidade para Rio Branco e para outros 6 municípios do Acre. Vamos descobrir quais são esses municípios na matéria de Larissa Costa?
5: O Instituto Nacional de Meteorologia, o IMET, emitiu nesta segunda-feira, dia 17, um alerta de baixa umidade para 7 municípios do Acre. O aviso começou às 9h05 da manhã e permanece válido até às 10 da noite desta terça-feira, dia 18. Durante esse período, a umidade relativa do ar pode variar entre 20% e 30%. Segundo o IMET, a condição representa baixo risco de incêndios florestais e de impactos à saúde provocados pelo tempo seco. Além de Rio Branco, o alerta inclui Porto Acre, Acrelândia, Plácido de Castro, Capixaba, Senador Guiomar e Bujari. Com a queda da umidade, a orientação é aumentar o consumo de líquidos e evitar atividades que exijam grande esforço físico nos horários mais secos. Também é recomendado reduzir a exposição direta ao sol, principalmente nos períodos mais quentes do dia. Em caso de necessidade, a população pode buscar informações com a Defesa Civil pelo 199 ou 199 ou com o Corpo de Bombeiros pelo 193 ou 193. Larissa Costa, para o Sistema Público de Comunicação.
4: Acre despeja mais de 57 milhões de litros de esgoto sem tratamento por dia. Quem vai trazer essa matéria é o Jonathan Costa.
6: Cerca de 57,1 milhões de litros de água contaminada por esgoto residencial foram despejados diariamente sem tratamento ao longo de 2024. O dado faz parte do estudo Benefícios Econômicos da Expansão do Saneamento no Acre, divulgado pelo Instituto Trata Brasil na última terça-feira, dia 11. Ao longo de todo o ano, o volume de esgoto residencial não tratado que chegou às bacias hidrográficas acreanas foi estimado em 20,8 milhões de metros cúbicos. Na média, por morador, foram 64,8 litros despejados por dia. O alto volume está relacionado à baixa cobertura dos serviços de saneamento no estado. Em 2024, apenas 25,1% da água consumida no Acre recebia tratamento antes de retornar ao meio ambiente. Dessa forma, 74,9% do volume era devolvido à natureza, sem passar pelo processo. Segundo o estudo, fora das áreas rurais e urbanas isoladas que utilizam soluções individuais, como fossas sépticas e ausência de infraestrutura adequada, faz com que parte dos dejetos e da água utilizada nas residências seja lançada no meio ambiente, sem coleta ou tratamento, ampliando os impactos sobre as bacias hidrográficas do estado. Jonathan Costa, para o Sistema Público de Comunicação do Acre.
3: E os jovens brasileiros estão começando a priorizar o bolso e a autenticidade da marca na hora das compras. Quem vai contar isso pra gente é Dejanaine Oliveira.
7: Pesquisa realizada pelo Observatório CIEA desmistifica os comportamentos de consumo da geração Z

analiso como esses jovens se relacionam com as marcas que consomem. Ao contrário do estigma de impulso e imediatismo frequentemente associado às novas gerações, a juventude brasileira adota uma postura consciente, pragmática e altamente analítica em relação ao seu dinheiro e à sua jornada de compra. É o que aponta o estudo Radar Jovem CEA, conduzido pelo Observatório CEA, braço de inteligência de mercado, realizado pelo Centro de Integração Empresa-Escola, o CEA, e desenvolvido para decifrar o comportamento.

0: 4 de agosto de 2026 para mapear os hábitos de consumo e o comportamento digital da juventude em transição profissional no país. A pesquisa apontou que 50,1% dos jovens conciliam estudo e trabalho e 54,5% pagam suas próprias compras de forma 100% autônoma. O perfil que emerge é o de um consumidor financeiramente responsável. Ao sobrar dinheiro no mês, a prioridade da maioria é guardar ou investir 39,7%, seguido por ajudar nas contas da casa com 14,4%. O principal achado é que o levantamento trouxe a desmistificação da ideia de que o jovem compra por impulso e confia cegamente em influenciadores nas redes sociais. Quando preciso realizar uma compra importante, 48,1% dos jovens respondentes assistem a vídeos, 19,6% checam avaliações de outros consumidores e 18,6% comparam os preços na internet. Além disso, a conveniência e a liquidez ditam o canal e o método de pagamento. As plataformas e marketplaces online lideram com 70,2% das preferências, superando as lojas físicas com 20,9%. O método de pagamento por Pix é escolhido por 6,3% dos entrevistados. O crédito parcelado surge em segundo lugar, com 18,9%, como alternativa para viabilizar compras de maior valor. 60% dos respondentes estão concentrados na região sudeste do Brasil. Outro aspecto respondido pelos jovens foi em relação aos que mais consideram na hora de escolher uma marca. E sobre este ponto, atributos básicos vêm antes de qualquer discurso socioambiental ou de gatilhos ambientais para a maioria deles. Na hora de adquirir uma marca, o jovem prioriza qualidade em primeiro lugar, preço em segundo e atendimento em terceiro. As causas que defende ocupam apenas a quinta posição. Dejanale Oliveira, Sistema Público de Comunicação.
1: O comércio varejista do Acre registra crescimento de 7,2% em 12 meses e fica à frente dos demais estados da região norte. Jonathan Costa.
2: O comércio varejista do Acre registrou crescimento de 7,4% em julho, na comparação com o mesmo mês de 2025, segundo dados do Índice de Varejo Stone, divulgado nesta segunda-feira, 17. Na comparação anual, o Acre teve o terceiro maior crescimento no varejo brasileiro, atrás apenas de Roraima, que avançou 18,2%, e Mato Grosso do Sul com alta de 9,5%. O desempenho acreano também ficou acima da média nacional, que registrou um crescimento de 4,7%. O resultado coloca o Acre à frente de outros estados da região norte. Rondônia teve alta de 6,3%, Amapá de 5,7%, enquanto Amazonas e Pará registraram crescimento de 5,2% no mesmo período. No Brasil, o varejo também apresentou crescimento de 0,9% em julho, na comparação com junho, acumulando 2 meses consecutivos de avanço na margem. Entre os segmentos analisados nacionalmente, o maior crescimento em 12 meses foi registrado em combustíveis e lubrificantes, com alta de 9,1%, seguido por hipermercados, supermercados, produtos alimentícios, bebidas e fumo, com 7,4%, e material de construção, com 5,2%. Jonathan Costa para o Sistema Público de Comunicação do Acre.
1: Muito obrigada, Jonathan Costa, pelas suas informações. É, querido, falando em mercado varejista, sabia que em Rio Branco a carne bovina fica mais cara? É verdade, meu filho. Prepare seu bolso para que você possa ter aí a mistura na sua mesa, né? Quem vai trazer essa matéria para a gente é Dejanaine Oliveira.
0: O preço de diversos cortes de carne aumentou aqui em Rio Branco na comparação com o mês anterior. Por outro lado, a cartela com 30 ovos ficou mais barata. Os dados fazem parte de uma pesquisa realizada pelo Programa de Educação Tutorial, o PET, do curso de Ciências Econômicas da Universidade Federal do Acre, a UFAC, divulgado recentemente. O levantamento foi realizado entre os dias 8 e 15 de agosto de 2026 em açougues e supermercados da capital. A pesquisa considera os preços médios encontrados nos estabelecimentos e compara os valores com os registrados no mesmo período do ano anterior. Entre os produtos analisados, o Acém apresentou a maior valorização, com um aumento médio de 7,29%. Na sequência, aparece a agulha, que ficou 5,8% mais barata. Também tiveram alta a picanha, a fraldinha, a pá com osso, o fígado, o colchão duro, o filé, a pá sem osso, o patinho, o colchão mole, o músculo e a alcatra. Na outra ponta, o preço médio do contrafilé caiu 4,20%. A maior redução foi observada na cartela com ovos, que apresentou queda de 4,29%. Nos açougues, praticamente todos os produtos pesquisados registraram um aumento em relação ao mês anterior. O contrafilé foi o único produto da lista a apresentar redução nos açougues, com queda de 2,72%. Na comparação dos preços médios atuais, alguns cortes foram encontrados por valores menores nesses estabelecimentos. A picanha, por exemplo, apresentou o preço médio de R$ 67,85 nos açougues, enquanto nos supermercados ficou em R$ 72,37. Nos supermercados, o comportamento foi diferente, com queda na maioria dos itens analisados. O contrafilé teve a maior redução de 26,97%, seguido pelo fígado, que caiu 19,75%. A pá com osso recuou 10,57%, enquanto o patinho teve redução de 7,87%. Também apresentaram queda o colchão duro, a pá sem osso, o colchão mole, a picanha, a fraldinha, o músculo, a alcatra, o filé e os ovos, com redução de 0,92%. O filé ficou em R$ 67,83 e R$ 77,57, respectivamente, enquanto o colchão mole apresentou preços médios de R$ 40,20 e R$ 45,19. A fraldinha ficou em R$ 38,22 e R$ 41,44, enquanto o fígado apresentou médias de R$ 14,60 e de R$ 12,77. A pá com osso custou, em média, R$ 22,39 nos açougues e R$ 23,69 nos supermercados. Já a pá sem osso apresentou médios de R$ 37,54 e R$ 39,13. A alcatra ficou em R$ 47,23 e R$ 49,35. E o patinho, R$ 38,43 e R$ 43,25. Dejanane Oliveira, Sistema Público de Comunicação.
1: E agora nós vamos para informações lá da fronteira, porque dois homens foram mortos a tiros lá em Cobija. Quem vai trazer essas informações para a gente é Jair Correia.
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4: Dois homens foram assassinados a tiros na noite da segunda-feira, dia 17, em uma área comercial de Cobija, capital do departamento de Pando, na Bolívia, que é cidade vizinha, faz fronteira com Brasileia e Epitaciolândia. O crime aconteceu por volta das 21 horas e 20 minutos, provocou pânico entre moradores e comerciantes da região. As identidades das vítimas ainda não haviam sido divulgadas oficialmente pelas autoridades bolivianas,

0: pelos disparos e morreu no local. A área foi imediatamente isolada. Um card que circula em grupos de redes sociais aponta que uma das vítimas, identificada informalmente por Jaziel, estaria supostamente marcado por um grupo criminoso. Informação, no entanto, ainda não foi confirmada oficialmente pelas autoridades policiais bolivianas e deverá ser investigada durante diligências. O crime ocorreu praticamente ao lado de uma faculdade de medicina. Devido à intensidade dos disparos e ao risco provocado pela ocorrência, informações também não confirmadas apontam que as aulas teriam sido suspensas. O promotor responsável pelos crimes contra a vida no departamento de Pando forneceu informações preliminares sobre o caso, confirmando que as vítimas eram dois homens bolivianos. Informações iniciais: estariam se deslocando de motocicleta quando foram surpreendidos pelos atiradores. Os corpos deverão passar por autópsia forense, procedimento que deverá determinar a quantidade de projéteis que atingiram cada vítima e esclarecer as causas exatas das mortes. Da Regional do Alto Acre, Jair Corrêa, para o Sistema Público de Comunicação.
1: E agora vamos direto com a nossa correspondente Gladys Miriam, lá de Sena Madureira, que vai falar sobre duas ocorrências que chamaram a atenção na cidade. Bom dia, Gladys.
2: Olá, Jesse Parada. Bom dia para você e a todos os ouvintes do programa Gente em Debate. Na noite desta segunda-feira, dia 17, um assalto à mão armada foi registrado no quilômetro 21 da BR-364, entre Sena Madureira e Rio Branco. Segundo informações, criminosos renderam moradores de uma propriedade rural e roubaram uma caminhonete e também um quadriciclo. Durante a fuga, os assaltantes perderam o controle da caminhonete e bateram contra uma ponte nas proximidades. O veículo ficou bastante danificado e foi abandonado no local. A polícia militar foi acionada e realizou diligências nas localidades, mas o suspeito ainda não foi localizado. Os suspeitos, o quadriciclo também não foi encontrado e as buscas continuam aqui na região. Uma outra informação, Jesse, é que também na noite de segunda-feira, um incêndio em uma área de vegetação, uma vegetação bastante seca, provocou momentos de tensão no bairro Eugênio Arial, aqui no município. As chamas se espalharam rapidamente e chegaram a ameaçar algumas residências. Moradores registraram a situação em vídeos e acionaram o corpo de bombeiros. Os bombeiros atuaram no controle do fogo, evitando que as chamas se espalhassem ainda mais. Segundo relatos de moradores, o incêndio teria começado após a ação de pessoas que estavam nas proximidades. Mas vale ressaltar que estas informações sobre destas pessoas que estavam ali nas proximidades ainda não foram confirmadas oficialmente. Aqui a recomendação do Corpo de Bombeiros nesta época de estiagem é manter terrenos limpos e evitar até a fogo, entulhos e lixo em áreas de vegetação e também em proximidades de residências. São essas as informações, Jesse Parada e todos os ouvintes do Gente em Debate, aqui do município de Sena Madureira, Gladys Miriam, para o Sistema Público de Comunicação. Eu volto com você aí nos estúdios.
1: Muito obrigada pela sua participação, Gladys Miriam, pelas suas informações. E agora nós vamos direto para Cruzeiro do Sul, falar com o nosso querido Nonato Costa, que vai trazer a seguinte informação. Cruzeiro do Sul promove debate sobre 20 anos da Lei Maria da Penha. Bom dia, Nonato.
3: Você, Jesse Parada, bom dia para a Thaís, bom dia para o Márcio, bom dia para quem está nos dando o privilégio da audiência na nossa difusora FM. Cruzeiro do Sul realmente esteve no centro de um importante debate sobre segurança, cidadania e direitos humanos. A Prefeitura, por meio da Coordenadoria de Políticas Públicas para as Mulheres, realizou uma programação especial no Teatro José de Alencar, em alusão aos 20 anos da Lei Maria da Penha, integrando as mobilizações do chamado mês Agosto Lilás. Para compreender a dimensão deste marco histórico, é preciso voltar no tempo, porque sancionada em 7 de agosto de 2006, a Lei Federal número 11.340, conhecida nacionalmente como Lei Maria da Penha, representou uma verdadeira revolução jurídica e social no país. Ela surgiu em cumprimento a compromissos internacionais de direitos humanos, levando o nome de Maria da Penha Fernandes, uma farmacêutica cearense que ficou paraplégica após sofrer duas tentativas de homicídio por parte do seu então marido. Lutando por 20 anos para ver o agressor condenado, e a legislação transformou o enfrentamento à violência doméstica ao romper com a visão de uma agressão em casa era assunto de família, criando mecanismos rigorosos de proteção, definindo medidas protetivas de urgência e punições mais severas, além de reconhecer formalmente não apenas a violência física, mas também a psicológica, moral, sexual e patrimonial. Duas décadas após a criação, o desafio continua sendo a efetividade desta proteção na porta. O evento aqui na cidade reuniu profissionais e representantes de toda a rede de proteção, tanto do município como do governo do Acre, para debater os avanços, os desafios e as perspectivas sobre o tema. Os 20 anos da Lei Maria da Penha, avanços, desafios e perspectivas. A programação teve como destaque a palestra da juíza da Vara de Proteção à Mulher e Execução Penal, Marilene Goulart Verissimo-Zu, que apresentou um panorama das duas décadas da legislação e fez um alerta fundamental sobre a articulação com o Poder Judiciário. Abre aspas para as palavras da doutora Marilene. O artigo 8º da Lei Maria da Penha teve justamente essa integração operacional para garantir um atendimento humanizado e efetivo. Contudo, é primordial notar que, em recente caso de feminicídios em Cruzeiro do Sul, as vítimas possuíam medidas protetivas, mas o judiciário não foi notificado sobre o descumprimento. É imprescindível que as mulheres estejam atentas e comuniquem imediatamente à delegacia ou ao centro de atendimento à vítima qualquer violação da ordem judicial, para que nós, como judiciário, possamos intervir antes que a situação se agrave. Por fim, eventos como esse são vitais, pois a informação é a principal ferramenta de empoderamento da mulher, disse a doutora Marilene. A coordenadora de políticas públicas para as mulheres de Cruzeiro do Sul, Lúcia Vale, reforçou que o município tem ampliado as frentes de orientação e recolhimento. Abre aspas, é uma lei que vem para melhorar a vida das mulheres e para que elas consigam ter seus direitos preservados. Mas precisamos avançar ainda mais na proteção das mulheres no combate a esse tipo de crime. Se você sofre algum tipo de violência, procure ajuda. Pode procurar nas escolas, nas UBSs ou em qualquer lugar que vão entrar em contato conosco para que possamos ajudar, disse ela. O trabalho de retaguarda continua. A secretária de Junta de Assistência Social, Lúcia Sara, explica que o atendimento às vítimas é interligado e não se restringe só a este mês. Diz ela, trabalhamos juntamente com a Rede de Proteção das Mulheres, com a Coordenadoria de Políticas Públicas, com o CRES e o CRAS, fazendo todo esse trabalho de atendimento às mulheres vítimas de violência. Com atuação conjunta entre os poderes municipal, estadual, Poder Judiciário, os órgãos especializados de segurança e assistência, como CRAS e CREAS, e a rede de apoio, Cruzeiro do Sul reafirma o compromisso de fortalecer o cerco contra a violência e garantir que a proteção legal se traduza em vida e liberdade para as mulheres acreanas. De Cruzeiro do Sul, Ronaldo Costa, para o Sistema Público de Comunicação.
1: Muito obrigado pelas suas informações, Nonato Costa. E agora nós vamos para um intervalo comercial, porque na volta a gente tem um bate-papo com o secretário municipal de finanças, Wilson Leite, que vai falar sobre o Refis 2026. E a gente ainda vai falar de festa, né, Thaís?
4: Sim, a abertura, né, das inscrições para a tradicional cavalgada da Expo Chapuri 2026. A organização estabelece regras sanitárias e normas rigorosas de bem-estar animal,
1: gente. Vamos saber tudo isso depois do intervalo comercial. Sai daí não.
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5: Agora são 11 horas e 41 minutos. Nós voltamos para o nosso último bloco do Gente em Debate. E lembra que antes de ir do intervalo, eu falei que a gente ia ter um bate-papo aqui sobre Refis 2026? É verdade. Então a pergunta que eu faço para o ouvinte é a seguinte... Está com alguma dívida junto à Prefeitura de Rio Branco? Quer aproveitar para legalizar isso, né? Essa oportunidade para colocar as contas em dia? Então aproveita que desde julho a Prefeitura de Rio Branco lançou o Refis 2026. O Refis é um programa que oferece aí condições especiais para as pessoas físicas e também para as empresas regularizarem os seus débitos com o município. Para explicar para a gente quem pode participar, quais dívidas podem ser negociadas e os descontos, e é claro, condições de parcelamento, nós convidamos o secretário municipal de Finanças de Rio Branco, Wilson Leite. Seja bem-vindo, secretário. Bom dia.
6: Bom dia, Jesse. É um prazer vir aqui aceitar esse seu convite e estamos à disposição para tirar as dúvidas dos contribuintes e das pessoas que lhe escutam nesse momento.
5: E ele não veio só não, ele trouxe aqui o nosso amigo José, que está aqui na parceria. José, seja muito bem-vindo, viu, a Difusora Acreana. Então vamos começar aqui o nosso bate-papo. Secretário, para começar, vamos dar uma leve explicada aí, de forma bem simples para o contribuinte, o que é o Refis 2026 e qual é a principal objetivo desse programa.
6: Bem, as dívidas que serão objeto de negociação são dívidas tributárias, junto ao município de Rio Branco. Eles envolvem taxas, taxas ligadas à área tributária, IPTU, ISS e TBI. Então, ela não atinge, por exemplo, multas ambientais, multas de vigilância sanitária, ela é específica para a área tributária. O nosso refis, ele possibilita o parcelamento em até 60 vezes dessa dívida e, conforme a escolha da quantidade de meses que o cidadão desejar parcelar,

0: esse trabalho na última semana. Então, gera uma correria, às vezes, se você não consegue, dentro do prazo, ser atendido naquela situação de revisão do imposto.
1: Lembrando, querido ouvinte, se está devendo aí o seu IPTU, tem outras negociações em aberta com a Prefeitura, é de 2025, falando a grosso modo, é de 2025 para trás. É o que o secretário falou aqui, que já entrou na dívida ativa. Não adianta se querer negociar uma dívida da agora, porque ela não está contemplada no Refis 2026, não é isso, secretário?
0: Exatamente. Ela só... O nosso Código Tributário, ela estabelece toda dívida vencida na virada do exercício, ela tem que ir para a dívida ativa. Né? E se ela não for paga dentro daqueles prazos, né? A Procuradoria do município, ela é detentora dessa dívida ativa. Ela tem que tomar providências para receber essa dívida ativa. Ela pode fazer protestos, né? Ela pode fazer negativação no SPC, o município de Rio Branco já está com a modalidade a todo vapor, que é o SPC. Né? O SPC, a gente inscreve essa dívida, manda uma cobrança para o cidadão. Se em até 5 dias ele não efetuar o pagamento ou negociar aquela dívida, esse protesto, ele vai ser efetivado, essa negativação será efetivada e a pessoa ficará com o CPF negativado para obter créditos na praça. Então, é importante que o cidadão procure, né, nossos atendimentos, porque a gente tem boas condições, a gente, como prefeitura, tem buscado dar essa contrapartida, melhorando a limpeza pública, né, a iluminação pública, a coleta de lixo. Eu gosto sempre de falar sobre dessa contrapartida do imposto que o cidadão paga, né? Porque eu só consigo entregar serviço, né? Uma cidade limpa, iluminada, né? Pavimentada, se houver o pagamento desses impostos, né? Então, o dinheiro não brota do chão, né?
1: Verdade.
0: E a gente tenta fazer o melhor uso desse recurso. Coleta de lixo, por exemplo. Né? Hoje o município não arrecada o suficiente para cobrir as despesas que a gente tem com a coleta, tratamento e destinação do lixo. Né? Então a gente tem que aportar de outras fontes de recursos para cobrir essa despesa.
1: Secretário, então vamos fazer o seguinte, faça um chamamento para a população para que eles possam não só aproveitar, porque isso é uma oportunidade, né, de poder quitar as suas dívidas, né? E também subsidiar a melhoria da nossa cidade, né?
0: Então eu vou fazer novamente esse chamamento aqui a todos que têm, de certo modo, alguma dívida com o município. É uma grande oportunidade de a gente negociar essa dívida, né? Eu já falei que são descontos de 90% a 40%, dependendo da quantidade de parcelas que o cidadão optar. A gente tem aproveitado agora esse momento de verão para intensificar a pavimentação, limpeza pública. Então, esse recurso que entrar nos cofres, ele vai ser muito importante para a entrega desse serviço. Então, eu chamo a população para fazer essa negociação e a gente está de portas abertas na prefeitura, no centro de atendimento, para atendê-los da melhor forma possível.
1: Secretário, nós queremos agradecer a sua participação, as informações que são tão importantes para a nossa população, né? E nos colocar à disposição. Quando tiverem uma demanda, principalmente quando há um serviço que eu acho de extrema importância, que o senhor falou agora, né? Manter a cidade limpa, sempre tem no período, a cada ano tem aquela limpeza que é feita nos bairros, né? Tirar aqueles entulhos, que sempre que vocês tiverem agenda aberta, nós somos ouvidos em todos os rádios, agora nós somos FM, né? Nosso alcance é maior ainda, então contem conosco para a divulgação dessas agendas, que eu acho que é de extrema importância.
0: Obrigado, Jess, Thaís, né? E também vou fazer um outro chamamento, né, para a população nos ajudar também nessa limpeza, né? Quando a gente cuida até da frente da nossa casa, né? Então é um gasto a menos que o município vai ter de fazer aquela roçagem. Se você cuidar ali daquela sarjeta, tirar aquele lixo que está na frente, embalar direitinho, o município vai levar o seu lixo. Então, é importante que a gente também faça a nossa parte, não esperar só pelo público, né? A gente mantém a limpeza da frente da nossa casa em dia, para que essa despesa seja menor e eu consiga alcançar mais pessoas com o dinheiro que vai sobrar nesse serviço. Então, é esse chamamento também que eu faço a todo cidadão riobranquense para nos ajudar nesse projeto. Muito obrigado pela participação aqui e parabéns pelo programa.
1: Nós conversamos com o Wilson Leite, secretário municipal de Finanças de Rio Branco, que trouxe essas informações importantes para quem precisa regularizar a sua situação junto ao município.
2: É isso mesmo, Thaís. Secretário, muito obrigado. E mais uma vez, nós estamos à disposição para a divulgação das ações de vocês.
0: Obrigado, boa tarde a todos.
1: E agora, Márcio Roberto, nós vamos, sabe para onde? Chapuricite. Vamos falar com Joseni Oliveira. Sabe o que? Sobre festa, meu filho. Esse mês, nosso estado inteiro é com festa, meu querido. E eu tô achando aqui Joseni Oliveira para falar, sabe o que? Sobre as inscrições da tradicional cavalgada de Chapuri, a Expo Chapuri 2026. Terminou a Expo Juruá, a Expo Acre, e tá começando, vai começar agora a Expo Chapuri.

0: como eu mencionei, nós vamos agora direto para Chapuri conversar com Josenil Oliveira, que traz todas as informações sobre as inscrições da cavalgada da Expo Chapuri 2026. Bom dia, Josenil.
1: Olá, Jéssica. Muito bom dia a você. Bom dia, Thaís. Bom dia, amigo ouvinte do Gente em Debate em todo o estado. Isso mesmo, Jéssica. Parada de ouvintes. A tradição sertaneja e a cultura rural voltam a movimentar o município de Chapuri com a realização da cavalgada da Expo Chapuri 2026. O anúncio foi feito pela Prefeitura Municipal, que confirmou o grande desfile para o próximo sábado, dia 22 de agosto, com concentração agendada a partir das 8 horas da manhã em frente ao tradicional Bar do Damião. Para organizar as comitivas e garantir a segurança do público e dos participantes, as inscrições já iniciaram ontem e seguem até a próxima sexta-feira, dia 21 de agosto. O atendimento presencial ocorre na Secretaria Municipal de Cultura, localizada no segundo andar do prédio da Ronda, nos horários das 8 da manhã ao meio-dia e das 2 às 5 da tarde. Para os cavaleiros e comitivas que pretendem realizar o percurso a cavalo, a organização estabeleceu critérios claros para o cadastro e a participação. Primeiro, a documentação para inscrição. As pessoas que forem se inscrever devem levar cópia do RG e CPF do responsável pelo animal e também documentos para participação. É obrigatório a apresentação do exame negativo para anemia infecciosa equina e da guia de transporte de animal, GTA, totalmente atualizados. E visando coibir práticas nocivas e assegurar o respeito aos animais, a organização fixou proibições rigorosas durante todo o trajeto da cavalgada. É extremamente proibido o uso de mochilas e chicotes, proibido também o uso de esporas pontiagudas e proibido carregar duas ou mais pessoas por montaria. Além da montaria tradicional, o evento abre espaço para veículos de tração e comitivas motorizadas. Motoristas e condutores de charretes, jipes, quadriciclos e carroças também devem efetuar a inscrição entre ontem, né, e até o dia 21, a próxima sexta-feira, na Secretaria de Cultura. Os documentos exigidos também são cópia do RG, CPF e a Carteira Nacional de Habilitação, no caso dos motoristas, condutores de veículos, além da documentação atualizada do jipe ou do veículo. A cavalgada da Expo Chapuri é uma realização da Prefeitura Municipal em parceria com o Governo do Estado do Acre e com apoio do SEBRAE, que está comemorando seus 35 anos. O evento promete movimentar a economia local, o setor hoteleiro, a gastronomia e o comércio da região, celebrando a identidade e o orgulho das tradições rurais do Acre. Abraço a vocês do estúdio e a todos os nossos ouvintes de Chapuri. Josenil Oliveira para o Sistema Público de Comunicação do Acre.
0: Muito obrigada, Josenil Oliveira, pelas suas informações. E nós chegamos ao final de mais uma edição do Gente em Debate de hoje, né, Thaís? Mas a gente vai se despedir com ouvintes, não é?
2: Claro, eu fiquei em débito aí com o áudio do seu Juraci.
0: Isso
2: porque
0: mesmo.
2: Porque o meu pai só lembra do Damião Viana. Seu Juraci defende a gente.
0: Seu Juraci defende a gente, por gentileza.
2: Bom dia, seu Juraci.
3: Muito bom dia, princesa Jéssica Parada, Márcio Roberto e Thaís Caroline. O Jéssica, a Thaís, ela é radialista, ela é jornalista, apresentadora e influência digital, tá bom? Eu sempre vejo as apresentações dela na internet, tá bom? E muito bem feito, por sinal, tá bom? Um abração, estamos ligadão aqui, um abração, muito calor.
0: Muito obrigada, seu Juraci, pelo seu carinho com Thaís Caroline, com a nossa equipe, não é, Thaís?
2: Diga-se de passagem, vulgo Bombril, 1001 utilidades.
0: Eu quero mandar um abraço também para a dona Ivanilde, lá no ramal Sérgio Barros, em Sena Madureira. Ela diz aqui: olá, bom dia, minhas queridas apresentadoras. Eu sou Ivanilde, do ramal Sérgio Barros, em Sena Madureira, e sou ouvinte de todos os dias. Manda um alô para nós aqui no ramal Sérgio Barros. Dona Ivanilde, um cheiro para a senhora, que Deus lhe dê um dia de paz e de bênçãos, junto com a sua família e com os seus vizinhos aí. E a gente tá se despedindo, né, Thaís?
2: Vencemos, Jess Parada, vencemos!
0: Muito obrigada a você que esteve na sintonia do Gente em Debate. E por aqui a gente põe fim em mais uma edição, desejando a você um dia abençoado e marcando que amanhã a gente está de volta e, se Deus quiser, com o Damião Viana.
2: Se Deus quiser. E Thaís Caroline vai participar só com matérias e ouvintes, se possível. E falar com o Damião Viana. Fique com Deus, que com ele nós vamos.
0: Cheiro.
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0: No Acre, 12 horas 6 minutos. Está chegando da Difusora 104.5 e na 96.9 o Lance Esportivo. 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
1: Zezinho Melo. Olá, boa tarde. Estamos aqui no Lance Esportivo.
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0: Hoje, uma bela terça-feira, dia 18 de agosto de 2026. Nosso boa tarde para você que estava ligado aqui na Difusora e na Aldeia, no Gente em Debate, e você que vai continuar aqui conosco até uma da tarde no Lance Esportivo desta terça-feira. Hoje tem futebol, hein, galera? É isso mesmo. Hoje tem futebol valendo pela segunda divisão do estadual. E pode pintar já o campeão do primeiro turno. Pode pintar o campeão do primeiro turno hoje já para você, porque teremos Andira e Atlético Plácido de Castro e o Nauas, né? Tem aí, é bola rolando hoje. Com gol no último minuto, Internacional e Remo empatam no Beira-Rio pelo Brasileirão. Fluminense vence, vive clima, né, de otimismo para a decisão hoje na Argentina contra o Rivadavia. O quarto encontro deles, hein? São Paulo recebe o Bolívar em busca de reação e vaga na Sul-Americana, já que o jogo de ida foi 1-1. Presidente do Corinthians confirma a renovação de Memphis Depay. Melhor da Copa, Rodri, desembarca em Barcelona para assinar com o clube. Coordenador da CBV diz que Acre está de parabéns pelo evento. Santa Cruz lança a Copa Capivara de Futebol. Atlético muda a equipe para o jogo de logo mais contra o Morcego. Campeonato Sub-13 entra na reta final. E o Galo realiza mais uma ação de inclusão social na partida de logo mais. Você vai conferir essas e outras aqui no programa que está apenas começando.
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0: Às 12 horas, 12 horas, 8, chegando 9 minutos agora, estamos aqui, né? Pela sua difusora 104.5, pela aldeia 96.9, todas FM, também na rede social, aqui pelo Instagram do Alberto Casa e pelo Facebook do Alberto Casa. É o homem aqui, o Francildo, chegou rápido lá do TRE, já acertaram tudo lá no TRE e agora vão, já chegou aqui colocando tudo no ar. Estamos ao vivo aí, viu? Você que está aí na rede social, né, pelo Instagram. Vamos então, o Internacional empatou em 1-1 com o Remo na noite de ontem no Beira-Rio, lá em Porto Alegre, pela 23ª rodada do Campeonato Brasileiro. Nós falamos aqui ontem com o Alfredo Limens, que era o jogo de muitos pontos, de 3 pontos, mas que era muito para os dois times. Aí o Remo foi lá, pai, no último minuto.
1: E o cara entrou só para empatar o jogo.
0: Só para empatar. E o Colorado abriu o placar logo aos 3 minutos de jogo. Matheus Bahia cruzou rasteiro pela esquerda e John Carboneiro apareceu para finalizar de primeira e colocar o Internacional de vantagem. Mas na segunda etapa o Inter recuou e permitiu que o Remo aumentasse a pressão em busca do empate. A equipe paraense criou mais oportunidades e conseguiu o gol no último lance da partida. Os detalhes você vai saber agora, viu? Foi no último lance mesmo, numa falta daí, meu irmão, o cara soltou o canudo. Ainda, o cara do zagueiro ainda tentou, não foi?
1: Tentou, mas
0: só que matou, desviou, foi o goleiro.
1: Ainda desviou.
0: Vamos saber mais com ela? Daniela Esperon.
2: Internacional e Remo fecharam a 23ª rodada do Brasileirão nesta segunda-feira. E tudo igual, 1-1. Acontece que o torcedor colorado ficou frustrado, já que o gol marcado pela equipe paraense foi já nos acréscimos da segunda etapa. O Colorado teve amplo domínio do jogo, mas não conseguiu segurar os 3 pontos. Para o técnico Paulo Pezzolano, é importante ganhar, não apenas jogar bem.
3: Todos estamos trabalhando para lo mejor para Inter. Tenemos que pensar en lo que tenemos, pensar en lo que en las cosas que tenemos nos que mejorar internamente y próximo jogo ganar. ¿Cómo? Y ganar. Ya no hay llanta ser mejor que el rival, merecer, hay que ganar. Así que trabajaremos para el próximo jogo ganar.
2: Com o resultado, o Internacional agora é o 16º colocado na tabela de classificação, com 24 pontos fora da zona do rebaixamento. Um a mais que o Remo, que é o 18º colocado. Os próximos jogos, o Remo visita o Fluminense no Maracanã às 4 horas da tarde de sábado. O Internacional joga também no sábado às 6:30 da noite no Internacional.

0: E o Fluminense vai decidir a sua vida diante do Independente Rivadavia na Argentina às 7 horas da noite. O tricolor carioca vai embalado com a vitória no fim de semana pelo Campeonato Brasileiro diante do líder Palmeiras. E para este confronto deve ter apenas uma modificação no time, que é a entrada do zagueiro Thiago Silva no time titular. O técnico interino do Fluminense, Marcão, falou da importância da vitória no fim de semana para virar a chave da motivação do time.
1: A gente vinha há muito tempo buscando um resultado positivo. Nós conversamos, eles conversaram entre eles que era o momento. A gente sabia que realmente era um... E foi o que eles fizeram. Tudo que eles se comprometeram a fazer, eles entregaram dentro de campo e conseguiram esse grande resultado.
0: Para o Fluminense avançar na Copa Libertadores, vai precisar vencer na Argentina. Em caso de uma nova igualdade, a vaga será decidida nos pênaltis. Agência Rádio Web, com informações da Libertadores, Daniela Esperon.
2: Hoje, né? É aqui, né? Isso aqui está muito alto, no meu retorno aqui está dando microfonia. Hoje tem que sair um vencedor. Se terminar no empate... iremos às cobranças de pênalti. Será que São Fábio vai atuar bem hoje, né? O São Paulo recebe o Bolívar hoje lá no Morumbi, né? O São Paulo enfrenta hoje às 21h30 no Morumbi, lá em São Paulo, pelo jogo da volta das oitavas de final da Sul-Americana. O São Paulo vive um momento de pressão no Brasileirão e tenta encontrar no mata-mata uma resposta imediata. Após o empate por 1-1 na altitude boliviana, o tricolor depende apenas de uma vitória simples no Morumbi para seguir na competição. E olha que esse Bolívar tirou o Grêmio, hein? Com duas vitórias, uma lá na Bolívia e a outra lá no Rio Grande do Sul. Vamos saber mais? Ela chega em dose tripla. Daniele Esperon.
0: O São Paulo entra em campo nesta terça-feira diante do Bolívar dentro do Morumbis pela Copa Sul-Americana. Primeiro jogo, a partida terminou empatada na altitude de La Paz em 1-1. Agora o tricolor paulista vai precisar vencer jogando em casa, mas vai precisar também superar a síndrome do segundo tempo, onde o time do São Paulo vem levando muitos gols, como ressalta o técnico Dorival Júnior.
3: Os retornos de tempos, isso aí realmente tem acontecido com frequência. E não é falta de preparar, não é falta de avaliar, não é falta de analisar o que o adversário possa mudar para que venha um pouco mais para cima. Não é, nós, em momento nenhum, nós pedimos para a nossa equipe baixar as linhas para que nós possamos estar um pouco mais próximos na marcação. Jamais eu faço isso, porque eu não gosto disso. Eu quero ver a minha equipe sempre jogando para frente. Mas realmente, isso aí tem nos tirado pontos importantes.
0: Ainda nesta terça-feira, outro confronto vai decidir vaga nas quartas de final da Copa Sul-Americana. Deportivo Recoleta e Boca Juniors se enfrentam. Lembrando que no primeiro jogo, vitória do Boca pelo placar de 3-1. Agência Rádio Web com informações da Sul-Americana, Daniela Esperon.
2: Tá aí então, portanto, o Dorival Júnior, né, tem mais uma decisão pela frente aí com o São Paulo. E o presidente Osmar Stabile confirmou ontem a renovação do contrato de Memphis Depay com o Corinthians por mais duas temporadas. A negociação, que se arrastou por semanas devido às cifras envolvidas, foi concluída após ajustes de readequar os valores à realidade financeira do clube. A aprovação final veio em reunião do Conselho de Orientação Core, né, no Parque São Jorge. A decisão de retomar as conversas após um retorno oficial partiu do próprio presidente, que optou por aderir e compartilhar responsabilidade de assinatura com o órgão colegiado. Osmar Stabile, presidente do Corinthians, disse ter sofrido ameaças durante a negociação de renovação do contrato com o atacante Memphis Depay, o holandês. Segundo ele, dados pessoais dele e de membros de sua família foram vazadas nas redes sociais, ainda antes da reviravolta que terminou com a renovação com Memphis Depay. Stabile foi vítima de protestos no portão de sua casa em São Paulo.

Paulo, desafetos do dirigente, estenderam faixas pedindo sua saída do clube. As mensagens assinadas pelo coletivo Pichadores da Fiel PDF pediram intervenção judicial no Corinthians e informavam que acabou a paz no clube paulista. O certo é que ontem à noite o martelo foi batido e foi confirmado aí Memphis Depay, que pode estar já no jogo de amanhã, hein, Márcio? Pode estar no jogo de amanhã já, o Memphis Depay.

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1: Antes do Futebol pelo Mundo, você sabe quem está ligado conosco via Instagram, Zezinho?
2: Sim.
1: Maestro Zacarias, lá em Manaus.
2: Olha aí, um abraço a você, maestro.
1: Sempre está dando o prazer da sua audiência. E o volante Rodri já está em Barcelona, na Espanha, para iniciar uma nova etapa na carreira. Aos 30 anos, o craque deixou o Manchester City após 7 temporadas e está cada vez mais próximo de um acordo para defender o clube catalão. Na chegada à Espanha, aliás, o jogador não escondeu a empolgação com a transferência. Além disso, destacou o desejo de trabalhar com os novos companheiros e buscar títulos pelo Barcelona. Vai se juntar o Rafinha, né? Rodri deixa o Manchester City após 7 temporadas no clube inglês. O espanhol conquistou 4 títulos da Premier League e o volante viveu o auge individual em 2024. Naquele ano, ganhou a Bola de Ouro na revista France Football. Ele também venceu como melhor jogador da Copa do Mundo de 2026 e conquistada pela Espanha, tá certo? Então tá aí. O Rodri agora vai mostrar o seu futebol lá na Espanha, ao lado do Rafinha. 12:20 na capital acreana. Como ontem nosso programa foi corrido, teve aqui uma entrevista, não passamos a informação dos resultados do Campeonato da Imprensa, né? O Campeonato da Imprensa que tem seus jogos acontecendo lá no complexo da ABB. E no primeiro jogo do último domingo, a Secom do Governo venceu a TV Acre por 4-2. Já o AC 24 Horas, que havia vencido a Secom do Governo, perdeu para a Secom da Prefeitura por 5-1. E o Conexão conseguiu vencer a TV Gazeta 3-2. E a classificação ficou assim, hein? Olha, em primeiro lugar está a Prefeitura com 8 pontos, em segundo Conexão 6 pontos, em terceiro a Rede Amazônica 6 pontos, na quarta colocação tem a Secom com 5 pontos e a TV Gazeta também com 5 pontos. Aí no confronto do saldo de gols, a Secom passa aqui da TV Gazeta. O AC 24 Horas tem 3 pontos. A última rodada de domingo, meu amigo, promete ser movimentadíssima, J. Mello.
2: E vamos ver até que enfim a Secom chegou a vencer uma, né?
1: Porque somente a Prefeitura está classificada em primeiro lugar. Aí vem com 6 pontos a Conexão, vem com 6 pontos a Rede Amazônica, 5 pontos a Secom e 5 pontos tem a TV Gazeta. Até o AC 24 Horas pode chegar a 6 pontos, aí dependendo do saldo de gols, né? Olha, então a rodada do próximo domingo, começando às 8 da manhã, o AC 24 Horas enfrenta a TV Gazeta. TV Gazeta precisando vencer e com diferença de gols. E a Secom enfrenta o Conexão. Já a TV Acre enfrenta a Prefeitura. Então, significa dizer que nessa rodada aqui vamos ter aí os 4 classificados para as semifinais. Então, tá aí tudo a respeito do Campeonato da Imprensa. Um torneio beneficente em prol do tratamento da Laiane Aquino, que está em tratamento fora do estado. Nova data, adiantamos o torneio para domingo, dia 23 de agosto, a partir das 8 horas, lá na Associação Amigos do 12, na 317, quilômetro 12, Campo do 12. É tudo no 12 lá. Põe no 12, tudo no 12.
2: E vai lá prestigiar.
1: Vai ter torneio de futebol masculino, somente de tênis, hein, galera? Não pode ter chuteira, não. Né? Tem sinuca, vai ter vôlei feminino em dupla, churrasco.

0: Quinho, feijoada, doces e muito mais, tá certo? É as informações, só ao vivo e tudo um domingo realmente, no dia 23 aí, você vai participar lá no 12. E o 37º Campeonato Rio Branquense teve sequência no final de semana. No sábado, às 13h30, o Vietnã venceu o Fluminense da Baixada por 4-2. Já ainda no sábado, às 15h30, Marmoraria Rocha 4, Prime Sport 2. No domingo, tivemos 4 jogos. O Campinas venceu o Maringá por 5-2. O Primaverense venceu Amigos do Louro por 3-2. União Católica venceu Amigos do Bujari 3-0. Jairo, rapaz, o que aconteceu? Jairo Pinheiro não estava jogando? Né? E às 15h30 tivemos aí fechamento da rodada, Tucumã e Bombeiros. O Tucumã venceu por 3-0. Né? Aí o Zé já mandou aqui a próxima rodada do 30º Campeonato de Férias, né? Rio Branquense, melhor dizendo. Tem para sábado, dia 22, Wolves Futebol Clube e Amigos do Dudu, melhor dizendo. 14, Cafu Autopeças e Aroeira, né? Às 15h30, no sábado, serão 2 jogos. No domingo, somente 3 jogos, hein? Um, começando às 8 horas, entre Atlético de Madrid e Sport CFC. Já às 10 horas tem Betel Futebol Clube Atlético Calafate. E às 15h30, né? Amigos do Doca e Unidos da Torre. Quem manda aí é o Oséias Reginaldo da Rocha. O Zeca Evangelista, rapaz, está ligado aqui com a sua esposa. Boa tarde, amigo Alberto Carlos. Estamos ligados no programa Zeca e Lúcia. Olha aí, Zé, o casal está ligado aqui e ele mora lá. É vizinho de Tatu, do Francildo.
1: Do Francildo, lá em cima.
0: Lá em cima, no Vila Bela, né?
1: Depois do Café Contra.
0: Depois do Café Contra à esquerda, né? Tem lá o residencial Vila Bela, onde ele, o Zeca é vizinho ali do nosso amigo Francinildo Pereira, tá ligado conosco aqui, dando prazer da sua audiência. O Dorielso Mendes, boa tarde, amigos, lideranças. Estamos ligados aqui no Ninho do Urubu. Hoje é sofrimento com o Fluminense, né? É verdade, né? Hoje tem sofrimento. Vamos ver se o Fluminense consegue nessa quarta partida com o Rivadavia ganhar uma, né? Porque até agora, o Dorielso, é verdade, né?
1: Pior tá o meu.
0: Ele Botafogo.
1: Tá pior. Esse aí não tem condições de jeito nenhum.
0: O Fluminense, ele jogou, vai pra quarta partida com o Rivadavia. Duas na fase de grupo. Perdeu uma no Maracanã e empatou outra na Argentina. Né? Agora empatou mais uma no Maracanã e vai decidir o seu futuro hoje, né, lá na Argentina, como dissemos aqui já lá atrás, lá em Mendoza, né, contra o Independente Rivadavia. Vamos ver aí o que é que o Marcão vai aprontar aí para cima desse Rivadavia, já que é da do Zubeldia.
1: Oi.
0: Foi depois do empate no Maracanã que a diretoria do Fluminense disse, não dá mais. Aí saiu o Zubeldia e entrou o Marcão interinamente. 12 mais 27, Márcio. Eu vou contigo aí agora, vamos faturar, porque daqui a pouco tem muito mais aqui. Olha, vamos ter aqui muitos... Teremos aqui a situação do voleibol de ontem, que não deu tempo de sair, né? Vamos saber aqui do coordenador da CBV. É o Santa Cruz, que lançou uma Copa Capivara, mas isso aqui logo após o intervalo comercial.
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3: Às 12 horas 31 minutos, aqui é o Lance Esportivo que está para você da sua segunda meia hora na Difusora 104.5, na 96.9. Nosso abraço aí ao Maristano e William, que estão ligados conosco lá no polo, né, do Iapem. Lá no distrito, né, no distrito industrial. Estão lá, né, ligados conosco. Vamos falar de voleibol, Jota Mello?
4: Às 12 horas 31 minutos. Vamos voltar a falar de voleibol, porque Paraíba e Roraima foi quem venceram as finais de virada da Copa Nacional de Voleibol de Praia Sub-17. E Alberto Casas vem aí com o diretor de competições da CBV e depois o presidente João Petrolitano. Vem aí, Alberto.
3: Voltando no lance esportivo para continuar falando de vôlei de praia, porque ontem o Acre encerrou aí a participação, né, nessa competição nacional que pela primeira vez foi realizada pela CBV e o Acre foi sede. Todas as equipes que chegaram tiveram que se desdobrar para trazer os seus atletas. Aqui, quando eles chegassem no hotel, aí sim, tudo ficaria por conta exatamente da sede. Translado, hospedagem, alimentação e médico, SAMU, tudo mais por conta do representante do evento, que era o estado do Acre, a Federação Acreana de Vôlei de Praia. Então, trouxe aí essas duplas e o coordenador geral da CBV é Marcos Dulope.

0: por esse evento sendo realizado aqui. Mesmo não tendo praia, mas a Praça do Juventus foi um local aprazível. Dom Lopes, como você viu a participação de todos nessa competição?
1: Isso, é uma dupla que a gente já está de olho, a CBV está de olho nessa dupla de Roraima. E é isso, eles não eram os favoritos, tinham várias duplas que poderiam ter chegado ao título, mas era uma das duplas que a gente esperava aí chegar nos jogos finais e chegou e conquistaram o título da etapa.
0: E o que deu mais gás que foi de virada, né?
1: Foi de virada, eles começaram mal o primeiro set, mas conseguiram ganhar o segundo e foram para a vitória no tie-break.
0: E na sua visão geral, como é que foi a competição?
1: Foi ótima, só tem que agradecer a Federação do Acre, o Estado do Acre, a cidade de Rio Branco, que eles conseguiram proporcionar um evento excelente para os atletas e para os técnicos.
0: Aí, portanto, esse é o coordenador da CBV, que veio do Rio de Janeiro, é flamenguista,

realizado. Presidente da Federação Acreana de Voleibol, professor João Petrolitano, também chega no lance esportivo falando a respeito da realização deste evento. O Acre se candidatou lá atrás e os estados abraçaram. Chegaram aí com força. Uma grande final foi realizada, tanto no masculino quanto no feminino. E aí, quem levou a melhor foram as duas.

0: e consagraram-se campeão. Boa tarde, professor João Petrolitano.
1: Perfeito. Aqui hoje estamos concluindo a etapa nacional de vôlei de praia sub-17, masculino e feminino. Gratificante encerrarmos, né, tendo aí a equipe de Roraima campeã no masculino. Isso se traduz diante da evolução do voleibol no norte.
2: Pois é, bateu o Rio de Janeiro de virada, estava perdendo de 1-0, foi buscar no tie-break e venceu.
1: Exato, mas como digo, no voleibol não tem empate, né? Não existem zebras, sempre vai vencer aquele que estiver melhor preparado no momento. Mas para nós é gratificante.

0: E agradecendo os parceiros como o Governo do Estado, a Prefeitura e outros também que apoiaram esse evento para que fosse um sucesso. O público foi bastante significativo na grande final, né? O dia todo, né? Agora, quando chegaram à fase final, aí sim, as arquibancadas cobertas todas estavam lotadas, né, do torcedor. E o torcedor abraçou a equipe do Norte, que conquistou o título de virada. Alberto Casas, para a Rede Pública de Comunicação.
1: Tá aí, portanto, tudo o que aconteceu no último domingo. Essa matéria para ter sido rodada ontem, mas em virtude do tempo que nós tivemos aqui, uma entrevista com o pessoal que veio aí fazer uma seletiva, né? O Alfredo
2: começa
1: Lima.
2: Começa hoje, né?
1: Seletiva. Já começou, né?
2: Começou pela manhã. Lá no estádio Zé de Mello.
1: Tem o Alfredo Lima, que é observador do Inter, e o Rony Leitão, que é o representante de atletas, né? E vamos agora falar da Copa Capivara. Quem entrou ali foi a Rosa Maria, que está ligado conosco lá no Benfica, né? Ligado também aqui no Lance Esportivo. Paulo Roberto é quem traz essas novidades dessa Copa Capivara.
3: Vamos destacar uma novidade. O Santa Cruz está preparando para os primeiros dias do mês de setembro uma competição, a qual foi denominada de Copa Capivara. Presidente Léo Rachis traz informações deste evento. Boa tarde.
4: Boa tarde, Paulo. Boa tarde a todos os ouvintes. É isso mesmo, a gente dá um pontapé inicial com a primeira Copa Capivara, né? No intuito de promover ainda mais o esporte na nossa região, né? No Rio Branco, hoje, no Rio Branco, com os clubes participantes, com esse objetivo de disseminar ainda mais o nosso futebol e os nossos valores, né? Claro, dentro dessas categorias a qual foi escolhida aí, e hoje é o que os grandes clubes procuram.
3: Sub-11 e Sub-13, mas o principal dessa Copa Capivara, quem são os participantes? Qual a finalidade que vocês estão realizando esse evento na primeira edição, que está servindo como um piloto, Léo?
4: Então, Paulo, os participantes hoje são escolas, inclusive são parceiras nossas, né? E que também tem um bom trabalho desenvolvido já no futebol, como Botafogo Academy, né? Na pessoa do professor Som aí, do professor Paulo Roberto. A Escola Galvez, né, em nome do Coronel Edenei, do Zé Marco, né, do próprio Igor também, presidente do Galvez, Cruz Azul, né, em nome do Giovanni, e esses são os convidados para essa oportunidade, com o objetivo, como te falei, de a gente demonstrar os valores dessas escolas e, né, e clubes que têm feito um bom trabalho, e para demonstrar o que a gente tem de valor no nosso estado.
3: Essa primeira edição vai contar com 4 times nessas categorias, 4 no 11, 4 no 13, e vocês também estão buscando trazer para os 2 dias de evento, lá mesmo no CT do Cupuaçu, captadores, pessoas que trabalham com a base em alguns times do futebol nacional, times de ponta. Essa também é a intenção.
4: Isso, Paulo. A gente vai trabalhar nesse primeiro momento com essas duas categorias, né? Sub-11 e sub-13, com esse objetivo de convidar alguns parceiros, alguns clubes que nós já temos tido algumas boas conversas, boas parcerias, né? Clubes de grande porte, médio porte, na intenção de demonstrar para eles, né? Inclusive através de parcerias, para que a gente possa potencializar ainda mais os nossos atletas, oportunizar também, né, não só o do Santa Cruz, mas das escolas, dos clubes convidados para esse primeiro momento. A Copa vai ser realmente no CT Puaçu, né, onde nós iremos preparar, organizar tudo bem direito, para que a gente tenha uma boa primeira competição e seja realmente uma porta de entrada para as próximas que nós queremos fazer.
3: Até outro dia, a figura do captador era o olheiro. Agora tornou-se captador, a nomenclatura é dada. Dessas pessoas, dos grandes times que o Santa Cruz já tem uma porta aberta, já tem um entendimento encaminhado, quais os principais clubes do país que possamos ter aqui, nesses 2 dias, pessoas que vão observar esses meninos, tanto de Santa Cruz, tanto de Galvez, tanto do Botafogo Academy como também do Cruz Azul.

0: Paulo, a gente tem feito alguns convites, nós já temos certo, né? O coordenador da base do Fluminense, agora vai me faltar o nome aqui, eu vou pedir desculpa, no próximo oportunidade eu vou lhe citar. É, Red Bull, Ceará, Goiás, Internacional, né? Nós temos feito alguns convites, o próprio Cuiabá também. Então, alguns clubes que a gente já tem um relacionamento e a gente tem tentado estreitar. E isso, com certeza, é mais uma forma de estreitar essas relações aí.
1: Presidente do Santa Cruz, Léo Rachis, esse é o primeiro contato de muitos que vamos ter para falar desse evento, já que está programado para ser realizado nos dias 12 e 13 do mês de setembro. Te agradeço pelas informações, estamos à disposição.
0: Valeu, Paulo, eu que agradeço mais uma vez a oportunidade. Obrigado e com certeza estaremos outra oportunidade para estar trazendo mais novidades, mais informações sobre a primeira Copa Capivara. Muito obrigado.
1: Presidente do Santa Cruz participando conosco ao vivo aqui do programa, Léo Rachis, trazendo informações da primeira Copa Capivara de Futebol da Base, sub-11 e sub-13, dias 12 e 13 de setembro. Paulo Roberto, Sistema Público de Comunicação.
2: Menos de um mês, né, para acontecer aí essas competições, essas Copas, essa Copa lá no CT Cupuaçu. Às 12h43, o Paulo Roberto vai voltar aí para falar a respeito da mudança de local dos jogos de hoje de Andiraí Atlético, Plas de Castro e Nauas.
1: Vamos destacar o Departamento de Competições da Federação de Futebol. Vamos trazer informações a respeito das competições que estão em andamento. O Sub-13 chega na reta final. Fim de semana, vamos ter as semifinais da competição. Um torneio que foi muito alongado, vários jogos, principalmente nos fins de semana. E o diretor de competições, o Leandro Rodrigues, está conosco. Leandro, Sub-13 caminhando para encerramento. Boa tarde.
3: Boa tarde, Paulo. Boa tarde a todos os ouvintes. Estamos na reta final do Sub-13, já com tudo definido, as datas tanto das semifinais como da final já foi definido. Está com tudo preparado já para esse encerramento de competição, uma competição que se estendeu, que era uma das solicitações dos clubes, que nós fizéssemos um campeonato mais longo para que os atletas pudessem ter um tempo maior de competição.
1: O encaminhamento para finalizar o Sub-13, ainda tem a Copa Rio Branco Sub-11, que está também naquela fase classificatória. A federação já inicia nesse fim de semana o Campeonato Feminino Sub-17. A priori seria no sábado as duas partidas, mas aí houve uma antecipação, vamos ter um jogo, o de abertura, que vai ocorrer na sexta-feira, Leandro.
3: A gente está dando sequência no calendário do futebol feminino. Essa competição também deu uma pequena atrasada em decorrência do Sub-15. Iríamos iniciar no sábado, mas nós tivemos a solicitação do Grêmio Chapuriense para antecipar para sexta. A gente conseguiu adequar os campos, a tabela, então a gente antecipou para sexta-feira.
1: O estadual Sub-17 também caminha para uma fase decisiva. Alguns times já estão garantidos nas semifinais. A ordem agora é aquele emparelhamento.
3: O 17 já está bem encaminhado, a gente já encerrou a quarta rodada, vamos iniciar a quinta rodada agora na quinta-feira. E no sábado a gente já encerra a quinta rodada. Alguns clubes realmente já estão definidos. A grande preocupação deles é saber qual posição vão passar de fase.
1: Leandro, foi uma surpresa para vocês da Federação, Departamento de Competições, ontem, no meio da tarde, um comunicado da administração da Arena dizendo que o campo, que hoje teríamos duas partidas da segunda divisão, não estava em condições e teve que correr a tempo para comunicar os participantes da mudança de local, Leandro?
3: A gente está sempre em contato com o administrador da Arena, né? O Jaime, que é uma pessoa muito solista conosco em disponibilizar toda a estrutura da Arena da Floresta. A gente entende ele, que a Arena está tendo uma carga de... toda semana a gente está lá. A gente esteve com o Sub-13, a gente está com o Sub-17. Ele sempre deixou o estádio à disposição da gente para fazer as outras competições. E a gente entende que essa manutenção no gramado deles é necessária.
1: No mais, mantido os horários, só mudança de jogo, às 16h45, o clássico Atlético e Andirá, e às 19 horas, Plácido e Nauas. Tonicão, o local de hoje, na segunda rodada do Acrianão, da segunda divisão.
3: Isso, a gente só fez alteração somente no local do jogo, no estádio, para manter tentar manter o mais próximo da tabela original.
1: Te agradeço pelas informações e uma boa viagem com destino a Cruzeiro do Sul nas primeiras horas desta quarta-feira.
3: Agradeço e a gente está sempre à disposição para falar sobre o nosso futebol. Um abraço, Paulo.
1: Ficam assim as semifinais do Estadual Sub-13. Vamos ter no sábado, dia 22, às 8 horas, Santa Cruz e CT da Baixada. Na sequência, às 9 horas, Galvez e Furacão A, jogos que serão disputados no Tonicão. E aí os vencedores, naturalmente, vão fazer a finalíssima da competição no dia 28. O campeonato sub-17 no feminino, que estava programado para iniciar os dois jogos no sábado, o próprio Leandro deixou claro que, aceitando um pedido do Grêmio Chapuriense, resolveu antecipar o início. Sexta-feira, às 16 horas, dia 21, sexta-feira, no Florestina, Craques do Futuro e Grêmio Chapuriense. Aí no sábado, às 16 horas, Real Sociedade Cristo Rei no Florestina, dizendo que o campeonato sub-17 no feminino, 6 times divididos em 2 grupos, o A, Craques do Futuro, Grêmio Chapuriense e Preventório, o B, Real Sociedade, Associação Cristo Rei e Acermurb. Paulo Roberto, Sistema Público de Comunicação.
2: Às 12h49, 12h49 desta terça-feira, noite, tarde e noite de futebol no estádio Tonicão. Tem Andirá e Atlético, tem Plácido de Castro e Nauas. E para falar desse galo, Zé?
4: Às 12h49 vem aí Alberto Casas.
2: Eu chego no lance esportivo para falar do Atlético Acreano, que enfrenta logo mais à tarde e noite o time do Andirá, jogo esse que pode indicar o campeão do primeiro turno, porque ambas as equipes têm uma vitória a cada um. Quem vencer, garante a vaga no segundo turno. Mas isso vai depender de muitas coisas. O certo é que dentro do campo, o jogo vai ser um dos melhores, promete, né? Pelo menos ser um dos melhores entre Atlético e Andirá. O Andirá que venceu o seu primeiro compromisso contra o Plácido de Castro por 1-0, mas sofreu bastante. Já o Galo, com um jogador a menos, ele conseguiu deslanchar no placar e venceu o Nauas por 6-0. Ontem, o técnico Quinho Brito, juntamente com a comissão, tiveram um bate-papo legal com os jogadores, mostrando para eles que se vencerem na tarde e noite de hoje, praticamente eles garantem o time na primeira divisão no ano que vem. Depois teve um treino leve, né? Cobranças de faltas, bolas paradas, treinamento dos goleiros e muito mais. Quinho Brito vai ter que mudar a equipe porque um jogador foi expulso, um zagueiro, no último jogo. Mas ele está confiante. Boa tarde, Quinho.
5: Boa tarde, Alberto. Prazer estar falando com você e com todos os seus ouvintes. É um jogo difícil, né? A equipe do Andirá também venceu seu primeiro confronto e com certeza vai ser um confronto muito difícil e a gente espera fazer um bom jogo e que a nossa torcida possa comparecer, nos ajudar também para que a gente possa conseguir essa vitória tão importante.
2: Jogo no Florestão.
5: Jogo no Florestão e já aproveitamos também para anunciar essa mudança para que o torcedor não possa se equivocar no local desse grande jogo.
2: Sabemos que temos duas praças. Para você, tem preferência?
5: Não, são dois excelentes estádios, o campo também muito bom, né? Hoje, com mais qualidade de gramado, o Florestão é um pouco melhor, né? Mas a gente está falando num altíssimo nível, né? Não é tirando o mérito do gramado do Arena. E qualquer um dos dois sempre vão ser bons jogos.
2: O que tem mudança ou o mesmo time?
5: Não, a gente teve uma expulsão, né, do nosso zagueiro. Então, automaticamente precisa ter uma mudança, né? A gente vai optar pelo Gustavo, o zagueiro que estava no Sub-20 com a gente. Um zagueiro forte, rápido, que nos ajudou recente a ser campeão do Sub-20, amanhã com certeza também vai nos ajudar a fazer um grande jogo.
2: Esse é Quinho Brito, técnico da equipe do Atlético Acreano, mesmo com o pé quebrado, mas ele está lá todas as tardes trabalhando, levando o seu potencial para esse time que quer um lugar na primeira divisão no ano que vem. O Galo representa o segundo distrito da capital acreana. Alberto Casas, para a Rede Pública de Comunicação. Esse Galo, Zezinho, que está com as esporas afiadas, hein? E está fazendo um trabalho, Zezinho, de inclusão social. Foi assim...
4: No primeiro jogo,
2: na primeira rodada, com os garotos da APAE. E agora vai ter novamente a entrada de outro segmento.
4: Mesmo, rapaz. Então, parabéns aí ao Atlético Acreano. E quem vem aí com esta novidade é o Alberto Casas, que volta ao Lance Esportivo.
2: O Lance Esportivo agora fala de inclusão social, porque o Atlético Acreano tem uma metodologia, está implantando isso, como foi no primeiro jogo, levando, né, os alunos da APAE até o Florestão. Para a tarde e noite de hoje, o diretor de futebol, Éden Barros, já está com tudo pronto e acertou com a Universidade Federal do Acre, onde os atletas paralímpicos vão entrar juntamente com os jogadores do Galo. Isso porque o jogo estaria marcado para a Arena da Floresta,

0: Os ouvintes, quem vai entrar com o Galo esse próximo jogo agora vai ser os atletas paralímpicos da Universidade Federal do Acre.
1: Tudo certo?
0: Tudo certo, já entramos em contato com a Madalena, que é a pessoa responsável pelo setor. Já fizemos a última comunicação hoje, informamos já para ela, inclusive, a mudança de local de jogo. Então, está tudo correto.
1: Isso é muito bom, porque daqueles garotos da PAI, muitos nunca tinham pisado no Florestão.
0: É a emoção, né? O cara sente ali, os atletas nunca, ali, os alunos nunca entraram no campo de jogo. E toda criança, né, ela tem interesse em ser jogador de futebol. Mesmo as pessoas que têm um certo deficiência também, elas têm esse interesse também de ser jogador de futebol, passa pela cabeça, né? E eu achei muito bonito o gesto deles ali, entrando em campo com nossos atletas, depois dando entrevista fora do jogo, foi um gesto bastante inclusivo da nossa parte.
1: Esse aí é Eden Barros, diretor de futebol do Atlético Acreano, dizendo que a inclusão social faz parte também desse objetivo de chegar à primeira divisão. E isso dá oportunidade a esses alunos, atletas e tudo mais a chegarem a pisar pela primeira vez no gramado profissional, no gramado do Tonicão. E o Atlético vem proporcionando essa situação. Já foi assim no primeiro jogo e vai ser assim também na segunda partida de logo mais. A Rádio Difusora Acreana e a Rede Pública de Comunicação vai estar transmitindo esse jogo de logo mais. Às 16h30 estaremos batendo bola direto do Tonicão. Jogo entre Atlético Acreano e Andirá, valendo vaga para a Série A de 2027. Alberto Casas, para a Rede Pública de Comunicação.
2: Então, Jotamela, é isso aí. Mais uma inclusão mais, social, né? Aí do Galo Carijó, né?
3: Parabéns pela ideia, né, ao Atlético Acreano. Esperamos que no futuro outros também realizem este trabalho. E para dirigir esse jogo, primeiro que a Rede Pública de Comunicação vai transmitir, é o Jackson Rodrigues, Verônica Severino e Divanilson Martins. O quarto árbitro é o Marcelo Oliveira e o analista de campo é o Josemir Raulino.
1: Todos CBF, hein?
3: Todos CBF.
1: CBF. No segundo jogo, vamos ter aí o clássico do interior, né? Pelo menos entre aspas. Plácido de Castro e Nauas. E quem vem para dirigir esse jogo, Jota?
3: Esse jogo, quem vai dirigir?
1: É o Antônio Marivaldo.
3: Marivaldo. Voltando, né? Que há muito tempo eu não havia o Antônio Marivaldo aí apitando. Vai voltar hoje aí o Antônio Marivaldo apitando o jogo do interior.
1: Juntamente com o Antônio Exídio e Carlos Alberto. Os três são CEAF, né?
3: São.
1: E CBF, somente o quarto árbitro, Josué França. E o Jean Carlos, que é o analista também, é CBF. Então, portanto, esses são o quinteto que vai trabalhar nesse jogo aí. Tem o Antônio Marivaldo, o Antônio Exídio, que é o Nani, né? Popular Nani. O Carlos Alberto. Aí vem o Josué França ali como quarto árbitro e o Jean Carlos como analista. Portanto, esses aí que vão trabalhar nessa segunda partida. Rodada de hoje começa às 16h40 e Atlético Acreano. E às 16h30, a Difusora e a Rede Pública de Comunicação toca a bola direto lá do Tonicão, com toda a equipe, né? O Zezinho Melo, o Raimundo Fernandes lá da cabine, e aqui no plantão estará Darlene Cardoso.
3: E na técnica o Jander Silva.
1: O Jander Silva, exatamente. Então tá aí toda a equipe prontinha e ainda tem o Francinildo Pereira auxiliado pelo Chico Quinari.
3: Lá no Tonicão.
1: Exatamente. Tonicão hoje então é a pedida para o futebol profissional, né, da Série B, Sub-23, que poderemos ter aí o Galo ou o Andirá, hein, que vai apontar, né, o primeiro que vai para a Série A.
3: Vamos esperar, um jogo muito difícil de ambas as partes.
1: Porque é o seguinte, né, se o Atlético perder, ele vai ser obrigado a ganhar do Plácido de Castro e o Nauas a enfrentar o Andirá na última rodada. Então, a última rodada também pode ficar ali, ela pode ter interesse, e pode não ter.
3: E pode ter também o Plástico de Caixa, né? Ganhar aí do Nauas e complicar as coisas, né? Que o Plástico de Caixa foi mais difícil para Andirá do que o Nauas para o Atlético.
2: E vai saber, se empatar lá em cima, o Plácido vai saber.
3: Claro.
2: O que tem que fazer.
3: Tem que fazer, então, o Nauas, né, que vai estrear alguns jogadores hoje.
2: É, isso aí é os parâmetros que a gente está fazendo aqui dessa rodada de hoje e já projetando a próxima, porque a próxima já tem data, é dia 25, terça-feira, esse jogo também no Tonicão. Jogo também no Tonicão. Então, as três do primeiro turno todo será no Tonicão, tá certo?
3: Certo.
2: Então, vamos embora? Às 12h59, vamos colocando o ponto final aqui no lance esportivo desta terça-feira. Desejando a todos uma boa tarde e novo encontro direto lá do Tonicão, Jota.
3: Às 4h30 estaremos lá, só transmitindo esse jogo.
2: Boa tarde, galera. Até lá.
3: Um abraço, até daqui a pouco.
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6: Terça-feira, 18 de agosto de 2026. Começa agora o nosso encontro diário com as notícias, informações e serviços do Poder Judiciário Acreano. Eu sou a Jacira Bidon e o Boletim TJ Acre de hoje está no ar.

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Orientação jurídica, emissão de documentos, atualização cadastral e atendimento de saúde.

0: Tribunal de Justiça do Estado do Acre. TJ Acre conquista prêmio Juízo Verde do CNJ com o projeto Plantando o Futuro. A iniciativa garantiu o selo honorífico ao Tribunal Acreano por ações de sustentabilidade e metas de reflorestamento até 2030. A matéria é de Emily Souza.
1: O Tribunal de Justiça do Acre conquistou o prêmio Juízo Verde do Conselho Nacional de Justiça, CNJ, na categoria Indicadores de Produtividade na Área Ambiental da Justiça Estadual. A premiação ocorreu em Brasília durante a 4ª edição do Encontro Judiciário Sustentável. O reconhecimento destaca iniciativas do TJ Acre voltadas à sustentabilidade, como o plantio de 15 mil árvores até 2030, a neutralização de carbono e ações de conscientização ambiental. O projeto integra o Plano de Logística Sustentável do Tribunal e está alinhado às diretrizes do CNJ e aos Objetivos de Desenvolvimento Sustentável da ONU. Para a desembargadora Valdirene Cordeiro, a premiação representa o reconhecimento do compromisso do Judiciário Acreano com a preservação ambiental.
2: Foi com alegria e satisfação que recebemos o prêmio Juízo Verde lá no CNJ para confirmar o trabalho de todo o Judiciário Acreano com apoio total da administração na pessoa do desembargador Laudivon. Isso é uma proposta que vem em alinhamento à pretensão do CNJ, rumo à neutralidade do carbono até 2030, que é a agenda 2030 para todo mundo, na verdade, para o mundo judiciário. E o TJ Acre não poderia ficar de fora, obviamente, disso. Muito realmente prazeroso receber esse reconhecimento. Fomos o único tribunal de justiça que recebeu, os demais eram tribunais federais, lá naquela tarde tão alvissareira.
1: Emily Souza para o Boletim TJ Acre.
0: Humanize A é incorporado à Carta do Conselho de Presidentes dos Tribunais de Justiça do Brasil, Consepre. Quem fez a matéria foi Andréa Zílio.
3: Uma iniciativa desenvolvida pelo Tribunal de Justiça do Acre para aproximar a magistratura brasileira da jurisprudência internacional de direitos humanos ganhou reconhecimento nacional. O Humanize A, solução de inteligência artificial para auxiliar na aplicação do controle de convencionalidade, foi incorporado à carta do 21º Encontro do Conselho de Presidentes dos Tribunais de Justiça Estaduais e Militares do Brasil, realizado no último dia 14, em Manaus. A inclusão ocorreu após a apresentação da ferramenta aos presidentes dos tribunais de todo o país. O documento aprovado pelo Conselho manifesta apoio à adoção de instrumentos de cooperação que possibilitem à magistratura brasileira o acesso às decisões e opiniões consultivas da Corte Interamericana de Direitos Humanos, destacando a iniciativa do projeto Humanize A do TJ Acre. A carta recomenda que a ferramenta seja utilizada de modo a estimular o controle de convencionalidade e o devido respeito ao Estatuto da Magistratura Brasileira Interamericana, ampliando a presença dos parâmetros internacionais de direitos humanos na atuação do Judiciário. Humanize A nasceu da necessidade de fazer com que a jurisprudência da Corte Interamericana de Direitos Humanos esteja disponível ao magistrado no momento em que ele precisa dela para analisar um caso concreto. A partir desse desafio, o TJ Acre desenvolveu a ferramenta capaz de analisar documentos jurídicos, como petições, decisões, sentenças e votos, e identificar possíveis conexões com decisões, opiniões consultivas e precedentes da Corte Interamericana. A apresentação no Consepre foi conduzida pelo presidente do TJ Acre, desembargador Laudivon Nogueira, e pelo juiz auxiliar da presidência, Jordani Dourado, que destacaram o caráter coletivo da iniciativa e a importância de aproximar tecnologia, inovação e direitos humanos. Segundo o desembargador, a ferramenta representa uma oportunidade de enfrentar um dos desafios relacionados à efetivação dos direitos humanos no país, transformando o amplo conjunto de normas, tratados e precedentes internacionais existentes em conhecimento acessível e aplicável à rotina da prestação jurisdicional.
4: Nós sabemos que hoje há uma dificuldade de levar adiante aquilo que diz as normas sobre a garantia dos direitos humanos no Brasil. E nós temos essa oportunidade de apresentar com muito orgulho essa ferramenta que certamente vai ser um diferencial. Como disse o Rodrigo Mudrovitch, presidente da Corte Interamericana de Direitos Humanos, um diferencial na aplicação da jurisdição brasileira no que toca à proteção dos direitos humanos.
3: A ferramenta
5: o Tribunal de Justiça
3: por profissionais
5: do Acre
3: da área de
5: abriu seleção para um
3: Justiça
5: programa
3: Acre,
5: de estágio destinado exclusivamente
3: de dados,
5: a mulheres egressas do sistema
3: a
5: prisional.
3: Geral de
5: a iniciativa
3: de pessoais,
5: busca promover
3: a
5: inclusão social
3: e
5: incentivar a formação acadêmica
3: de
5: dessas mulheres
3: Andréa
5: no mercado
3: Cílio
5: de trabalho. São 10 vagas para atuação em Rio Branco.
6: TJ
5: selecionadas
6: abre seleção de estágio destinada a mulheres egressas
5: a um
6: do sistema
5: mínimo,
6: prisional.
5: Além de
6: vamos saber de mais informações com Ana Paula Batalha.
5: O Tribunal de Justiça do Acre abriu seleção para um programa de estágio destinado exclusivamente a mulheres egressas do sistema prisional. A iniciativa busca promover a inclusão social e incentivar a formação acadêmica dessas mulheres no mercado de trabalho. São 10 vagas para atuação em Rio Branco. As selecionadas vão receber bolsa mensal equivalente a um salário mínimo, além de auxílio transporte e seguro contra acidentes pessoais. O estágio terá duração de 1 ano, podendo ser prorrogado por igual período. Podem participar mulheres cisgênero e transgênero que estejam matriculadas em cursos de graduação presenciais ou à distância em instituições reconhecidas pelo Ministério da Educação. Também podem participar estudantes aprovadas que ainda estejam iniciando a graduação. A seleção será feita por análise curricular, considerando critérios como vulnerabilidade socioeconômica, maternidade e raça. O edital também prevê reserva de vagas e cadastro de reserva para alguns grupos. As inscrições começam nesta quarta-feira, dia 20 de agosto, às 8 horas da manhã e seguem até o dia 31, às 2 horas da tarde. A iniciativa faz parte das ações de inclusão e busca ajudar essas mulheres a retomar a trajetória acadêmica e profissional, enfrentando as dificuldades sociais e econômicas que podem surgir após a saída do sistema prisional. Ana Paula Batalha, para o Boletim TJ Acre.
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8: E a edição do Boletim TJ Acre desta terça-feira, 18 de agosto de 2026, fica por aqui. Esse programa é uma realização do Tribunal de Justiça do Acre em parceria com o Governo do Estado do Acre. 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Produção, edição e apresentação, Jacira Abidon. Reportagens, Ana Paula Batalha, Andréa Zílio e Emily Souza. Jornalista responsável, Andréa Zílio. Obrigada por sua audiência e até amanhã.
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0: horas e um minuto.
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0: 12:08.
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2: Não tem jeito, meu compadre. Vambora. Ela vacilou comigo, nós estamos aí, né? Tudo certo.

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1: Aí galera, aqui é a Reação em Cadeia e essa versão você só ouve aqui na sua Pop Rock.

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0: Batom amarelo, Paulo Roberto.
2: Mas pra variar, se você souber pra quem foi, você me diga, né? Batom amarelo pro zagueiro do time do Acre. Viu a falta ali em cima do jogador do Atlético, uma jogada, Zé. E não tinha necessidade da falta.
0: Olha lá, o chute, sai o goleiro e segura, Paulo.
2: Bola fraca no meio do gol, ficou fácil pro Serna, né? No chute do Iaguinho no canto direito, foi lá e fez a catada, o goleiro Serna segue 0 Andirá, 0 Atlético.
0: Já sai jogando Lima para o time do Atlético, já jogou, tocou pelo meio, vem Carlos, faz o corte, a bola volta para Souza. Souza tocou, deixou para Juan, passou, caiu, pediu a falta, não houve nada. A bola vai voltar, fica com o Atlético, jogou cruzado para Iaguinho, sai o goleiro incerta, Paulo.
2: Bola alta que vem do Lamar, que está aqui pelo lado direito, ela viajou, veio na segunda trave. A procura ali do atacante Iaguinho, só que o Serna usou uma boa estatura, boa envergadura para ficar com ela. 0 Atlético, 0 também Andirá.
0: É arremesso manual para o time do Atlético. Já fez a cobrança por ali, o jogador Lamar intrigando agora para Souza. Souza para Lima, Lima intrigando agora para Lamar, devolveu, mas a bola vai saindo pela lateral. Arremesso manual para o Mocego fazer a cobrança. É Thiago que vai colocar a bola em movimento lá pelo seu campo defensivo. 0 a 0. É o campeonato acriando Série B. A bola foi cabeçada, ficou. Perdeu, lá vai descendo. Juan, meu zagueiro. É um bate-rebate, a bola voltou para Iaguinho. Iaguinho já rola para Lamar. Lamar pelo lado direito. Ele já tocou, já trabalhou, deixou para o jogador ali, que era o Manga, mas a bola volta, fica com Manga. Manga quem domina, é quem trabalha, quem desce, tocou pelo meio, procurava por ali, era o atacante Juan, num bate-rebate. Olha lá o lateral esquerdo, ali que era Thiago, dividiu, a bola vai saindo pela linha lateral. E furada essa aí, Paulo!
2: É, pegou só raspando ali na disputa da bola com o Rodrigo, o Thiago Lamar, que é o 6, e é irmão do Rodrigo. Na disputa ali com o atacante Otto, 11 do time do Atlético, a bola pegou como se taque de sinuca, não pegou no meio da bola. E aí a bola saiu do lado, lateral já cobrado pelo Galo, 0 a 0 pro Andirá, 0 a 0.
0: Raimundo Fernandes! O Andirá no início atacou, agora o Galo é quem vai, Fernandes.
3: É, mas muitos erros de passe, domínio de bola, falta de categoria de jogadores, está faltando um pouco mais de calma para tocar a bola certa. O Atlético agora perdeu várias chances, pelo menos oportunidade de tocar a bola no chão e aparecer alguém no segundo lance. Por enquanto o jogo está bem igual, mas o Atlético agora melhorou um pouquinho, igualou, mas está sentindo falta do lado direito, que trabalhou bem no jogo passado.
0: Já sai jogando a equipe do Galo. É o esquerda. Esquerda jogou pelo lado esquerdo. Ninguém vai. A bola vai saindo pela lateral. Chamou, falou, Alberto.
4: Recebo uma foto agora do centro da cidade que está fechado o tempo lá, viu? Muita chuva.
0: Muita chuva. E aqui aquele vento, né? E a bola vai saindo, ó. Quero mandar aquele abraço ao pessoal de Boca do Acre, curtindo a nossa transmissão. Obrigado. A dona Raimunda mora no Triângulo e diz ela que tá ligadinha. Ela tá jogando a equipe do Andirá. Fica recuado ali com camisa de número 3, que é do Valduval para a Serna. O goleiro sai jogando, coloca o pé direito na bola, suspendeu pelo comando, subiu cabeça na bola, Vinícius. Ela sobra para Lima. Lima já tocou. É falta, Paulo Roberto.
2: Falta, o time do Andirá se perde na marcação ali, tem que fazer a falta, parou em cima do Otto, que tá por dentro, tá confundindo a marcação do time do Andirá, o Atlético, e tá levando a melhor, 0 a 0.
0: É isso aí, o Atlético acordou no jogo, e é ele quem vem aqui pela sua intermediária. Ele jogou para Coravera Souza, vem ali para a cabeçada, camisa número 7 é Vinho. A bola sobra, fica com o lateral Franklin, que recua para a Serna. O goleiro coloca o pé direito na bola, tocou, procurava o camisa número 10, era Caio. A bola vai voltar, fica para a zaga, Guga não brinca. A bola bate no jogador do Andirá, e a Verônica diz: que é bola que pertence à equipe do Atlético. A esquerda que vai cobrar. Já cobrou, foi empurrado e é falta, Paulo Roberto.
2: Outra falta. Lá na saída, falta do lateral direito do Morcego. Ali em cima do jogador do Atlético, que é o Vini. A falta do Franklin, número 2, segue 0-0.
0: A informação vem aí da nossa central com Darlene.
5: Começou o jogo lá na Argentina entre Independente Rivadavia e Fluminense, placar 0-0.
0: 3-0.

0: é falta em cima do William Alberto.
1: Zagueiro Vinícius chegou com tudo em cima do centroavante William. Quando ele dominou, o Vinícius veio por trás e fez a falta. Sivaldo Neri, ligado conosco na Rede Pública de Comunicação.
0: Um abraço a ele, ligado na nossa transmissão na Difusora Criana 104.5, Aldeia FM 96.9, 0-0 aqui no Tonicão.
2: Ô Zé. Oi. O Armando também, o Armando que foi atacante, funcionário da Infraero, segundo ele, muita chuva na região da Vila Ivonete.
0: Olha aí o Armando, chuva total, segundo distrito, dá pra gente observar daqui. É falta, quem vai cobrar é o Caio Pacanhoto, segunda, Gustavo Gigante, Alberto.
1: Ele bateu de Pacanhoto ali, o número 10, Caio Bahia, só que no meio do gol, onde estava o Gustavo, segurou firme, não deu sobra pra ninguém.
0: E volta a equipe do Andirá. A bola vai ser jogada, vai ser trabalhada com Pedro. Pedro já deixa para o lateral esquerdo, que é Thiago. Thiago para Pedro. Pedro tocou, deixou para Carlos. Carlos já deixa para Duval. É de zagueiro para zagueiro. Voltou, ficou agora para Carlos. Carlos joga lá pelo lado esquerdo. Já trabalhou, já vai descendo. Tocou pelo meio. Toca errado. Vem a zaga e faz o corte. Volta a equipe do Andirá. Fica dominada com Carlos, que leva no peito. Ele dá um chute para frente, procurou, mas está impedido, Alberto.
1: Tava lá o Tietê tava lá no impedimento, a Verônica esperou a bola chegar nele, quando chegou, a zaga já tava em condições, só que depois, né, o Tietê já estava no impedimento na hora do lançamento.
0: E sai jogando da equipe do Galo. Oi!
2: Quatro do Andirá não gosta muito da bola, não, né? Tem muita amizade com ela, não, né?
0: Tem não, óbvio. É no tuba, rapaz. E lá vai descendo a equipe do Atlético com Lima. Lima já jogou recuado, deixando para Vinícius. Vinícius domina para o outro zagueiro, que é Guga. Guga foge da marcação. Ali do nove, que é o William. Ele já tocou, deixou para Lamar. Devolveu, ficou para Vinícius. Vinícius joga para frente. A bola vai voltar, ficar com Lima. Lima domina, domina bem Lima. Jogou. Agora para Souza, Souza puxou, trabalhou, dominou, dividiu, caiu, a bola volta, fica com a equipe do Andirá. É um bate-rebate por ali, lá vai descendo o Juan, toca mal na bola, ela volta, fica ali com Frank. Frank procurava pelo lado direito, jogador que era o William, ela vai saindo pela lateral, já vai fazer a cobrança. É o esquerda, esquerda para Manga, Manga para esquerda, esquerda para Manga, Manga tocou pelo meio, calcanhar na bola, voltou para Juan, a bola sobrou, voltou ali para o zagueiro, que é o Duval, Duval já deixa para o Carlos, Carlos chutou, tocou bem, entregando para João Felipe, tocou agora para Frank, Frank já toca, a bola vai voltar com Andirá, fica com Manga, leva no peito e o Arthur para e marca a falta, Paulo.
2: A falta, né, Zé? A falta vencida, a falta aconteceu em cima do número 7 do Andirá, por lá, que é o Vini. Falta ali, e a bola chegou no Manga, já tava tudo parado, né? Segue, 0 Andirá, 0 também para o Atlético.
0: 17:06 no Acre, tempo e placar do jogo. Vinte e um minutos jogado, primeiro tempo, no placar da Rede Pública de Comunicação, tá lá. Andirá. 0. Atlético. Também 0.
3: Zezinho Melo.
0: Com amor, carinho, emoção, aqui na Rede Pública de Comunicação, Raimundo Fernandes, e o jogo.
4: Cara, o jogo fica feio, é muitos erros de passe, jogadores errando bolas perto um do outro ali, 3-4, o próximo erra um passe que não deveria acontecer. Isso torna a partida feia, porque embora que bem disputada, os atletas buscando espaço, mas são muitos erros de passe que complica a criatividade das duas equipes.
0: Já sai jogando a equipe do Galo aqui com o Manga. Manga já toca ali pelo meio, procura a Vera Souza. Ele passou na primeira, passa na segunda, chuta! A bola vai! Linha de fundo, Paulo Roberto.
2: É, pegou mal na bola o Souza. Ele fez a abertura, foi por dentro, foi no corredor, só que o chute saiu fraco. A direita do Serna, sem perigo algum, segue 0 para o

0: 0 para o Atlético. Ô Zé,
1: diga.
0: Qual é a diferença de tem de falta de documento para manutenção?
2: Falta de documento para manutenção? Rapaz, Paulo, sei. Só se for a falta de documento de um veículo para manutenção dele.
0: Não toca.
2: Tá certo. Você sabe, Raimundo? Também não. É arremesso manual. A equipe do Andirá que vai ficar com o Franco. Jogou pelo comando, vem o zagueiro Manga. Mas leva vantagem a equipe do Atlético. Já sai jogando, já trabalhando, já jogou lá pelo lado direito, vem, rouba ali o gol.

0: e vem o ato aí, cartão amarelo para o 8 do Andirá, João Felipe Alberto.
1: Na jogada anterior, onde ele pegou o manga, como o Galo levou vantagem, ele deixou. Na sequência, ele, quando a bola saiu aqui na linha de fundo pressada, ele deu o cartão amarelo para o João Felipe, número 8 do Andirá.
0: E tem outro jogador do Atlético caído ali pelo grande circo, hein?
1: É, tem que ver a numeração, porque ninguém sabe.
2: É o Vinícius.
0: É o Vinícius.
2: Vinícius, número 3.
0: Vinícius, número 3, tá é sentindo...
1: É o zagueiro.
0: É, tá sentindo, o árbitro tá lá, vai ver o que é que pode fazer, já sentou, vai levantar o zagueiro. Raimundo Fernandes, jogo disputado, hein, Fernandes?
3: É, disputado, porém, faltando espaço, os jogadores não estão procurando espaço, não estão se achando. Os lados do Atlético sempre foi uma opção da última partida, não estão acontecendo. Lá direito, não acerta jogadas e aí o time fica embora. No meu campo do Andirá, está bem mais posicionado do que o do Atlético. E o Atlético, quando vai, se aglomera lá um pouco na frente, erra os passes, que era para ser os passes mais... O jogo tem que ser mais aberto pelo lado. Está muito embolado no meio e está feio.
0: É bola que pertence à equipe do Atlético. É Gustavo que vai colocar a bola em movimento. Pede que o time vá à frente e vai cobrar o tiro de meta. Ele tá contando porque agora, na nova regra, ele pode. Sofrer tá olhando e os jogadores do Andirá reclamam. Ele coloca o pé direito na bola. A bola vai sobrar, fica com manga. Com ele vem esquerda, toca, ela sai pela lateral. Arremesso manual para o lateral direito, Franklin do Andirá fazer a cobrança.
1: Tempo da água.
0: É.
1: Hidratação.
0: Tempo da água. Aos 25. É aquele tempo da água, mas a temperatura tá maravilhosa, hein, Alberto?
1: Não, tá gostoso aqui embaixo. O vento, a chuva deu uma trégua aqui, o sereno que veio, né? Aqui no Florestão foi um sereno, mas no centro, a foto que eu recebi tava fechado. O Paulo continuou lá da Vila Ivonete. Mas por aqui agora tá uma brisa beleza.
0: Pois é, lá pro segundo distrito também o negócio tá muito bom, de muita chuva lá pelo aquele lado de lá, viu? Raimundo Fernandes.
3: É, o jogo do Atlético hoje é diferente do que foi a outra partida. Os dois lados não estão funcionando. O lateral, que no jogo passado trabalhava com o Otto, hoje o Lamar não está fazendo o mesmo papel. E o meio campo do Atlético não está solto, como foi no último jogo. O Andirá marca as posições que o Atlético foi melhor no último jogo. Parece-me que o Marcelo Braz entendeu que para se dar bem com o Atlético teria que marcar posições do campo, setores do campo. E isso faz com que o jogo fique mais que no meio. No entanto, quando o Atlético consegue pegar a bola para o ataque, há erros do atacante Juan, por exemplo, na jogada que ele perdeu um gol que tinha que ter mais perna, correu menos do que um emboá, perdeu para o zagueiro que vem atrás, e o Andirá tem buscado maior constância no ataque, no entanto, também sem aquela criatividade devida. O jogo é mais no meio, não há espaço para jogadas mais bonitas e está picotado. Muitas bolas paradas, o cara é rapaz com um metro do outro, outros não tem categoria, como quatro do Andirá, meio que desprovido, ou quase desprovido da qualidade técnica. O certo é que o jogo não está bem animado, como foi do partido. Nem o Andirá está jogando o que jogou contra o Plástico, e tampouco o Atlético, o que jogou contra o Nauá.
0: Andirá Chapolta, técnico Quinho, conversa ainda com seus jogadores ali na lateral do campo. Ele que ainda está com problema aí no pé, né? Aí no tornozelo. Voltando a equipe do Atlético Acreano também, com chamamento do ato da partida, o senhor Jacques Rodrigues. É o ato desta partida. Daqui a pouco tem Plácido de Castro e o Nauas no campeonato acreano da Série B. Aqui mesmo, doutor Nicão. É bola que pertence à equipe do Morcego. É Franklin que vai fazer a cobrança 0-0. Ele vai colocar a bola em movimento, pedindo bola, tem o comandante de ataque, mas a bola voltou, ficou dominada. Através agora é de Caio, passou por baixo, vem o zagueiro, que é Vinícius. Coloca pela lateral, é novo arremesso manual. E vai fazer a cobrança novamente é Franklin, camisa número 2 do time do Morcego. 0-0 aqui no Tonicão. Vai colocar a bola em movimento. Suspendeu, jogou bem ali o zagueiro, ela sobra, joga bem Vinícius. Faz o corte novamente pela lateral. É novo arremesso manual que pertence à equipe do Morcego. Já vai fazer a cobrança. Franklin olha para um lado, olha para outro. Jogou, subiu ali. Cabeça na bola do Iaguinho. Vai sobrar. Pé direito. Zagueiro vem. Camisa número 4, que é Guga. A bola vai voltar com a equipe do Andirá. Com arremesso manual lá pelo lado esquerdo. E vai fazer a cobrança. É o Thiago Lamar. Olha para um lado, olha para outro, já cobrou, jogou pelo lado esquerdo, procurou Tietê, a bola voltou, vai ficar ali para Lamar, joga para frente, vem um zagueiro, Carlos não brinca, bota pela lateral, em arremesso manual que pertence à equipe do Atlético Acreano. É a difusora e é a aldeia difusora. É o sistema público de rádio de ponta a ponta em todo o estado do Acre. 0 Atlético, 0 Andirá. Já fez a cobrança. Ali é o Tiago.

0: vai cruzar, cruza, a bola bate ali no Thiago, volta, fica dominada com a equipe do Galo, já toca intrigando para Manga, Manga para a esquerda, esquerda já tocou para Iaguinho, Iaguinho domina, ele puxa para a perna direita, tocou pelo comando, procurava ali, Juan não domina, vem a zaga, faz o corte, volta para o Atlético ali com Manga, Manga recua para Vinícius, Vinícius jogou mais atrás ali para o Guga, Guga jogou, deixou pelo lado esquerdo, mas o ato já parava a falta, Alberto.
1: Ele deu a falta em cima do Guga, né? Foi apressado demais porque o Guga levou vantagem. A bola chegava lá no Iaguinho, aí ele marcou a falta.
0: 17 horas, 16 minutos do Acre, tempo e placar do jogo. Lá vai descendo o Otto, invadiu, passou, foi derrubado, é falta, Paulo Roberto e cartão amarelo.
2: Pedro, número 5 do Bandirá, agora você viu o que fez o esquerda, a inversão de jogada do jeito que o Otto dominou, veio pra dentro costurando a defesa do Morcego, e aí o volante andiraense chegou glorioso, Pedro, falta, cartão amarelo, o time do Atlético tem uma bola parada. Tem o Souza ali, tinha o Manga, né? Tinha porque o Manga já saiu da bola, segue 0-0.
0: 32 minutos passados, primeiro tempo. Ali o Souza, 8, tomando posição, altura do bico esquerdo da grande área do Andirá. Goleiro Serna preocupado, lá vai ele, pé direito, a bola bate na barreira, ela espirra, sobra, fica com Manga, Manga já deixa intrigando agora para a esquerda, jogou na grande área, cabeça na bola do Carlos, ela sobrou, picou com Pedro que joga, não tá ninguém, lá pelo comando do ataque, ela fica, fica com Gustavo, Gustavo já deixa, aí vem a informação da nossa central com Dalene Cardoso.
3: Na Argentina, o jogo entre Independente Rivadavia e Fluminense continua 0-0, por lá 18 minutos do primeiro tempo.
0: Aí a informação da Darlene, aqui o Galo quem vai para o ataque ali com Souza, Souza já deixou para Lamar, Lamar tocou para Otto, Otto dominou, passou, dominou, tocou, deixou para Souza, pedindo bola, tem Lima, ele já toca, entregando para Lima, Lima para Manga, coordenando a meia cancha da equipe do Galo, jogou curtinho no fogo com esquerda. Vem o camisa 7, Vini coloca pela lateral. E o esquerdo olhou pro Manga assim como não gostasse. E é ele que vai cobrar o arremesso manual. Todo o time do Galo já cobrou para Juan. Juan domina, vira as costas, vem, mas já perdeu. O Franklin joga lá pelo lado direito, vai ficar aqui com o Vinícius. O goleiro sai de pé. Joga a bola pela lateral, Alberto.
1: É, e o Vinícius, ele recuou a bola, consciente com a coxa, com a coxa. Só que o gigante aqui, o Gustavo, não acreditou, não vou nessa, tocou para a linha lateral, arremesso manual para o ataque do Morcego.
0: Diga, Paulo Roberto.
2: Souza, Vini e esquerda, né? Amigos, amigos, negócios, negócios.
0: É verdade, meu amigo. O esquerda não gostou de jeito nenhum. Aí já vai descendo. Olha lá o Souza, jogada espetacular. Pode tocar, tocou para Lamar. Lado direito já rolou. Sobrou, dominou. Olha lá, invadiu. O Otto puxou, passou. Foi derrubado e é falta, Paulo.
2: Primeiro ele livrou-se do Tietchan, né? Tietchan veio, não achou nada. O Carlos também ficou ali na metade do caminho, não achou nada. E aí, meu amigo, o Lamar chegou, o Thiago, quando ele cortou pra dentro, deixou a perna, falta, falta perigosíssima, arrancada do Souza lá da intermediária, fez essa bola chegar no Otto. Falta aqui o esquerda, sai daqui, vai lá pro outro lado pra cobrança, chega 0-0.
0: E é o esquerda que sai da canhota, vai para a direita, vai cobrar a falta para o time do Atlético Acreano. Os zagueiros celestes estão na área para tentarem a cabeçada. Ajeita com carinho a bola na grama, rente a lateral pelo lado direito do ataque do Galo Carijó. Vai fazer a cobrança esquerda, pé canhoto, suspendeu, cabeça na bola do zagueirão do Val. Ela volta, fica com o Galo, é o Manga, Manga pode tocar, tocou, jogou, deixou para o Otto, tá

0: cruzou, a zaga vem, joga pra fora. 17 horas 20 minutos no Acre, tempo e placar do jogo. Trinta e cinco, primeiro tempo, 10 para terminar a primeira etapa. No placar da rede pública de rádio, tá lá. Andira. 0. Atlético. Também 0.
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0: E sai jogando galo ali com Souza, Souza domina, olhou lá pro lado direito, mas vem quem domina, é o lateral esquerdo, Thiago, tocou mal na bola, ela lá sobrou, picou, camisa 7, Vini, já jogou pelo lado esquerdo, lá vai Tietê, jogou direto, agasalha, menina, Thiago, gigante, Alberto.
2: Ele olhou pra colocação do Willian, mas só olhou, Zé, e bateu direto pro gol, onde estava o Gustavo. Gustavo no meio do gol só abraçou, encaixou ela com tranquilidade no chute do Tietê. 0-0 é o placar.
0: Armando Fernandes e o jogo.
3: Um pouco, os times estão mais abertos, o Atlético trabalhando mais pelos lados. O jogo foi um pouco mais desafogado, porque por enquanto estava feio. O Atlético melhorou um pouco na partida.
0: Raimundo Fernandes,

0: jogou, deixou pra esquerda. Não houve nada, diz o árbitro. Agora o Manga domina, voltou para Iaguinho, Iaguinho para a esquerda, esquerda domina, tocou, jogou para o Souza, Souza recua, já deixa, volta para o Manga, Manga domina, pedindo pelo lado direito, tá lá o Otto, ele prefere sair jogando com Lima, Lima de trivela para a rua, falou o zagueiro, o goleiro tava atrás e segurou o Paulo.
1: O que ele não contava, Zé, era com a falha, e acredito que o Juan jamais ia esperar a falha do jogador do time do Andirá na jogada ali, o número 3 que estava por lá, que é o Duval. Duval vacilou, a bola passou por ele, só que o Serna estava muito bem colocado em cima da jogada, abafou e fez a defesa. Segue 0 para o Andirá, 0 para o Atlético, e agora o Vini está recuperado.
0: Já está recuperado o Vini. É isso aí, a bola rola. E o sistema público de comunicação não enrola. Já sai jogando. Jogando o Andirá. É falta, Paulo.
1: Falta, falta ali na saída da bola. O Tietê tentava sair. Bola parada aí. O time do Andirá vai na cobrança. Segue 0 Morcego, 0 Galo. Um bom jogo, hein? Quem não veio, está perdendo.
0: É verdade, Paulo Roberto. Jogo maravilhoso. A bola foi jogada. Sai, Gustavo Alberto.
2: Ele não gosta nada, né? Desse toque que deram pra ele ali no fogo. Gustavo foi lá e abafou, segurou firme. Não deu sobra pra ninguém. 0-0 é o placar. Quem tá de olho nisso aí é o Plácido de Castro, hein?
0: Pois é, o Plácido de Castro que joga ali com o Nauas. Eu vi algumas matérias do Naus, Naus vem com algumas estreias. Zacarias escondendo o jogo, mas sai jogando, vai esquerda, esquerda para Iaguinho, o goleiro Serna sai, sai jogando com o pé direito, agora agacha e segura, já vai colocar a bola em movimento, com a mão direita ele joga intrigado para Carlos, Carlos deixou para Thiago, Thiago já jogou para Titi, calcanhar na bola para Thiago, Thiago já jogou, deixou para João Leite, a bola vai saindo, Felipe Digo vai saindo pela lateral, em arremesso manual que pertence à equipe do Atlético. 17 horas 25 minutos no Acre. Tempo e placar do jogo. Minutos passados, primeiro tempo, no Pacada Difusora e da Aldeia, tá lá. Andira, 0, Atlético, também 0.
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0: Agora a Verônica falhou feio, essa bola não saiu, Fernandes.
4: Tava assistindo a novela, aí no... Na hora que tirou, achou que tinha saído.
0: Pois é, aí não dá. Aí já vai descendo, descendo a equipe do Andirá. Vai trabalhando com o zagueiro Carlos. Ele tenta jogar pela ponta direita, a bola passou. Vai se oferecer, picar com esquerda. Esquerda fugiu da marcação do atacante, que é o William. Jogou aqui para Vinícius, chuta, a bola bate... Por último no Vinícius, mas já havia saído. Diz a Verônica, é bola que pertence à equipe do Atlético Acreano. É o campeonato Acreano Série B. É a rede pública de comunicação. Gente boa, gente amiga de Sena Madureira, Manoel Urbano, Santa Rosa. Todo mundo ligado. Ali no Vale do Iaco, a dona Veronice, que está curtindo a nossa transmissão no Mariomba. Já sai jogando a equipe do Galo. Tocou ali, a bola sobrou, ficou para Iaguinho. Ele vai ali pelo comando do ataque, campo defensivo da equipe do Atlético, já deixa para Lima. Lima para o Manga, ultrapassa a divisória do gramado.

0: Gama, jogou pelo lado esquerdo, sobrou pro Manga, bola volta, fica com Duval, Duval para Frank, Frank já deixa para João Felipe, toca a mão na bola, voltou, ficou para Lima, Lima deixou para a esquerda, esquerda dominou para Iaguinho, tá sozinho pelo lado esquerdo, Iaguinho vai cruzar, cruzou, cabeça na bola do Carlos, na bola vai sobrar com o Atlético Acreano, mas é quem vão, Manga, Manga já domina, passou, dominou, mas já perdeu, a bola volta, jogo disputado, ficou com Lima, invadiu por baixo, a bola sobra, vai, fica para lá, pé direito, longe, longe, Paulo Roberto.
1: É, o Lima tentou, porque recebeu do Iaguinho ali, ele tentou, mas veio o corte certinho na bola, e aí a bola ficou no Juan, Juan na passagem do Lamar. O Lamar chegou batendo, só que descalibrado, longe do gol do Serna, linha de fundo sem perigo, segue 0 para o Atlético, 0 para o Andirá.
0: 43 minutos, ninguém mexeu no placar, tá tudo igual do jeito que começou. Já sai jogando o Andirá, é falta em cima do Pedro Paulo.
1: Falta de ataque, né? O Juan ali chegou, não tirou o pé, não desacelerou, fez a falta, cobrança é rápida. 0 Morcego, 0 Galo.
0: E lá vai o Tchê, tocou, deixou para o William, vai ao chão, pede falta. O Arthur disse que não houve nada. A bola volta com o time do Galo, com o Otto. Otto domina em veredas ali pelo meio, já jogou, deixou para Souza. Souza loga pelo lado esquerdo, esquerda, tá sozinho. Tenta dominar, dominou, deixou para Iaguinho. Iaguinho domina, esquerda, passou, chuta. A bola bate no zagueiro do Duval e vai ao fundo, Paulo.
1: Chegou na hora, Zé. Fechou bem o Duval ali, porque a jogada do Atlético era de velocidade e de muita habilidade aqui por dentro do lado com o Iaguinho. Foi travado na hora o esquerda, a bola foi embora pro fundo, o escanteio que o Souza sai lá da intermediária para a cobrança. O Atlético busca o primeiro gol antes tá caído aqui. Do final do primeiro tempo.
2: João Felipe tá caído aqui, né? Naquela entrada do zagueiro que o Arthur não deu falta, ele tá caído, agora tá entrando no departamento de massagista ali do Andirá, levando aquela água benta.
0: É, tá caído e vamos ver quantos minutos de acréscimo o árbitro vai dar, porque já estamos aos 44 minutos.
3: Oi? Só da água mesmo, não teve muita coisa.
0: Tem não, nem 3 minutos de acréscimo não vai ser. Tem uns 2, 3, tá certo. Tá se recuperando lá o João Felipe, né? O massagista vai saindo lá pelo lado
2: quatro.
0: De lá. Quatro minutos. Vamos até aos 49. É Souza que vai fazer a cobrança do escanteio pelo lado esquerdo. Zagueiros do Atlético estão na grande área. Vão tentar a cabeçada contra o gol do Serna. Lá vai Souza. Coloca o pé direito na bola, jogou, tocou, voltou. Chuta, sai o goleiro Serna. Mas houve falta aí, Paulo.
1: É, primeiro ele tentou no lance dar um tapa na bola com a banda do pé, o Juan. Não conseguiu, a bola voltou nele. E aí ele arrumou, tentou dar uma, digamos, nem, acho que não era uma bicicleta, sim um velocípede, e acabou atingindo ali o Carlos, que está caído, e o árbitro deu a falta na entrada da área do time do Andirá. Segue 0-0.
0: 17:30 no Acre, bola rolando, sistema público de comunicação comandando e o jogo empatando. Tempo de jogo aqui no Tonicão. Quatro. 36 minutos, vamos até aos 49 no primeiro tempo, no placar da Difusora e da Aldeia em todo o estado do Acre, tá lá. 0.
4: Atlético.
5: Também zero.
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7: O Zé Luiz da Miragina tá ligado com a gente. Obrigado, Zé. Já sai jogando a equipe do Galo. Vai ficando aqui com Vinícius. Vinícius já vai descendo pela centro intermediária. Passou na primeira, jogou recuado. Deixou ali para a esquerda, esquerda para a manga. Trabalhando pelo campo defensivo da equipe do Galo. 0 a 0. Vai já terminar o primeiro tempo. Já estamos com 47. Vamos até os 49. Obrigado você do Vale do Juruá. É gente que curte a gente. Obrigado pela sintonia. Já sai jogando, ficando com a esquerda. Esquerda para Iaguinho. Iaguinho é quem domina. Escorrega, cai. O árbitro marca a falta. Foi não. Já tocou, ficou com manga, manga. Para a esquerda. Paulo Roberto.
1: Não, não vale nada, tudo parado. Chegou aqui na esquerda, o Atlético teve pressa na cobrança ali, quando na verdade o Jax foi lá e disse, não, segura, vamos fazer tudo corretinho, segue 0-0.
7: E já foi feita a cobrança pelo Souza, Souza para Manga, Manga para Lima. Lima jogou pelo lado esquerdo para o Iaguinho, ele domina, pedindo bola, tem esquerda, esquerda, puxou, passou, mas vem ali o Pedro e desmancha o trama da equipe do Galo. Volta a equipe do Galo ali com Vinícius. Vinícius para Manga, Manga prende bem a bola. Ele foge da marcação ali do atacante que é o William. Já jogou para o zagueiro, vai já terminar o jogo, o primeiro tempo, 48, já vai para o centro do gramado, ali o Jackson Rodrigues, mas a bola continua rolando aqui no Tonicão, e a rede pública de comunicação comandando, a bola toca, vem esquerda, pé canhoto, lateral, arremesso para o Andirá cobrar. O Frank vai ali olhando devagarinho, vai fazer a cobrança do arremesso manual pela ponta direita do Mocego, que vai empatando em 0-0 com o Atlético Acreano. É o campeonato Acreano Série B pra você na rede pública. Você de Tarauacá e Feijó, é gente que também está com a gente. Sobrou o pé direito do William Ricardo, ela vai à linha de fundo e termina o primeiro tempo. Andira 0, Atlético também 0. Alberto, Paulo, jogadores do Atlético estão ali pelo gramado do Andira, estão saindo aqui no banco. Ei, vamos ver.
2: Chegar aqui no técnico Quinho Brito. O que você vai fazer agora nesse intervalo, já que você assistiu de perto esse primeiro tempo, não teve muita criação, Quinho, hoje.
8: É, realmente, está faltando um pouco mais de paciência ali no último terço, né, para a gente poder criar a possibilidade de finalização. E vamos corrigir e manter a tranquilidade também. E, de certa forma, a gente tem um controle do jogo, mas dá para ser um pouquinho mais ousado, principalmente porque os jogadores do nosso time ali de ataque tem mais qualidade e com certeza tem mais a produzir, e no segundo tempo a gente vai cobrar um pouco disso.
2: Nessa cobrança vai pedir mais definição?
8: Mais criação, né? Mais simplicidade ali no último terço, dá pra gente chegar com mais qualidade, e a qualidade deles é quem tem que, né, criar a possibilidade de finalização, né? Às vezes a finalização a gente não consegue ser feliz na finalização, é uma situação, mas pelo menos cria-se, né? E hoje a gente não está conseguindo criar e a gente espera no segundo tempo melhorar esse ponto.
2: Aí, portanto, o técnico Quinho Brito, Paulo.
1: É, o Andirá não quis vir, o Andirá ficou lá, né? E está bem próximo lá no outro banco, banco oposto, o Atlético ficou aqui na saída. O Atlético já está, inclusive, indo embora para o vestiário nesse intervalo. O Marcelo Braz vai corrigir o que não funcionou na sua equipe para o segundo tempo, de zero Andirá, zero também para o Atlético.
2: Eu tô aqui com o Souza, né? Ele foi o último dos últimos a sair aqui. O que é que tá faltando para esse time acertar o último terço ali, Souza?
9: Primeiramente, boa noite, né? Vamos ajustar aí o que você tem para falar, o que nós errou, e vamos botar bem pro segundo tempo.
2: É, ganhar esse jogo hoje e ficar próximo dessa classificação, né?
9: É, todo jogo que nós entramos para ganhar, com humildade, com os pés no chão, vai dar tudo certo.
2: Certo, Souza, último do Galo a deixar o gramado, Paulo.
1: É, por aqui, como já falei, né? O Andirá não veio pro vestiário, ficou lá, né? Somente os reservas estão se encaminhando pro vestiário, segue Andirá 0, 0 também para o Atlético.
2: Então vamos passar a bola para a nossa central. Depois vem aí R. Fernandes, Darlene Cardoso e Companhia Limitada.
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17: Agora no Acre são 17 horas e 43 minutos. Terminou o primeiro tempo entre Andirá e Atlético Acreano. Por enquanto, o placar 0 a 0. Já já tem o segundo tempo e você acompanha tudo aqui, ó, no Sistema Público de Comunicação do Acre, tá bom? Para você que está curtindo a programação pela Rádio Difusora Acreana, pela Rádio Aldeia FM, o meu grande abraço aonde você estiver curtindo a programação, seja na nossa querida capital Rio Branco, a você dos municípios, você do Vale do Juruá, você de Cruzeiro do Sul, Sena Madureira, aonde você estiver curtindo a gente, o meu beijo, meu abraço, e a gente vai juntinhos acompanhando tudo para você e direto aqui da nossa central. Eu vou trazendo também os resultados dos jogos da Copa Libertadores. É, hoje tem brasileiro, na verdade, nesse exato momento tem brasileiro jogando na Argentina, viu? Independente Rivadavia da Argentina e Fluminense, por enquanto 44 minutos do primeiro tempo, por lá o placar tá 0 a 0. Daqui a pouquinho, pela Copa Sul-Americana, o São Paulo vai jogar contra o Bolívar, jogando em casa, no Morumbis. O horário é às 19h30, horário do Acre. E a gente também traz para você resultados aqui do Brasileirão Série B, minha gente. Isso mesmo, nesse exato momento, bola rolando para Londrina e Atlético Goianiense, 3 minutos do primeiro tempo. O placar é 0x0, às 19h30. Tem Náutico e Ceará e às 19h35, Goiás e Juventude. A gente também traz os placares aqui dos jogos, não só da Libertadores, da Copa Sul-Americana, mas também não só dos brasileiros. A gente também traz outros resultados aqui para você, porque pela Copa Sul-Americana, nesse exato momento, o Recoleta do Paraguai está jogando com o Boca Juniors da Argentina. E o Boca Juniors da Argentina está levando a melhor em cima do Recoleta, viu? Está ganhando de 2 a 0. 17 horas e 45 minutos. Agora eu vou tocar a bola para o meu querido amigo Raimundo Fernandes com os seus comentários sobre o primeiro tempo entre Andirá e Atlético Acreano.
16: Comenta aí, Raimundo Fernandes.
18: Abraço a você, Darlene Cardoso, meu amigo da Central Técnica aí, meu querido pastor Jander Silva, homem de Deus. Aliás, lá tem duas figuras de Deus, né? A Darlene e o nosso querido pastor Jander Silva. Por aqui nós tivemos uma partida de alguns momentos bem movimentados, mas de muitos erros táticos de ambas as equipes, principalmente do Atlético Acreano, de quem se esperava mais, pelo que fez na última partida e que venceu o Nauas por 6x0. Nós tivemos o time do Atlético com o Gustavo, o popular gigante, né? O Rodrigo Lamar, que entrou no lugar do Caleb, que me faz falta, lateral faz falta, apesar de jovem, fez uma grande partida com o Otto na última

e o Otton, time do professor Quinho Brito. Por sua vez, o Andirá de Serna, Frank, Duval, Carlos e Thiago Lamar, aliás, dois Lamar. O esquerdo lateral do Andirá é irmão do direito lateral do Galo, ou seja, família Lamar em campo, um em cada time. O Pedro, o João Felipe e o Caio Bahia, o Vinícius, o Vini, o William e o Tietê. Aliás, o time do Atlético, do Andirá, teve um meio campo muito mais consolidado até os 20 minutos do primeiro tempo. Foi o time do Andirá que melhor trabalhou a bola, embora que não levasse nenhum tipo de perigo contra o gol do Gustavo, porque a bola não chegava de frente para o crime, para aquele passe. Mas, aos poucos, o Lima, o Souza e o Manga se juntaram mais no meio campo pelo Atlético, começaram a trabalhar mais as jogadas, e aí o Atlético ganhou um pouco mais de volume de jogo a partir de 25 pelo tempo, mas ainda com muitos erros, porque muitas vezes a bola chegava do lado direito e era para chegar alguém para o último passo tocar com qualidade, não. Errava de um lado o Juan, ou o Iaguinho, o próprio Otto, enfim, o Souza chegava. Muitos erros no ataque da equipe do Atlético, que foi quem mais chegou próximo. Não foi aquela chance perigosa, mas foi mais o que chegou próximo ao gol adversário. Eu digo que, apesar do jogo estar bem vistoso, corrido, mas são muitos erros individuais, de posicionamento das equipes, erros técnicos, jogadores, me parece...

0: que no segundo tempo o time vai estar mais concentrado, a gente vai encaixar mais os contra-ataques, a gente vai encaixar mais essa troca de passe e, consequentemente, a gente buscar o gol para a gente sair com os 3 pontos.
1: Aí, Fernandes, para enriquecer ainda mais o seu comentário, o que você estava falando, o Braz confirmou, né?
2: Muito boa sua intervenção, porque foi isso que aconteceu com o Marcelo Braz em relação ao time do Londrina. Vai começar o segundo tempo, voltando as duas equipes, esperamos que, com gols para o torcedor que aqui veio, a charanga do Atlético está meio devagar hoje.
1: Pois é, rapaz, está faltando aquele incentivo, né? Aquele incentivo assim que passaria no bebe, né? Nessa charanga aí. Tem uns que estão em stand-by. E é bom a gente lembrar também que, por causa da nossa transmissão, hoje não está acontecendo Conexão Acre, Fernandes.
2: Vai começar, aliás, começou o segundo tempo, assunto com a vibração dele, que narra o jogo com vibração o tempo todo.
3: Zezinho Melo apita o árbitro. A bola rola e o sistema público de comunicação não enrola. E aí está sendo a equipe do Andirá com o atacante William, mas a bola sai pela lateral. Arremesso manual para Thiago cobrar. Ele já cobra, ele já deixou, trabalhou, picou para o Caio, mas vem na recuperação Souza. Olha lá o Franklin, invadiu, chutou, vem o zagueiro. A bola voltou, vai descendo pelo lado direito, lá jogou, está! Calma, o goleiro Gustavo bota pela linha de fundo. Chega o Andirá, Paulo Roberto.
4: O Andirá inicia, volta para o jogo no segundo tempo em cima do Atlético. Chute aqui pela direita do Vini, obrigando o goleiro Gustavo a fazer uma grande defesa, botando a bola no fundo. Escanteio que cai o Bahia da 10, cobra 0 a 0.
3: É o Caio que vai fazer a cobrança, pé canhoto na bola, jogou, cabeça na bola. Ela vai sobrar, ficar aqui com o zagueiro, que é o Carlos, já perdeu. A bola fica com o Atlético Acreano, com camisa número 3, Vinícius, Vinícius para o Otto, Otto para o Vinícius. Lá vai, cruzou, matando o zagueiro, sobra para o goleiro Sérgio. Na Palberto.
1: Uma boa jogada no contra-ataque, é puxado ali pelo zagueiro Vinícius. Veio aqui na frente, tocou no Otto, recebeu. Na sequência, Zezinho, o Carlos, zagueirão número 4 da equipe do Andirá, pode até ter torcido o joelho. Vamos torcer que não, porque é jovem ainda, mas olha só. Pé de perna direita, ele ficou desequilibrado e quase é uma contusão séria aqui no zagueiro do Andirá, mas tá tudo em firme.
3: Olha aí, é lá e ainda vai descendo a equipe do Andirá. A bola foi jogada bem esquerda, faz o corte, a bola sobrou, ficou dominada através da equipe do Galo Carijó. Ali com o Manga, jogou pelo comando do ataque, procurou Juan, a bola fica com o goleiro Serna, que despacha. Vai lá para a cabeçada, lá pelo lado direito, vem ali João Felipe, domina bem para a equipe do Andirá, suspendeu pelo lado esquerdo, procurou bem o atacante, ali quer o William, a bola fica com o Manga. Manga já joga, a bola foi tocada dentro do ligueiro agora para Otto. Lá vai Otto pelo lado direito, dançou para lá, para cá, tentou passar em dereda pelo comando. Ah, toca mal na bola. A bola volta, fica dominada com Pedro. Vem Manga, recupera para a equipe do Andirá. Segundo tempo, volta elétrico as duas equipes. A bola volta, fica dominada com o Atlético, ficou agora com Vinícius. Vinícius para a esquerda, esquerda já jogou, deixou para Iaguinho. Iaguinho já joga a bola para Juan. Vai lá pelo lado esquerdo. Aparece bem o zagueiro Duval. Recua para o goleiro Serra. Despacha, a bola vai sair pela lateral. Oi, Paulo!
4: Ô Zé, a semana passada, quando nós íamos iniciar a Série B, durante uma entrevista, o presidente da comissão de arbitragem e diretor da escola de arbitragem da federação, ele chegou a ventilar que as mudanças da regra estariam em vigor a partir dessa segunda rodada. Mas não foi possível colocar em prática, e agora há pouco eu conversando com o presidente, ele vai determinar uma reunião com os dirigentes de clubes para a próxima semana, para tentar já colocar em prática no segundo turno da competição. As mudanças total de 8 para cá, né? Porque o VAR não tem e a Lei Vini Júnior também pode entrar em vigor, mas muita gente vai ter que ficar de olho.
5: Tá certo. Eu pensei que já estava em vigor. Seu esclarecimento, Paulo Roberto. A bola vai sobrar, vai ficar aqui com o Atlético Acreano. Jogo bem disputado. A bola vai sobrar, fica com Pedro. Pedro domina pelo campo defensivo da equipe do Morcego. Já jogou, deixou para Duval. Lá vai o zagueiro morcegueiro. Tocou mal na bola. A bola fica com o Iaguinho. Iaguinho para Souza. Olha o contra-ataque do Galo Carijó. Já passou, já tocou. Demorou demais. Comprou a bola para ele. A bola vai sobrar, fica dominada com camisa número 10, que é Manga. Manga já joga para a esquerda, para a Manga. A bola empirrou, sobrou para a esquerda. Esquerda dominou, cruzou, meu zagueiro, sobrou. Aparece na hora, Gal Pedro. E lá vem o Andirá, lá pelo lado direito. Já toca ali pelo meio. Olha o contra-ataque do Morcego, sobrou, ficou.

0: Beta. Olha a resposta do morcego, Paulo.
1: Corrido o jogo, aberto, trocação. Bola caiu aqui do lado com o Tietê, lado esquerdo. Cruzamento na segunda trave. William passou longe da bola. Pouca estatura dele. Ele não chegou, ela passou por ele e foi embora pro fundo. Você anota aí que aquele primeiro cartão amarelo do jogo no primeiro tempo foi para o 11 Tietê do Andirá Esporte Clube. E voltando a falar de arbitragem, um comunicado do presidente da Comissão Nacional de Arbitragem, Sandro Meira Ritti, para a federação. Ele quer uma relação dos árbitros que não fazem parte, todos, do quadro da Confederação Brasileira de Futebol. Quando chegar essa relação...
0: Zagueiro Carlos bota pela lateral, Alberto.
2: Cruzamento perfeito do ataque do Atlético. A bola tava toda pro Iaguinho fazer o gol, mas o Juan antecipou-se. Cabeceou fraco, Zé. O Iaguinho ficou lamentando. Não tire essa da minha cabeça, Juan. Juan tirou.
0: Conclua, Paulo.
1: Quando ele tiver essa relação em mãos, o Departamento da Arbitragem Nacional, será enviado um material. Ele quer que os novos árbitros, esses que não fazem parte do quadro nacional, que estudem, porque será tudo reavaliado pela Comissão Nacional de Arbitragem.
0: Olha aí, uma boa aí para os árbitros que não são aí da CBF. Já sai jogando, Dirá. Olha, vai o morcego. Fica dominada ali com o Caio. A bola sobrou. Dominou. Tocou mal na bola. Ela fica com o Iaguinho. Iaguinho já jogou. Deixou para Souza. Souza para o Otto. Otto domina. Lá vai ele. Passou na primeira, na segunda. Ele perde. Bala foi tocada. Vai pela lateral. Já estamos às 17 horas e 59 minutos do Acre. Tempo e placar do jogo. Oito minutos passados, segundo tempo, no placar da Rede Pública de Comunicação. Tá lá. Tem zero. Também zero.
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0: Aí descendo a equipe do Gambangachu. Vai pela linha de fundo, Alberto.
2: A bola descida ali com esquerda, chegou no Iaguinho. Ele tentou pro gol, a zaga rebateu, o Manga chegou de primeira, bateu torto, longe da meta do Serna. 0-0.
0: Um abraço a você de Chapurinha, Pitaçolândia, Brasileia, minha terra querida, Natal. Também assim, Brasil, Capixaba, Senador Guilmar, Crelândia, Platicato. É gente que curte a gente do Bujari, Porto Acre. Raimundo Fernandes está eletrizante no segundo tempo, Fernandes.
4: O jogo ficou bonito, bem disputado, aberto. Os times desobstruíram a marcação e partiram mais para o ataque. Está franco de um lado e de outro, como tentou sim nesse segundo tempo.
0: Já sai jogando o Galo, que Iaguinho jogou para a esquerda, cruzou, cabeça na bola do Duval. Complementa o Pedro para fora da área. Ela volta, fica com o Iaguinho deixou, ficou ali dominada com o zagueiro que é Guga. Guga joga, olha lá, equipe do Andirá. Falta, Paulo Roberto, e cartão amarelo.
1: Cartão amarelo, a falta na intermediária ali, cartão para o Rodrigo Lamar. Falta que ele cometeu lá na intermediária em cima do jogador do time do Morcego, em cima do Caio, número 10, o Caio Bahia, segue 0-0.
0: E a falta já fez a cobrança por ali, o João Felipe já joga para Frank, Frank jogou recuado para Carlos, ele pisa em cima da bola já jogando, tocou mal, fica com o Manga, olha o contra-ataque do Galo, já jogou, mas muito forte fica com o goleiro Serna, Alberto.
2: Ele tentou o lançamento de três dedos aqui pro Otto e também pro Souza que vinha na direita, no meio, melhor dizendo, só que do lado esquerdo estava o Iaguinho livre de marcação, ele pediu desculpas.
0: já vai descendo onde irá, mas a bola volta, voltou com o morcego, trabalhou pela direita, já voltou, vai ficar dominada com esquerda, esquerda para o

0: A bola volta com Andirá, bem disputado. Sobrou, pica com Tchê, dominou, lá vai ele, foi empurrado, mas leva vantagem, mas bem o zagueiro. Sai jogando com a equipe do Atlético Acreano, a Lima. Lima deixa para Manga. Manga jogou, deixou entregando para Guga. Guga toca a mão na bola, chuta, a bola vai ao fundo, Paulo Roberto.
1: É pressão ali do ataque do Morcego, pressionando a defesa do Galo. Vinícius não baixou nada. O Vini chegou. O Vini tem muita velocidade, Zé. Chutaço, ela veio direto aqui na parede do prédio da Federação, segue 0-0 Atlético e Andirá. E o Vinícius tá caído. Tá caído. Olha que a nova regra tá vindo aí, viu?
2: Deve ter alguma coisa com o Lamar, porque olha, em relação ao Caleb, ele tá muito longe do que jogou o Caleb. Tá na hora de o trocar, porque ele
3: acelerou
2: agora. Oi.
3: E eu perguntei antes de começar por que Lamar e não o Caleb. Ele disse: é porque o Lamar tem mais força física.
2: Ah, é pra lutar boxe? Eu pensei que é pra jogar futebol. O menino deu um show de bola no lado direito aqui. Foi por onde o time do Atlético ganhou o jogo naquela outra partida.
0: Lá vai descendo Iaguinho, pronto! Com mal na bola, procurava o Otto. Ela fica com o zagueiro Fernandes. Carlos.
1: Oi? Fernandes é fácil. O Atlético jogou com quem? Partida passada.
0: Pois é.
2: Não, Paulo, mas as jogadas que foram construídas.
1: Deixa eu te falar, deixa eu completar. Ah. Ficou fácil pra tu colocar um time que tu sabia que não ia ter do outro lado um adversário que ia te importunar, Fernandes. É tanto o tamanho do placar. É, e aí hoje não. Hoje é um jogo chave. É um
2: mas
1: time
2: os diferente. Erros do Lamar não tá justificando, não, Paulo Velho. Não tá não. Porque ele não fez uma jogada com outra. Nenhuma.
0: Ia derrubando o quarto rato aqui, o chute da bola. Arremesso manual e pertence à equipe do Andirá. A bola vai sobrar, vai ficar dominada. Fica cabeça na bola ali do Pedro. Ela voltou, ficou dominada com Lamar. Lamar já toca para o Otto. É, ali o camisa outro, João Felipe. Cabeça na bola, bota a bola pela lateral.
3: Aí,
0: oi.
3: É, o Galo prepara três substituições. Dentre elas, estou vendo o Caleb ali, lateral direito.
0: Já sai jogando. Olha lá o Lamar para o Otto para o Souza. Falta, Alberto!
3: Falta em cima dos Lima, ali, bem na sua frente. É o Souza, né? Número 8.
0: É o Juan.
3: É o Lima mesmo, né? Que vai jogar na área agora. Agora o Souza vai bater a falta.
0: Já fez a cobrança, a falta foi no Juan. A bola sobrou, pegou com Souza. Souza passou na primeira, jogou recuado. A bola vai sobrar, vai ficar com o Guga. Ultrapassa a divisória do gramado. Para a esquerda, dominou. Já tocou, lançou para Conabiaguinho. Vem ali o lateral branco. Mas a bola vai voltar com a equipe do Andirá. Através de Duval, que toca a bola, bota a bola pela lateral. Arremesso manual que pertence à equipe do Atlético Acreano. 0-0 aqui no Tonicão, campeonato Acreano Série B. Não, vai descendo o Galo com esquerda. Esquerda dominou, jogou para Iaguinho. Iaguinho domina, jogou. Cabeça na bola do Duval. Lá vai o contra-ataque da equipe do Andirá. Da bola foi jogada na área. Vai ficar tranquila. Bom goleiro Gustavo Gigante, que já vai colocar a bola no movimento com a mão direita. Já jogou, já trabalhou, aí vem a informação da nossa central.
4: Pela Libertadores, 7 minutos do segundo tempo, Independente Rivadavia da Argentina e Fluminense, continua 0-0.
0: E olha lá o Galo, vem o Carlos, coloca a bola pela lateral. E na passagem, o Juan, 3 alterações. 19 no lugar do 9.
3: É o Coutinho, Coitinho, no lugar do Juan, pelo nome. Aí sai o 2, que é o Lamar, e o 13, que é o Caleb. 13 Caleb. Sai o 2, Lamar, e entra o 13 Caleb. Sai o 7, Iaguinho, entra o 17, Fernandinho. Então, todo mundo pro ataque aí, hein, Zé?
0: É, rapaz. Fernandinho entra, entra também o Caleb. É, e vamos ver.
3: E o Coutinho, Coutinho 19.
0: É, e o Coutinho, Caleb 13, é, o Fernandinho 17, Coutinho de número 19. Da equipe do Atlético Acreano. Vai descendo o Galo, mas a bola sobra. Fica com o lateral esquerdo, a bola vai sair pela lateral. Chamou, falou.
3: Só para confirmar para os sites que estão ligados aí conosco, saiu Rodrigo Lamar com a 2, saiu Iaguinho com a 7, saiu Juan com a 9. Entra o 19, Coitinho, 17, Fernandinho, 13, Caleb.
0: Acerto. Já sai jogando ali. Falta, Alberto.
3: Falta do Coitinho, que ainda fica se acusando eu. Pô, aí o Jackson disse, você mesmo.
0: Pois é, Coutinho. Entra aí, Coutinho. Entrou no jogo passado, Fernandinho também entrou, né? E o Lamar, que estava jogando, havia entrado no lugar do Caleb. Já está jogando a equipe do Andirá pela sua intermediária com Pedro. Pedro já joga, deixou intrigado agora para Duval. Duval vai trabalhando. Já estamos às 18 horas e 7 minutos no Acre. Tempo e placar do jogo. Dezessete minutos passados, segundo tempo, no placar da rede pública de comunicação, tá lá. Zero. Também zero.
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0: E volta a equipe do Atlético.

0: entregando para Vanga, Manga para o esquerda, esquerda jogou ali para Fernandinho, vai cruzar, a bola passa por todo mundo e vai ao fundo, Alberto.
1: Na primeira jogada do Fernandinho lá pela esquerda, ele recebeu do esquerda, meteu um cruzamento muito alto, o Otto ainda tentou salvar, quem está caído é o Thiago Lamar, aqui dentro da área.
0: Está caído. Ali o Thiago Lamar está sentindo, o árbitro vai lá, ele olha, deve chamar aí a marca. Né? Agora ele levanta. Levanta! O lateral esquerdo da equipe Mocegueira que vai empatando em 0-0. Raimundo, será que essas alterações no Atlético vão surtir efeito, Raimundo?
2: Das duas, uma. Ou vai sair o passe, vai sair o gol, ou vão abrir atrás, né? Já que a gente mexeu mais pro ataque. Mas o jogo tá muito bonito agora, o segundo tempo tá franco. Tanto o Atlético como o Andirá pode marcar o gol, porque eles vieram para jogar no segundo tempo. Os técnicos preferiram abrir e buscar o gol.
0: Tá certo, arremesso manual para a equipe do Mocego. A bola foi jogada bem ali para fazer o corte. É o 5 que é o Lima. Novamente arremesso manual para Thiago Lamar fazer a cobrança pela ponta canhota do Andirá. Ele vai cobrar, olha para um lado, olha para o outro. Ele jogou aqui pelo lado esquerdo, calcanhar na bola, lá vai descendo. 11 Tietê, aparece a zaga. Coloca a bola pela lateral, arremesso manual. De novo arremesso manual para o Andirá cobrar. É o Thiago que vai fazer a cobrança. Ali pelo lado esquerdo vai jogar na área, jogou. Ele deixou, já trabalhou, picou canhoto na bola, voltou. Fica ali para o jogador do Atlético, ficou para Coutinho, aparece o zagueiro Galo e coloca pela lateral. Arremesso manual, é o Caleb que vai fazer a cobrança, aqui em frente às cabines 0-0, ele já cobrou para o Manga, Manga para o Souza, Souza passou, mas perde, houve falta, diz o árbitro Alberto.
1: Falta em cima do Souza, quando ele tentava o domínio ali para fazer o passe longo, a marcação chegou e foi falta ali do número 5, o Pedro.
0: Já sai jogando o Galo, fica com o Lima, Lima para a esquerda, ele se joga, toca, mas vem o jogador do Andirá. Oi, Paulo.
3: Zé, a informação que chegou agora há pouco aqui é a seguinte, o zagueiro Marcelo, que atuou com o Rio Branco no vice-campeonato, ele tinha se transferido para o futebol do Kuwait, mas segundo a informação que nós recebemos, a falta de adaptação do jogador lá no Oriente fez com que ele não ficasse no clube que foi contratado. Está retornando, devendo chegar amanhã ou até quinta-feira à capital acreana, e o Nauas já abre uma porta, demonstra o interesse em contratar o jogador.
0: Aí a informação do Paulo Roberto em primeira mão da Rede Pública de Comunicação. Cabeça na bola do Lima, a bola picotada aqui pelo lado direito, mas vai saindo pela lateral. Arremesso manual, já fez a cobrança ali o Thiago. Thiago já jogou, já deixou entregando para Caio. Voltou para ele, já tocou pela meia, entregando para João Felipe. João Felipe para Vinha, perde a bola o Vinha. Atrapalha-se todo jogador do Atlético. Houve falta, Paulo.
3: O Vini fez tudo errado. Ainda perdeu a bola ali pro Fernandinho e fez a falta. 0 Andirá, 0 Atlético.
0: E lá vai o Galo Carijó com o Fernandinho. Já jogou, trabalhou, tempo, dominou. Esquerda, esquerda para o Mano, vai chutar direto. E espalma o goleiro Serra. Opa, o fundo e é escanteio, Alberto.
1: E tinha endereço essa bola do Manga que foi chutada lá da intermediária. Ela ia morrer no fundo da rede, mas o Serna deu um tapa de gato e mandou para a linha de fundo, fazendo uma grande defesa. Vai o Souza, número 8, para a cobrança do escanteio a favor do Atlético.
0: 22-22, é escanteio pelo lado esquerdo. Souza vai cobrar. Suspendeu, jogou a bola, passa na cabeça ali do Otto e vai ao fundo, Alberto.
1: É, e se o Otto não toca de cabeça, o Manga recebia essa bola sozinha na esquerda. O Otto tocou e desviou para a linha de fundo, tiro de meta e volta a serenar novamente aqui na Arena, no Florestão, Zelda.
0: É, e o Carlos cai, Alberto.
1: Cai porque tem outro jogador já no aquecimento.
0: E é o 17. 17 está conversando com o Marcelo Braz. Aqui. Vamos ver se é ele mesmo que vai sair, o Carlos, né?
1: Na marca ele vai sair, né, Zé?
0: É, na marca ele vai sair. Vamos ver se ele vai dar lugar ao camisa 17. Tem também o 21.
3: Ô Zé.
0: Oi.
3: O 17 é o Índio.
0: Ah.
3: O 21.
0: 20, o 20. O
3: 20 é o William.
0: Ah.
3: E é zagueiro também. Vai pro lugar do Carlos.
0: Com certeza.
3: O William jogava com o Duval. É a dupla do Santa Cruz em campo agora.
1: Ô Paulo, esse 20 aí que foi sacado e depois voltou, né?
3: É porque eles não aprenderam a contar e outra coisa. Não tinha, segundo eles, a camisa 20 e acharam de última hora. Rapaz, atrapalhado é mesmo, não muda nada.
0: É isso mesmo. E onde irá? Tá com 10, porque o Carlos já tá fora. E cadê? O assistente tá reclamando aqui do quarto árbitro. Agora sim que vai a placa. Vamos ver. Sai o 2, entra o 17, que é o Índio, né, Paulo?
3: O Índio. Quem sai é o Frank e vem o Índio com a 17, é homem de ataque, porque esse resultado não é bom para o Andirá, viu? Para o Andirá é ótimo, para o Atlético, não.
0: É verdade.
3: Agora sai Carlos e entrou o William, número 20, também é zagueiro.
0: Olha lá, o Caleb jogou cruzado, goleiro Serna sai, Alberto.

Fernando ali, o jogador que era índio, mas a bala voltou com o Galo já toca pelo meio, sobrou, picou, ali com Souza para o Otto, vem Caleb, bota a bola pela lateral, 18 horas, 16 minutos no Acre, tempo e placar do jogo.

0: Comandando e o jogo empatando 26 segundo tempo no placar da Difusoria Aldeia, tá lá. Andira, 0 Atlético, também 0.
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0: É tempo daquela água e o jogo. Alô, Darlene!
2: Olha, segue 0-0 o jogo entre Independente e Rivadavia e Fluminense. A situação piorou para o Fluminense porque o Canóbio acabou de ser expulso. Levou cartão vermelho depois de 2 amarelo.
0: Acerto, Raimundo Fernandes, o jogo.
3: Muito bom. Segundo tempo voltou realmente bem diferente. Os times mais dispostos, mais abertos. O jogo ficou franco e aí os erros diminuíram um pouco, mas ainda não criaram aquele último passe que deve condição de sair o gol. Mas pelo menos se aproximaram mais, os times estão mais buscando os lados do campo, tanto o Andirá quanto o Atlético. O Andirá erra bem mais no ponto de vista de quando tem os contra-golpes na armação. E o Atlético também, duas chances, 4 na área, o jogador errou o passe. E depois, no outro jogado também pela direita, o Otto não conseguiu colocar a bola na área, tinha 2 jogadores sozinho do Atlético, mas o jogo não está definido porque as duas equipes resolveram bem no segundo tempo e com isso o jogo ficou bonito, bem disputado e as duas equipes com bem disposição de ganhar o jogo.
0: O Joaquim lá em Presidente Figueiredo está ligado com a gente no Amazonas. É gente que também curte a gente. Arremesso manual que pertence à equipe morcegueira. Já fez a cobrança, Thiago. Thiago tocou ali pelo meio, procurou. Vem ali o Tietê, vem manga. Despacha pra frente, procura ali o Coutinho. Vai dominar o Coutinho.
4: Fez a carga. Fez a carga o Coutinho aqui em cima do zagueiro William, número 20. E o Dorielso Mendes, está dizendo aqui. Alô, amigos da Difusora, boa noite. Estamos ligados aqui no Ninho do Urubu. Ligado na rádio e de olho no Fluminense Rivadavia.
0: Cartão amarelo para o William, para o Coutinho, hein?
4: Exatamente, porque reclamou aí da marcação. Ele fez falta realmente.
0: É isso aí, cartão amarelo. Alô, Dorielson! Amanhã tem! Vem, Dorielson! Arremesso manual, ele vai fazer a cobrança, Caleb. A bola foi tocada, jogada, ficou com manga, já deixa para Vinícius. Vinícius jogou pelo lado esquerdo, ele procurava Fernandinho, vai ali o esquerda, toca na bola, a bola vai saindo pela lateral, arremesso manual que pertence à equipe do Andirá Esporte Clube, lá pelo lado direito, 0-0, aqui no Tonicão, e o campeonato, criando Série B, a bola voltou, ficou com Duval já deixa intrigando para o William. Pé canhoto na bola, tocou ali pelo meio, já jogou, olha o perigo, mas já houve a falta aí, Paulo.
5: O Felipe viu a penetração do William, empurrou a bola no corredor, o William na disputa com o Vinícius, só que ele veio nas costas do zagueiro do Galo, fez a carga, arbitragem parou e anotou a falta, segue 0-0.
0: E olha o Galo descendo com o Souza, ele passou na primeira, lá vai ele, livre de marcação, adiantou demais, jogou entregando para Fernandinho, a bandeira está no alto, Alberto, e ele joga a bola no chão.
4: Estava aqui na minha linha, Zé, que eu estou no banco aqui do Morcego, né, no último homem aqui, e o William, e realmente o Fernandinho estava a um passe da zaga, quando recebeu, bastou, subiu. Impedimento no ataque do Atlético, 0-0.
3: O Souza carrega muito a bola por 3 vezes. Ele atrapalhou o ataque do Atlético.
0: 18 horas, 20 minutos, do Acre, tempo implacável.

0: O jogo! Minutos passados, segundo tempo, no placar da rede pública de rádio, tá lá.
1: Tem zero.
2: Atlético.
1: Também zero.
3: Zezinho Melo.
0: Com amor, carinho, emoção, aqui na rede pública de comunicação. Já tocou ali, esquerda, procurava Fernandinho. A bola voltou, picou ali com Fernandinho, invadiu, chuta, prensado. A bola volta, pica ali com Pedro. Toca na bola, a bola vai saindo pela lateral. E arremesso manual para o Atlético Acriano cobrar. A esquerda que cobrou, já deixou, já trabalhou para Manga. Manga já domina, deixa a bola pela sua intermediária. Deixou bem, entregou aqui para o Otto, jogou, levou no peito, passou, pode tocar, tocou para o Otto, aparece o William, zagueiro do Andirá, a bola vai voltar, fica com Souza, caiu e é falta, Alberto.
4: Falta porque quando o Souza fez a volta, o Pedro fez a falta, bem na frente do Jackson, ele marcou a falta, é da intermediária, dali ontem lá no Beira Rio, hein? Jogador do Remo fez, né?
0: Foi uma pauleira, meu amigo. Vamos ver quem vai cobrar. Tá o Manga, próxima bola. Conversa ali com outros jogadores. E o Atlético vai mexer. Vai entrar o 18 e o 21.
4: Vamos lá, o 18 do Galo é exatamente Luiz Fernando.

0: Oi. Facilita pra ti, Paulista, vai de Paulista que é bem melhor. É lá do interior de São Paulo, de Santo André. E o Shailon é norte-americano, viu?
1: É, né? Paulista entra no lugar do Otto, viu? Com a camisa de número 18.
2: Isso, sai o Otto com a 11, entra o 18, sai o...
1: Lima.
2: O Lima. Vai sair o Lima e o Shailon quer entrar antes de dele sair. Então saiu o Lima, entrou o Shailon.
1: É, Shailon, com a número 21. E o Paulista, que entrou no lugar do Otto. É isso aí, camisa 18 na equipe do Galo. A bola sobrou, chuta, bateu na zaga, voltou. A bola vai voltar, vai ficar dominada. Não, outra vez agora ali do Shailon, ele já recuou para a esquerda, jogou para a grande área. Sobe o zagueiro William, adianta demais o Souza e atingiu. Cartão amarelo para o jogador do Atlético, Alberto.
2: Número 8, Souza, pegou 8 aqui do Andirá. É exatamente o João Felipe, ele pegou ali, foi o João Felipe, foi ele mesmo, né, que tá caído ali. É, não dá pra ver, é o 11, Zé, é o 11, é o Tietê? Não, não é o Tietê, não. Tietê a gente conhece de longe, é o 8 mesmo. João Felipe, que está caído, recebeu a falta do Souza depois que adiantou demais a bola.
1: Raimundo Fernandes, o jogo, Fernandes.
3: Ficou perigoso, né? Porque agora os jogadores devem pegar o adversário e numa dessa acaba saindo mais cedo. E os erros continuam na hora da reposição da bola, mas a partida ainda está bem aberta sob o ponto de vista de vitória. Tanto o Andirá pode fazer o gol, como o próprio Atlético.
1: É, mas foi uma falta dura, foi, viu? Esse o amarelo. A bola foi jogada, vai ficar lá com o goleiro que é Gustavo Gigante. Jogando pela sua grande área, pé direito na bola. Jogou pelo comando, responde de cabeça ali do Val. Vem aqui o Atlético. Ficou com 4, que é Guga, já perdeu. Olha lá o William. O William jogou lá pela direita. Não alcança, vai saindo pela lateral. Muito longo, hein, Paulo?
0: É muito longe, Zé. Inversão feita, não deu em nada. O Atlético, ou pela ordem, Zé, pro Atlético, o resultado não é bom. Porque o Atlético vai ter na última rodada o Plácido.
1: Que é mais duro, como diz no popular, do que o da aula,
0: Zé. É postulante, né, Zé? Uma das vagas.
1: Olha lá o Shailon, invadiu, cruzou, faltou inteligência, ele cruzou para o zagueiro, a bola vai sobrar, vai ficar dominada aqui com a equipe do Andirá, domina bem, camisa número 9, ele quer o William, aparece o Souza, coloca a bola pela lateral. Arremesso manual que pertence à equipe do Andirá Esporte Clube. O Shailon na primeira.
2: Ganhou bem, Zé. Hã? Ganhou bem aqui na direita, né? Depois do que o William veio, ele ganhou do William. Só que a intenção foi ótima. Só que na hora de tocar, tocou errado.
1: Sai jogando. Lá vai o Andirá com Caio. Tocou, vai marcar. Sai o zagueiro, mas já havia impedimento, Paulo.
0: A jogada até que saiu, mas aí o Bahia já estava impedido, né? Quando o cruzamento veio pro Índio, a defesa cortou, mas a bandeira já estava no alto. A jogada bem trabalhada, Tietê e o Caio Bahia aqui pelo lado esquerdo, direito da defesa do Galo, segue 0-0 o clássico da segundona.
1: Lá vai o Andirá, chuta fraquinho, Paulo Roberto.
2: Vai o número 15.
0: Oi, Índio. O Índio estava do lado, toca nele. Facilita, não complica.
1: É fome de gol, Paulo Roberto. Volta a equipe do Andirá. Novamente ali o time morcego. Recebeu a falta, caiu e o ato marca, Paulo.
0: A falta cometida ali pelo o Paulista, né, Zé? Desnecessariamente a falta. Na verdade, o Fernandinho foi quem fez essa falta lá na intermediária em cima do jogador morcegueiro. E participava da jogada, ela desnecessariamente a falta, porque estava numa zona morta do campo. Agora vem perigo, porque o Bahia vem para a cobrança da falta e vem todo o time do Andirá para dentro da área do Atlético, inclusive os zagueiros.
1: Tá certo, daqui a pouco vai ver a alteração do Andirá, o 15 vai entrar, é o Bahia que vai cobrar a falta, vai jogar na área, suspendeu, cabeceou, mas a bola volta com a equipe do Atlético. Já vai descendo, vai ali, Fernandinho, jogou para Shailon, Shailon domina, passou, puxou, pode tocar, ele já toca, ele deixa para o Souza, Souza trabalhou para a esquerda, esquerda domina, já dominou bem esquerda, ele já joga, deixou para Manga, Manga domina, deixou para Souza, pede bola Caleb, demora demais. Lá vai ele, prende demais a bola, ele se Souza. A bola sobrou, ficou com esquerda, jogou para Fernandinho, Manga vai marcar, errou! Chutou o gol, Alberto!
4: Melhor chance, Zé, depois do lançamento ali para a esquerda, o Fernandinho cruzou a bola rasteiro para trás, o Manga vinha de frente, só que na hora de definir, chutou pressado com o gramado e mandou para a linha de fundo, perdeu uma grande chance o Atlético de abrir o placar.
0: Ô Zé, oi. Sai um volante e entra outro, né? Sai o Pedro 5 e entra o Diogo, 10 números acima do que estava em campo, número 15.
1: Pois é, Diogo, número 15 no Andirá. Já sai jogando a equipe do Atlético. Fica com Caleb, Caleb já jogou. Já deixou. É, falta, Alberto.
4: Da passagem, recebeu a falta o jogador do Atlético. Falta na direita, já cobrado.
1: Já cobrou, a bola sobrou, já vamos caminhando para os 40, 18 horas, 30 minutos, no Acre, tempo e placar do jogo. Minutos 5 para o tempo regulamentar de jogo no placar da Rede Pública de Comunicação, tá lá. Andirá. Tem 0, lá vai o Atlético. Também 0. E vem o contra-ataque do Andirá. Lá vai, pode tocar, tocou. Chuta, a bola bate no jogador do Andirá. Que displicência, Paulo Roberto.
0: O Vini deu um pique lá da intermediária por dentro, conduzindo a bola. E o William aberto. Quando ele fez o toque, a bola, além de ter ficado curta, o William ficou esperando chegar, o Vinícius quase leva ele, bola e tudo. O Atlético volta, segue 0, Andirá 0, Atlético.
1: Raimundo Fernandes.
3: Pode perder uma chance dessa aí, né? Nem de um lado, nem do outro. Tanto o Atlético perdeu, como o Andirá perdeu.
1: Já vai descendo o Galo, a bola foi tocada, olha lá o Coutinho, vai sair o goleiro! E segura o goleiro que fica sentindo, Alberto.
4: Coutinho até amarelo, hein? Até amarelo, deu um carrinho ali, meio temerário, o goleiro, né, o Serna, tinha segurado a bola, mas ele não pegou o Coutinho. E o Ivan de Carvalho está dizendo, daqui a pouco, depois do futebol, tem Forró Cidade Sertão, Jota.
1: É, tá certo. Vai sair o 11 e entra o 19 do Andirá.
0: João, o 11, Tietê tá indo embora. Entrou mais gente, né?
1: 14 e saiu o 10.
0: O Amude, 14 e o 10. É o Caio Bahia.
1: É, não. Foi oito. O oito que saiu.
0: Então, João Felipe, troca. Fica aí, troca pro Caio.

0: Entrou o João.
1: O João. É isso aí.
2: Vamos lá para o jogo. Já vai descendo o Andirá. Dominou, vai marcar. Pra fora, Paulo Roberto.
0: É, mais uma jogada. O Índio na área. Juntamente ali com o número 9, William. O chute saiu, foi embora pro fundo. Só para lembrar, esse Mamude aí é irmão daquele Mamude velho.
1: É, esse mesmo. Tá certo. É isso aí, Raimundo Fernandes.
3: Acho que é filho.
1: Não é, é filho, o quê?
3: Não, Paulo Alberto.
1: Oi?
3: Acho que é filho, Paulo Alberto.
0: Não, é irmão.
3: É irmão?
0: É. Tá certo. É filho do saudoso.
3: Ah, tá. Perfeito.
1: Ah, vai descendo. Mas a bola vai sobrar. Vamos ver aí. O João que entrou e também entrou o Mamude, irmão do Mamude. Pois é, o Mamude segundo. A informação vem
4: pela Copa Sul-Americana. O Recoleta está perdendo do Boca Júnior da Argentina por 3-0.
1: Ixi, Maria, Ronda em casa. Já vai descendo aí.
3: Gol do Fluminense.
1: O quê?
3: Gol do Fluminense.
1: Oi? 43-43. A bola vai sobrar. Vai ficar ali com a zaga do Andirá através de Duval. Duval já jogou lá pelo lado direito. Já vai trabalhando bem por lá o jogador Diogo, mas ela vai saindo pela lateral. É o remesso manual que pertence à equipe do Atlético. E o Quinho fica apontando ali para os seus jogadores lá pelo lado esquerdo. A bola sai jogando para a equipe do Galo ali com o Manga. Manga já deixa, Manga já trabalha. Picou, dominada com Guga. Trabalhando pela sua intermediária, 0-0. Ninguém mexeu no placar. Aqui no Tonicão, 6 minutos de acréscimo. Vamos até aos 51. A bola vai sobrar, vai ficar com a equipe do Andirá. Olha lá o Atlético. Fernandinho jogou pelo meio, procurava ali pelo meio o jogador que era Paulista, mas a bola voltou, dominou, camisa 8, Souza já deixa, trabalhou para Fernandinho, ele puxa para o Souza, chuta para fora, Alberto!
2: Beijou o travessão ainda no ângulo superior direito do Serna, numa jogada errada da zaga do Andirá. O Souza foi lançado pelo Fernandinho, ele pegou de primeira da entrada da grande área, ela bateu no travessão na interseção ali no ângulo e foi para a linha de fundo, quase um alto, um golaço aqui no Tonicão.
3: É o Serna que defende, Alberto, e o Serna lá faz, né? Do Flu 1-0, gol do Serna.
1: 18:35 no Acre, tempo e placar do jogo.

0: Alô, Neto!
1: Que bola, hein? Que bola do índio pro Mamute. Pega, faz, vem me abraçar. O chute pegou muito mal do lado ali. Bola foi embora pro fundo. O Atlético se livra no caminhão do finalzinho do jogo. Segue 0-0.
0: O Atlético tá tendo muita sorte. Eu vou te dizer. O goleiro tá tirando só com os olhos, Fernando.
2: É, o Andirá já tá com 1-0 aí. Pelo menos 2, né? Pelo menos chances criadas. Eles não podem perder uma chance dessa.
0: Olha a falta aí do Coutinho, Alberto.
3: De novo, né? De novo o Coutinho fazendo a alavanca ali no Ilha. Falta, quem entrava ali era o Índio, mas foi falta do Coutinho.
0: 47, vamos até os 51. É bola para o Andirá. O Andirá, como diz o Raimundo, tá animado. Lá vai Serra, faz a cobrança da falta. Ela passou, pecanhoto, pra fora, Paulo Roberto.
1: Jogada rápida aqui, pela mais uma vez, no ataque do time do Andirá. E a bola foi embora para a linha de fundo. Na saída da bola, o Atlético se atrapalha, dá a bola para o Morcego e vai continuar rondando aqui.
0: Vai continuar rondando, tá mandando. Olha a informação.
4: Como disse o Fernandes, foi o gol do Fluminense. Quem marcou foi o jogador Serna, o atacante.
0: Pois é, olha aí o Fluminense. De Paulo Roberto, de Raimundo Fernandes. Do Alberto Casa, do Fernandes Bonhão, que vai suprir. Já sai jogando o Atlético. A bola foi jogada pelo lado direito. Lá vai o Galo, chuta, a bola bateu no zagueiro. Vai ao fundo, Alberto.
3: É, veio com muita força ali. É o paulista número 18. Ele na primeira bateu, na segunda ele quis levar no peito e foi, saiu com bola e tudo aqui pela linha de fundo. 0-0 é o placar.
0: 48, vamos até os 51. A bola foi jogada aqui pelo lado esquerdo, ficou ali com Caio Bahia, mas a bola vai saindo pela lateral. É bola que pertence no Morcego, aqui pelo lado esquerdo. Quem vai fazer a cobrança é o Thiago. Jogo bom, jogo bem movimentado, como disse o Paulo Roberto. Melhor para o Andirá, que o próximo jogo joga contra o Nauas e o Atlético contra o Plasticaço. Plasticaço e com o Andirá ganhou só de 1-0. Lá vai descendo o Andirá, lá pelo lado direito. A bola vai sobrar, vai ficar dominada. Outra vez o lado do João, ele tocou. Lá vai o Morcego, sobrou, tocou, vai marcar, puxou, passou, recuou. Mal a bola fica com o Atlético. A bola foi tocada, levou vantagem. E tem cartão amarelo e confusão, Paulo Roberto.
1: Cartão pro Vini, Zé. O Vini parou a jogada em cima do Souza, porque estava todo desarrumado o time do Andirá. Primeiro numa jogada errada aqui do Mamude, a bola ficou dando choque nos pés dele. E ele tocou para trás um tijolo e o jogador não conseguiu dominar ali na frente da área, o Caio Bahia. E aí o Vini teve que parar a jogada.
0: Já vai descendo, olha lá descendo, lá vai, jogou pelo meio, tocou, manga, rolou para o Paulista, chuta, a bola bate no zagueiro e vai ao fundo, é escanteio, Alberto.
3: Escanteio, depois que o manga rolou para o Paulista, ele bateu forte, a bola voltou nele, mas voltou também no Ilha, e é escanteio que o manga número 10 vai para a cobrança.
0: Qual é a informação?
4: Pela Sul-Americana, o Boca Juniors está goleando o Recoleta do Paraguai por 4-0.
0: Olha lá o manga para o esquerda, trabalhou para o manga, jogou recuado, a bola sobrou. Fernandinho, linha de fundo, Alberto, vai terminar.
3: Tentou ali a jogada de placas, é, mas longe da meta do Serna, 0-0 é o placar.
0: É tiro de meta, já fez a cobrança o goleiro do Andirá, não domina, o manga ela sai pela lateral, 50 minutos, 59 segundos, vai terminar, 51 minutos, termina o jogo. 0 Andirá, 0 Atlético, fica tudo para a próxima rodada. Alberto e Paulo Roberto, jogadores do Atlético estão saindo, do Andirá se cumprimentam. Gostaram os jogadores do Morcego. Vamos esperar ele sair. Vai, Alberto.
3: Eu vou tentar chegar nos jogadores do Atlético, né, saindo por ali. Ô, Manga, chegar aqui no Manga. Não quer falar, o Manga não quer falar. Então, ô Esquerda. Esquerda, vem aqui, Esquerda. Esquerda também não quer. Os caras empatam o jogo, é a gente que tem culpa, Zé.
0: Pois é. Em culpa é a imprensa, né?
3: Pois é. Pode. E vamos esperar então para quem vai. O Quinho está ali, o time do Andirá ainda não chegou lá perto do Paulo, né? Vamos saber aqui dos jogadores que vão saindo por aqui. Vamos esperar para ver quem é que vai falar, né?
0: Ninguém quer falar, deixa para lá, Alberto.
3: Também acho.
0: Deixa para lá, não quer falar, deixa para lá. Ora,
3: mas vamos dizer, o técnico vai falar, ô Vinícius, é o capitão do time, vai chegar aqui. Vai falar
0: é educado. Esse aí é educado.
3: É, o Vinícius Tranquilo está chegando aqui, vai falar conosco aqui no lance, na transmissão da Rede Pública de Comunicação. Vinícius, você como capitão, o que é que você viu nesse jogo? Porque agora com esse empate ficou tudo aberto na última rodada.
5: Um jogo bom, a gente sabia que a gente ia ser superior no jogo. Um jogo que a gente equilibrou, teve bastante equilíbrio do jogo. A gente teve mais ações do que o Andirá. A gente sabia que ia ser um jogo difícil, duro também. Tem muitos jogadores bons do lado de lá. E faltou só um detalhe no último terço do campo lá, a gente acertar a finalização. E creio que no decorrer da semana aí a gente vai trabalhar bem, bastante, para que o último jogo contra o Plácido de Castro a gente consiga jogar bem, desempenhar um ótimo jogo e a gente conseguir subir o Galo para a primeira divisão.
3: Em tese, pela primeira partida, pela primeira rodada, o Plácido de Castro é um time mais difícil do que o Nauas.
5: Sim, Plácido de Castro é um time bastante organizado, um time bom. Sem desmerecer ninguém, a gente trabalha com o pé no chão, sabe da dificuldade. E é isso, vamos trabalhar para a gente chegar forte e vencer.
3: Aí, portanto, Vinícius, Paulo.
1: Aqui ao lado do Marcelo Braz, faz uma avaliação, analisa esse 0-0. Gols dos dois lados desperdiçados na trocação. Que avaliação você faz, Braz?
6: A avaliação ela é positiva. A gente sabia da dificuldade que ia enfrentar, o Atlético é uma boa equipe. A gente estudou a eles durante toda a semana, né? Eles tiveram um pouco mais de posse de bola que a gente, mas a gente teve as possibilidades maiores de gol. Infelizmente não conseguimos concluir, né? Faz parte do futebol, a gente precisa se concentrar ainda mais para o próximo compromisso. A gente sabe que vai enfrentar grande dificuldade também contra o Náutico, não é fácil essa competição, mas eu acredito que essa semana, eu acredito na evolução, que a gente vai trabalhar bem durante a semana para a gente buscar a vitória e, se Deus quiser, conseguir o acesso aí ao nosso título do primeiro turno, que vai ser muito importante para nós.
1: Aquela última bola, o ataque afobou, Braz?
6: É o que eu falei agora, faltou um pouco mais de tranquilidade, né? Às vezes a parte ofensiva ela é que tem que ter mais tranquilidade na hora de ter oportunidade de gol. E infelizmente a gente não teve isso hoje. Mas é corrigir os erros, é trabalhar durante a semana, principalmente a parte de finalização, porque a gente criou bastante. E tivemos possibilidade de fazer o gol no Atlético e conseguir sair com a vitória. Mas não foi possível dessa vez. Agora é trabalhar, corrigir os erros, para a gente ir mais forte ainda para o próximo compromisso.
1: Tem folga?
6: Não, folga não. Amanhã a gente já volta às 16h no Zé de Melo e vamos que vamos.
1: Obrigado, Braz. Parou aqui, ficou, atendeu a equipe, Alberto.
3: Eu tô aqui com o técnico Quinho. Depois desse empate de 0-0, agora tudo ficou para a última rodada aqui.
7: Com certeza, um bom jogo, né? Infelizmente a gente não teve o capricho de fazer o gol. Criamos muitas possibilidades, mas infelizmente não fizemos.
3: E agora pensar, tem folga amanhã já?
7: Não, a gente continua, né? Amanhã a gente volta a fazer regenerativo, né? Esses próximos 2 dias é importante para a gente recuperar o desgaste de hoje.
3: E todo o primeiro turno será aqui no Tonicão.
7: Ótimo, excelente campo e a gente, os jogadores ganham, né, com a qualidade do gramado.
3: E hoje não deu, né, nessas suas mudanças que você pensou no primeiro tempo, não foi possível fazer o gol.
7: Mas criamos, né, a gente às vezes não consegue resultado por falta de criatividade, não foi o caso, no segundo tempo conseguimos criar bastante e, infelizmente, ali na hora da finalização a gente não foi feliz, né? O que dava para ser feito em relação a botar 2 centroavantes na área, né, mudar os extremos para ter mais fôlego nas fases ofensivas, a gente fez, né, e o time foi aguerrido até o final. Infelizmente, aquela questão, né, se faz um, fazia outros, né, e a gente não conseguiu hoje, né, fazer o primeiro gol, que poderia ter, consequentemente, fazer outros, né, mas é essa bola que quando ela não quer entrar, não é o dia, né.
3: Tá aí, portanto, o técnico Quinho Brito, Paulo.
1: Eu tô aqui com o Thiago Lamar, que vai falar desse resultado, desse 0-0 de Andirá e Atlético nessa segunda rodada. Muitos estavam comentando aqui fora que pro Galo, um bom resultado, Thiago. Ou pro Andirá.
8: Sim, sim. Não é um bom resultado porque a gente queria a vitória para ficar melhor na tabela, mas diante do que foi o jogo, eu acho que o nosso time não se comportou bem, do que a gente pode fazer. Acho que eles tiveram as melhores oportunidades, encaixaram melhor ali no meio de campo e nós não conseguimos encaixar a marcação. Então, diante do que foi o jogo, talvez tenha sido um bom resultado, mas diante do que a gente planejava, eu acredito que não, acredito que o nosso time pode

0: vínhamos treinando.
1: Aquela última bola ali, tudo que indica do Andirá foi o que não funcionou hoje, aquele passe perfeito para quem estava melhor colocado.
0: Sim, sim, aquele último passe, né, que a gente tanto fala no futebol, faltou encaixar ali esse último lance agora do chute do nosso jogador, foi um reflexo disso. Acho que faltou muita coisa para a gente hoje, a gente tem ciência disso, que é o mais importante, a gente sabe que a gente pode mais e nós vamos buscar isso junto com o Braz nos treinamentos.
1: O time está no caminho certo, Thiago?
0: Sim, acredito que sim. Acredito que, como o Braz vem falando nos treinos, a gente tem que evoluir a cada dia e a gente está evoluindo e creio que nos próximos jogos as jogadas vão encaixar e o que a gente vem treinando vai aparecer no jogo e a gente vai fazer um bom jogo, se Deus quiser.
1: Obrigado. Aí, Thiago Lamar, capitão do time do Andirá, falando desse 0x0, que olha, se for analisar na conjuntura da obra, pro Morcego, ótimo, porque teoricamente na última rodada deve vencer o Nauas e aí chega a 7 pontos e vai passar a bronca pro Atlético contra o Plácido.
2: Exatamente, né? Tudo fica para a última rodada na próxima terça-feira aqui mesmo no Tonicão. Já está definido e esperar para ver como vai ser aí os jogos da terça-feira que vem. A Difusora transmite novamente o primeiro jogo da terça-feira, já que os dois serão importantes.

0: O time do... Isso aqui já era pela segunda rodada. Certo? Nós vamos ter próxima terça. Hoje são 18, dia 25. Atlético e Plácido, primeiro jogo. Nauas e Andirá, o segundo jogo. Jogos que pode definir, vai definir o campeão do primeiro turno.
1: Exatamente, o Atlético volta para trabalhar amanhã no Frotão, como deixou claro ali o técnico Quinho, regenerativo, e aqueles que não participaram do jogo vão treinar novamente. Final de transmissão da Rede Pública de Comunicação aqui no Tonicão.
0: Fim de papo, fim de festa, anunciando ele.
1: R. Fernandes.
2: Pois é, aí ficou barato no final do jogo pro Atlético, hein? Porque o Andirá, ele no final dos últimos 5 minutos foi que perdeu as grandes chances de abrir o marcador, de fazer o gol da vitória e sair daqui com a vitória. O jogo realmente, o segundo tempo ganhou um contorno de briosidade porque os times vieram jogar. Foi aberto. E tanto o Atlético perdeu, mas o Andirá também perdeu. E aí, nós vamos deixar a última rodada, certamente. Se o Atlético ganhar do Plácido, aí o Andirá vai ter que golear o Nauas, como o Atlético goleou. Então, uma rodada decisiva para a próxima terça-feira. Jogou e foi realmente muito bom, principalmente no segundo tempo. Foi em nome do nosso querido Francisco Pereira, do Chico Quinari, Paulo Roberto, Alberto Casas, Zezinho Melo. Em nome de todos, estamos abraçando. Obrigado pela audiência, você do interior, todos os rádios ligados ou via internet, nesse sonzão da nossa querida difusora, a Voz das Selvas e Aldeia FM. Por hoje é só. Muito obrigado a todos. 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Boa noite, Acre. Boa noite, Brasil.
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